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0: 2 horas e 1 minuto.
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1: 3 horas e 15 minutos.

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0: É o seguinte, você pega o frango, você tira a pele do frango, preferencialmente sobre coxas. Você faz o quê? Bota ele no mouse biadari, vamos chamá-lo assim, porque você não bota vinagre nem limão, você põe alho. Os temperos que você quiser. E bota no molho da mãozinha. Joga os frangos dentro, deixa. Deixa por algum tempo. A parte você dora uma ou duas cebolas picadas, deixa ficar bem douradinho. Joga o frango depois com a mãozinha. Entendeu? Acrescenta champignon, alho. Vai começar a ficar caldoloso.
1: Entendeu?

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2: Seis horas e 55 minutos.

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1: 7:31.
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7: Bom dia, começa uma edição da manhã aqui na Rádio Com nesta sexta-feira, né? Chegou a sexta-feira, 29 de maio de 2026. Manhã de céu parcialmente nublado, de novo umidade, mas repetindo os dias anteriores, uma temperatura amena, né, neste outono de 2026. Começamos uma edição da manhã, programa transmitido pelo 104.5 FM da Rádio Com, pelos aplicativos de rádio, né, lembrando do aplicativo próprio da Rádio Com. Também estamos no site da Rádio Com Pelotas, onde podemos ser acompanhados, além de live nas redes sociais, no YouTube e Facebook. O Alexandre Salóis na parte técnica, na produção e também na apresentação do programa, Leonardo Cardoso. Leonardo, bom dia.
8: Bom dia, Caldenei. Bom dia, Alexandre. Bom dia a todos os ouvintes que nos acompanham pelo 104.5 FM, também nas redes online, no site radiocom.org.br, também no nosso aplicativo próprio, Radical 104.5, que está disponível para celulares Android. A gente também está em live no Facebook e no YouTube, nossas lives das redes sociais, com imagens aqui direto do estúdio da Rádio Com, e que ficam disponíveis na íntegra para quem quiser nos assistir, só acessar nosso canal do YouTube. Então, Danei, hoje temperatura bem mais agradável, não, sem muito frio durante esse início de manhã, né?
7: Essa semana tem sido assim, né?
8: Mas hoje eu acho que tá até um pouquinho mais elevado, parece.
7: É, até na temperatura graus, não tá, 11 graus, mais ou menos a mesma temperatura.
8: Na rua não tá tão frio.
7: A sensação térmica um pouquinho mais alta, isso que muda, né? Porque nos dias anteriores a sensação térmica estava mais baixa do que a temperatura, hoje um pouquinho mais alta. Temperatura 11.

0: questão baixa, né? Mas ocorreu, né? Nesta madrugada, nesta manhã, 0,2 milímetros. A chuva acumulada no mês está em 79,2 milímetros. Mais um mês com chuva abaixo da média, porque já estamos no final do mês, né? Então, confirmando a previsão, né, o prognóstico, o primeiro semestre de pouca chuva, abaixo da média, depois vai para a média, e a preocupação é para o final do ano, né, para o último trimestre do ano, quando poderemos ter os efeitos do El Niño, e aí com muita chuva em algumas regiões do país, e em especial a região sul. A chuva anual está em 347,4 milímetros. Previsão do tempo. Vamos à previsão, portanto, para esta sexta-feira, dia 29 de maio. Previsão do Centro de Pesquisas e Previsões Meteorológicas da Universidade Federal de Pelotas, elaborada por Eliane Pereira Alves e Gustavo Razeira. A sexta-feira será de céu parcialmente nublado, com períodos de nublado, sujeito a chuvas fracas isoladas, nevoeiro, agora ao amanhecer em alguns locais. Ventos de leste e sudeste, fracos a moderados, temperatura máxima chega a 18 graus. Amanhã, sábado, nublado, com períodos de parcialmente nublado, com chuva fraca e isolada. Temperatura mínima à noite, quando chega a 14 graus à noite, e a máxima durante o dia alcança aos 19 graus. E o domingo será de céu parcialmente nublado, sujeito a chuvas fracas isoladas, temperatura mínima à noite. Temperatura mínima prevista para domingo 13 graus, máxima 18. Começo da próxima semana, que também é o começo de junho, vai começar com um pouquinho mais de frio, né? A segunda-feira será de sol com muitas nuvens, período de céu nublado, noite com pancadas de chuva, temperatura mínima 10, máxima 15, de acordo com o clima-tempo. E a terça-feira terá temperatura mínima de 11, máxima de 17, e sol com muitas nuvens durante o dia e períodos de céu nublado. Previsão do tempo, então, para o final de semana e também projetando o início da próxima semana, que também são os dias, né, iniciais do mês de junho, já chegando à metade do ano.
1: É verdade. Último mês do semestre, né? Acabou no semestre.
0: É. Já chegando a metade do ano, parece que foi ontem, né? Que tinha começado o ano, passa muito rápido. E vem Copa do Mundo, depois
1: e
0: vem
1: passa
0: eleição.
1: Passa mais rápido ainda.
0: Acontecimentos que envolvem, né, a todos, de alguma maneira. E aí passa mais rápido ainda.
1: É, porque a Copa do Mundo acaba em julho, no qual já pro final de julho. Os primeiros debates vão ser em agosto. Então já vai começar o período eleitoral logo depois do final da Copa do Mundo e aí vai ser corrido.
0: Isso.
1: Então, a gente vai, quando a gente piscar, vai até em novembro já.
0: É verdade. E daí dezembro.
1: E aí acabou.
0: Acabou 2026 e que venha 2027. Destaques do programa de hoje.
1: No edição da manhã desta sexta-feira, a gente conversa às 8 horas com o Cláudio Couto, que é cientista político e professor adjunto do Departamento de Gestão Pública da Fundação Getúlio Vargas, na Escola de Administração de Empresas de São Paulo. A pauta é o impacto político da aprovação da PEC, que acaba com a escala 6x1. A Câmara aprovou com placar histórico, o Senado ainda decide, e as eleições de outubro estão no horizonte, então o impacto delas para as eleições.
0: E também aproveitar a oportunidade de tratar com ele os últimos acontecimentos, né? A classificação por parte dos Estados Unidos do PCC e do Comando Vermelho como organizações terroristas, né? O que abre a possibilidade, a ameaça, o perigo de intervenção direta dos Estados Unidos no Brasil. Então, é um tema que inevitavelmente iremos tratar com o nosso entrevistado no programa de hoje. Também teremos um comentário do Marcos Cunha e uma participação do Ronaldo Quadrado, né, para fazer um anúncio da atividade de amanhã aqui em Pelotas, quando estará presente a pré-candidata ao governo do estado, Juliana Brizola.

0: pré-candidato a vice Edgar Preto, além de outras lideranças.
1: Já estão aqui, pelo menos na, no que se fala, já é hoje já.
0: Ah, é hoje?
1: É hoje.
0: Então eu acabei me equivocando no dia, então é hoje.
1: Ah, não, é que é hoje e amanhã.
0: É hoje e amanhã. Ah, não, então, porque eu recebi aqui um...
1: Hoje, às 10 horas, tem a apresentação do Movimento Coração Gaúcho, a sociedade civil, no, na Mirante Barroso, 2069, Hotel Jacques Jorge. Aí hoje, às 10 horas, depois 11h20, tem uma sabatina, eles vão ao Rio Grande, voltam a Pelotas. Aí em Pelotas tem mais um... mais 3 eventos, que a gente pode conversar depois de anunciar melhor na conversa com o Ronaldo Quadrado, e ainda amanhã tem uma ida a Rio Grande.
0: É, sim, porque
1: a programação é tem exato. Pelotas duas vezes.
0: Isso. É. Porque tem que passar Pelotas, né?
1: Exato.
0: É, exato. Vou falar. Nesse roteiro aqui pela região.
1: Ele já deve estar chegando em Pelotas, ou sim, ou a caminho, né?
0: Agora são 7 horas e 42 minutos, programa Edição da Manhã aqui na Rádio Com, temperatura de 11 graus e 9 décimos, 96% a umidade relativa do ar, a sensação térmica 12 graus e 2 décimos. Nesta manhã, trazendo informações, né, iniciais aqui no programa.
1: Começando, Caldenei, pela principal informação de ontem, que até foi a que tu citou sobre o que a gente pode tratar. O professor Cláudio Couto, na entrevista de hoje, o governo dos Estados Unidos anunciou nesta quinta-feira, em comunicado do Departamento de Estado, que vai designar as facções criminosas brasileiras Comando Vermelho e Primeiro Comando da Capital como organizações terroristas estrangeiras. Segundo o comunicado, a decisão terá validade a partir do dia 5 de junho e as medidas são adotadas com base na seção 219 da Lei de Imigração e Nacionalidade em uma ordem executiva do presidente Donald Trump. As designações como FTO entram em vigor após a publicação no Registro Federal. O secretário de Estado dos Estados Unidos, o Marco Rubio, ressaltou no comunicado que o CV e o PCC são duas das organizações criminosas mais violentas do Brasil. Abre aspas, juntas, elas comandam milhares de membros e têm orquestrado ataques brutais contra policiais brasileiros, autoridades públicas e civis. Sua influência e suas redes ilícitas se estendem muito além das fronteiras do Brasil, alcançando toda a nossa região e também o nosso país. Fecha aspas, disse Marco Rubio. O governo brasileiro vinha tentando, nos últimos meses, evitar essa designação, para avaliar que isso poderia abrir caminho para uma ação militar dos Estados Unidos no Brasil ou aplicação de sanções severas em setores econômicos e financeiros. Na avaliação de especialistas, essa designação representa um potencial risco à soberania brasileira e pode prejudicar até mesmo esforços de cooperação investigativa entre os países, já que alteraria o nível de sigilo das informações compartilhadas entre os órgãos de segurança dos dois países, centralizando-as na CIA, a Central de Inteligência Americana, ou em órgãos militares. Essa mudança poderia, segundo essas especialistas, atrapalhar investigações conjuntas em curso e inviabilizar futuras cooperações.
0: 7h44, destaque do site da Rádio Com, radiocom.org.br. Matéria que foi abordada no programa de ontem, no Contraponto. Trabalho que adoece, o que muda com a nova norma de saúde mental. O Brasil registrou mais de 500 mil de afastamento por transtornos mentais no ano passado. E as empresas finalmente terão que responder por isso. Por décadas, o trabalhador que chegava ao limite carregava sozinho o peso do adoecimento. A ansiedade era fraqueza, a depressão, falta de força de vontade, o esgotamento, problema pessoal. Esta semana marcou uma virada neste entendimento. A atualização da norma reguladora número 1, a NR1, entrou em vigor e tornou obrigatório que as empresas identifiquem, previnam e gerenciem os riscos psicossociais no ambiente de trabalho, sob pena de fiscalização e multa. A mudança chega no momento em que os números já deixam margem para, aliás, não deixam margem para dúvida. Em 2025, mais de meio milhão de brasileiros se afastaram do trabalho por transtornos mentais. Não é uma tendência emergente, é uma crise instalada, com um crescimento acelerado ano após ano. E a pergunta que a norma tenta responder é simples e incômoda. Até quando essa conta vai ser paga só pelo trabalhador? E aí, o texto publicado no site traz, né, conteúdo da entrevista concedida pela médica psiquiatra Nayane Santos Araújo sobre o tema no programa de ontem, Contraponto, como destaque do site da Rádio Com. 7 horas 46 minutos.
1: O prefeito Fernando Marrone entrega oficialmente, na manhã desta sexta-feira, às 10 horas, o Centro Esportivo e Comunitário Parque do Obelisco. O espaço fica localizado em uma área verde de 3 mil metros quadrados na rua Joaquim Alves da Fonseca, no Obelisco, Barra Real. O projeto, orçado em R$1.200.000, foi viabilizado com recursos do Programa de Aceleração do Crescimento, PAC, do Governo Federal. A execução coube a Rapache Empreendimentos Esportivos, com fiscalização da equipe da Unidade de Projetos da Secretaria de Urbanismo. Abre aspas. É uma obra viabilizada com recursos do PAC, do Governo Federal, que dotou o Parque do Obelisco de uma área qualificada de convívio, lazer e de prática de atividades. Uma obra para oferecer qualidade de vida à população, que é para isso que nós, gestores, temos que trabalhar, para oferecer condições de vida saudável em todos os sentidos para a comunidade, fecha aspas, disse o prefeito Fernando Marrone. Já é disponível, o Centro Esportivo e Comunitário Parque do Obelisco conta com uma pista de caminhada, assentos em áreas de estar, academia ao ar livre, campo de futebol society com grama sintética, quadra de basquete de 3 contra 3, playground, passeios em concreto, iluminação e jardins. Ao todo, o parque oferece 240 espaços esportivos comunitários, como o que será formalmente entregue nesta sexta-feira no Parque do Obelisco, a um investimento de R$360 milhões. A seleção do projeto foi anunciada em junho de 2024 pelo governo federal e o contrato foi assinado pelo prefeito Fernando Marrone em agosto do ano passado. O objetivo, de acordo com o Ministério do Esporte, é que o equipamento contribua para o fortalecimento de vínculos comunitários e promova uma vida ativa e saudável para todas as idades. Calderi.
0: Seguindo com as informações desta manhã de sexta-feira, 29 de maio, manhã de umidade, temperatura amena, né? Não faz frio, mas tem que ter um agasalho, naturalmente. Temperatura 11 graus e 9 décimos neste momento. A sensação térmica em 12,2 nesta manhã. Seguindo com as informações, e retomando essa questão que repercute hoje, né, que é de classificar o PCC e o Comando Vermelho como organizações terroristas, decisão tomada ontem pelos Estados Unidos provocou surpresa e preocupação entre servidores da BIM. A avaliação é que o movimento amplia a pressão internacional sobre o Brasil em um tema que envolve segurança pública, diplomacia e soberania nacional. O secretário de Estado dos Estados Unidos, Marcos Rubio, afirmou ontem em Washington que pretende designar as duas facções brasileiras como organizações terroristas estrangeiras a partir de 5 de junho. A medida também inclui o enquadramento dos grupos como terroristas globais, especialmente designados, mecanismo utilizado pelos Estados Unidos para ampliar sanções financeiras, bloquear ativos e restringir operações ligadas a organizações consideradas ameaças internacionais. Entre os servidores da BIM, o anúncio foi recebido com preocupação, não apenas pelo impacto político da medida, mas também pelas possíveis consequências práticas. Integrantes da área de inteligência afirmam que o enquadramento pode ampliar a atuação dos Estados Unidos sobre operações internacionais, empresas, fintechs, rotas logísticas e movimentações consideradas pelas autoridades americanas. Na avaliação dos servidores, existe preocupação que o Brasil passe a atuar de forma reativa diante das decisões externas em um tema considerado estratégico para a soberania nacional. Também apontam críticas à estrutura atual da inteligência brasileira. Segundo esses integrantes da área, restrições orçamentárias, baixo investimento em inteligência humana, produção de informação estratégica e redes de informantes, vem reduzindo a capacidade do Estado brasileiro de antecipar cenários complexos e movimentos internacionais dessa magnitude. 7:51.
1: O programa Novo Desenrola Brasil, Pessoa Jurídica, lançado em maio, já soma mais de 8 bilhões de reais em contratações e cerca de 65 mil operações realizadas. A informação foi dada nesta quinta-feira pelo ministro do Empreendedorismo, da Microempresa e da Empresa de Pequeno Porte, Paulo Pereira. Em entrevista à Agência Brasil, ele destacou que o objetivo da iniciativa federal é melhorar a condição financeira das empresas com juros mais baixos que os praticados no mercado financeiro e prazos mais longos para pagamento. Abre aspas, as pequenas e médias empresas têm muita dificuldade de ter um empréstimo porque elas não têm patrimônio e não têm como garanti-lo. Quando elas conseguem um empréstimo no banco, são cobrados juros altíssimos. Então o governo brasileiro garante o empréstimo para as pequenas e médias empresas e diz para o banco, se a empresa não pagar, pago eu. Isso a partir do Fundo de Garantia de Operações, um fundo que garante o empréstimo, fecha aspas, explicou o ministro. O programa de reestruturação de dívidas também permite a liquidação total de operações de crédito vigentes contratadas na própria instituição financeira por meio do Pronampe ou do Procred 360, ou a liquidação total ou parcial, conforme a opção do agente financeiro. Outro destaque do ministro é para empresas lideradas por mulheres e têm condições facilitadas para a tomada de empréstimos, como maior margem de faturamento permitida até 60%, segundo o ministro. Além disso, também foi lembrado que o novo Desenrola Brasil para pessoa física também beneficia o empreendedorismo, já que cerca de 2/3 dos empreendedores brasileiros atuam na informalidade. Nas negociações de pessoa física, os descontos das dívidas podem variar entre 30% e 90%, com juros limitados a 1,99% ao mês e possibilidade do uso do Fundo de Garantia do Tempo de Serviço, o FGTS. Para o Paulo Pereira, também explicou o funcionamento do programa Contrata Mais Brasil, que conecta pequenos empreendedores a órgãos públicos. O objetivo é aumentar a competitividade dos serviços oferecidos, gerar oportunidades e renda. Caldenis.
0: A Petrobras anunciou ontem um reajuste no preço da gasolina vendida às distribuidoras. A mudança entra em vigor hoje, sexta-feira, e vale para a gasolina tipo A, vendida para as distribuidoras antes da mistura com etanol. Segundo a estatal, o preço da gasolina A terá aumento de 0,48 centavos por litro. Ao mesmo tempo, contudo, a Petrobras aplicará um desconto de 44 centavos por litro por meio de uma subvenção econômica criada pelo governo federal para segurar a alta do combustível. Para as distribuidoras, portanto, o valor médio do litro passará de R$ 2,57 para R$ 2,61, uma alta de 4 centavos. Para o consumidor, o impacto deve ser ainda menor, segundo a Petrobras. Abre aspas, considerando que a gasolina a ser vendida nos postos é obtida a partir da mistura obrigatória de 70% de gasolina e 30% de etanol anidro, a parcela da Petrobras na composição do preço final passará dos atuais R$ 1,80 para R$ 1,83, um aumento residual de, no máximo, 3 centavos a cada litro de gasolina a ser vendida nas bombas, publicou a estatal. 7:55, programa Edição da Manhã, temperatura 12 graus, chegamos agora a 12 graus. 12,3 a sensação térmica, a umidade segue alta, 96%. Destaques esportivos, Leonardo.
1: Começando os destaques esportivos, Caldenei, pelos jogos de ontem na Sul-Americana e na Libertadores. Na verdade, na Libertadores, onde teve participação de brasileiros, Palmeiras venceu o Junior Barranquilla por 4-1 e passou de fase, passou para as oitavas de final, na segunda posição do seu grupo. Não conseguiu a primeira colocação. Então isso abre margem para um possível Palmeiras e Flamengo, quem sabe, no sorteio de hoje. Já o Cruzeiro goleou o Barcelona de Guayaquil e passou de fase também, venceu por 4-0. Está garantido nas oitavas da Libertadores. Então todos os brasileiros se classificaram.
0: O Cruzeiro passou em segundo também?
1: Passou em segundo também.
0: Como é que ficou o Boca?
1: O Boca não passou. Pela primeira vez desde 1994.
0: E perdeu o jogo? Estava perdendo por 1-0 até o momento em que eu tive que me recolher para o meu sono, para o meu repouso noturno.
1: O Boca perdeu por 1-0.
0: E aí eu quero chegar a um ponto, né? Na Argentina os principais destaques são clubes menos expressivos, né?
1: É verdade.
0: E os grandes com muita dificuldade. O River está fora da
1: Libertadores.
0: Da Libertadores. Recentemente foi decidiu uma das fases, um absurdo do campeonato argentino, perdeu. E perdeu para o Belgrano. E o Boca, eu já até falei aqui, repito, o Boca é só a bomboneira e a camisa que lembra o grande Boca.
1: É verdade.
0: Ontem perdeu em casa, precisando vencer Universidade Católica, e perdeu em casa. Olha, não faz tanto tempo assim que era muito difícil vencer o Boca na bomboneira, especialmente numa partida decisiva de Libertadores.
1: É, na Libertadores aqui, só pra gente passar os brasileiros, somente dois times brasileiros classificados na primeira colocação. Flamengo foi o primeiro colocado no grupo A, melhor campanha, 16 pontos. O Fluminense passou na segunda, como segundo colocado do grupo C, atrás do Independiente Rivadavia, que foi a segunda melhor campanha.
0: Que é um dos destaques.
1: Exato, argentino.
0: Emergentes na Argentina.
1: O Cruzeiro ficou na segunda colocação, atrás da Universidade Católica. O Corinthians foi o primeiro colocado, com 11 pontos. Atrás dele o Platense, com 10. Palmeiras, também segundo colocado, atrás do Cerro Porteño. E o Mirassol ficou na segunda colocação do grupo G, atrás da LDU, empatado em pontos, né, com a LDU, mas nos gols marcados acabou ficando na segunda posição. Então hoje
0: já tem sorteio, né?
1: Meio-dia, sorteio das oitavas de final da Libertadores e também já sorteio das oitavas de final da Sul-Americana. Já tem os confrontos decididos, mas aí já se faz o sorteio de quem vai enfrentar quem depois da repescagem. Agora falando de Brasil, trazendo aqui os jogos dos gaúchos, principalmente do Brasil, que joga nesse final de semana. O Chavante joga no domingo, dois jogos do grupo do Brasil, do grupo 16 da Série D, são no domingo, o outro na segunda-feira. O Brasil enfrenta o Blumenau às 16 horas no Bento Freitas, partida importante, muito importante para o Brasil, né?
0: Decisivo,
1: precisa vencer para que não se atrapalhe e não perca a chance de classificação para a próxima fase do Campeonato Brasileiro da Série D. Já o São José enfrenta o São Joséense no Francisco Noveleto às 19 horas. E o Marcílio Dias enfrenta o Mazures no Gigantão das Avenidas em Itajaí na segunda-feira às 20h15. Os outros gaúchos, o Guarani de Bagé joga fora de casa contra o Joinville, na Arena Joinville, em Santa Catarina, no sábado, às 16 horas, e no domingo, às 16 horas também, o São Luís joga contra o Cascavel, fora de casa, no Paraná. Os outros gaúchos aqui, rapidamente. Na Série C, o Caxias joga contra o Ituano, no Centenário, em Caxias do Sul, às 19h30. O Ipiranga viaja para Limeira, para enfrentar a Inter de Limeira, no Major Levi Sobrinho, domingo, às 16 horas. Na Série D, hoje, o Juventude joga contra o América Mineiro, no Alfredo Jaconi, às 21 horas. O América Mineiro, que é o último colocado da Série B, do Campeonato Brasileiro, bem mal. Então, o Juventude tenta, já são 4 jogos sem vencer, tenta se recuperar agora contra o Lanterna do Campeonato, em casa, no Alfredo Jaconi. E os gaúchos? Os gaúchos do Campeonato Brasileiro da Série A. O Grêmio enfrenta o Corinthians na Arena, amanhã, às 17h30. E o Inter joga contra o Bragantino no domingo às 11 horas no Cícero de Souza Marques, em Bragança Paulista. Os dois jogos válidos pela 18ª rodada do Campeonato Brasileiro, a última antes da Copa do Mundo. Agora vai ficar uma pausa aí de mais um mês.
0: E a grande curiosidade dessa rodada: quem é que vai
1: ficar na zona?
0: Na zona de rebaixamento, tem uma vaga aberta ali na zona de rebaixamento para um grande.
1: Santos, Vasco ou Corinthians, né?
0: É, para um grande ficar ali na situação desconfortável durante 40 dias, né? Como time da zona de rebaixamento do Campeonato Brasileiro, durante todo o período da Copa do Mundo.
1: E quem tem chance são
0: até
1: esses três.
0: Até um pouco mais de 40 dias, né? Porque a Copa leva 40 dias, então dá quase 50 dias.
1: A gente
0: dias,
1: vai parar agora, né? Dia 30 e volta no dia 22 de julho.
0: É
1: tempo?
0: 40 dias.
1: É 50, na verdade.
0: É?
1: 30 dias de.
0: Um pouco mais de 30 de dias de Copa. E mais o período pré-Copa.
1: Exato.
0: Então dá 50 dias. É muito dias. Tempo. É muito tempo para estar na zona de rebaixamento.
1: E antes do intervalo com a Denise, só um destaque fora do futebol. O João Fonseca joga hoje em uma partida pela terceira rodada do Roland Garros, Grand Slam, um dos principais torneios do tênis mundial, e contra um dos melhores da história, enfrenta o Djokovic. Hoje terceiro colocado do ranking, mas pronto, próximo a bater o recorde de mais grandes slams da história. E é um dos da Santíssima Trindade do tênis desse século, né? Ele, Rafael Nadal e Roger Federer. Então hoje é uma partida difícil, mas importante. Caso o João Fonseca consiga vencer o Djokovic, será histórico, né? Às 10h30.
0: Agora 8h02, intervalo. Em seguida, estaremos de volta.

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9: Oito horas, 6 minutos, estamos com a edição da manhã aqui na Rádio Com, sexta-feira, 29 de maio, temperatura de 12 graus e 2 décimos, sensação térmica 12 graus e 4 décimos, hoje a temperatura máxima chega a 18 graus, vamos ter um dia ainda com bastante nebulosidade, né, e até sujeito a chuvas fracas, isoladas, né, pancadas de chuvas fracas, isoladas no decorrer do dia. Bom, o Leonardo agora nesse momento tenta ali agilizar a entrevista, né? A realização da entrevista que estava marcada para este período aqui no programa. Enquanto não temos a possibilidade da entrevista, né? Que vai se viabilizar daqui a pouco, vamos seguir com algumas outras informações que circulam, são destaque nesta manhã de sexta-feira, Leonardo.
10: O ex-governador do Rio de Janeiro, Cláudio Castro, informou nesta quinta-feira que irá retirar a pré-candidatura do Senado Federal pelo PP. De acordo com o Castro, a decisão foi tomada após profunda reflexão pessoal e familiar diante das últimas semanas marcadas por forte exposição pública, acusações, ataques e episódios que atingiram não apenas sua trajetória política, mas também a sua família. O ex-governador disse que deve concentrar integralmente seus esforços na apresentação de sua defesa e no completo esclarecimento das acusações que vêm sendo feitas, convicto da legalidade e da lisura de todos os atos praticados ao longo de sua vida pública. O anúncio ocorre após Castro ter sido alvo de operações da Polícia Federal que investiga o envolvimento do ex-governador com fraudes financeiras coordenadas pelo banqueiro Daniel Vorcaro, dono do Banco Master. Nessa terça-feira, dia 26, Cláudio Castro foi alvo da 8ª fase da Operação Compliance Zero, que integra as investigações sobre a prática de crimes financeiros envolvendo o Rio Previdência, Fundo da Previdência Social de Servidores Ativos, Inativos e Pensionistas do Estado do Rio de Janeiro. As investigações identificaram aplicações de mais de R$3 bilhões do Rio Previdência para o Banco Master. De acordo com a decisão do ministro André Mendonça, do STF, que autorizou o cumprimento de mandado de busca e apreensão na casa de Castro, os indícios colhidos pela PF até o momento apontam que o ex-governador exerceu papel politicamente relevante para a viabilização dos aportes do Rio Previdência no Banco Master. Em troca, haveria o pagamento de vantagens indevidas aos envolvidos nos investimentos feitos pelo Rio Previdência, Caldeni.
9: Bom, são 8 horas 9 minutos. Estamos com o programa Edição da Manhã desta sexta-feira. Trazendo. Ainda não temos nenhum contato com
10: ainda não.
9: O nosso já vai entrevistado. Entrar. Em seguida já vamos ter a participação do entrevistado aqui no programa. Vamos trazendo então outras informações aqui nesta manhã. Tens alguma engatilhada aí?
10: Tem.
9: Porque hoje, né? Impressionante, né? Todos os veículos de notícia, a repercussão ela é em cima desse episódio do anúncio feito ontem pelos Estados Unidos, né?
10: É, se pegar como...
9: De classificar o PCC e o Comando Vermelho como ações terroristas. Quer dizer, é só repercussão, são matérias derivadas desse acontecimento.
10: É, se pegar, por exemplo, o G1, portal da Rede Globo, as primeiras 6 matérias são
9: nesse
10: sobre
9: sentido,
10: isso.
9: Nesse sentido, a extrema-direita conseguiu, né, o que queria. Quer dizer, ninguém está falando na 6x1, praticamente.
10: Exato.
9: No fim da escala 6x1 e do caso Vorcaro, né?
10: É verdade.
9: Toda a repercussão do noticiário em cima desse episódio.
10: Então, seguindo aqui para uma informação local, Cadanei, a primeira operação Segurança na Mesa retirou de circulação quase 60 quilos de carne em condições irregulares de comercialização na manhã de ontem em Pelotas. A ação integrada, promovida pela Prefeitura, contou com a participação da Secretaria Municipal de Saúde, com a equipe da Vigilância Sanitária, da Secretaria de Desenvolvimento Rural, através do Departamento de Inspeção Animal e Agroindústria e guarnição da Guarda Municipal. A operação terá periodicidade mensal e é voltada à garantia da segurança dos alimentos e das condições higiênico-sanitárias de produtos ofertados para consumo humano no município. O alvo da primeira edição da operação foi um estabelecimento localizado na Sanga Funda, onde funcionam um mercado e uma indústria de embutidos. No local, os fiscais encontraram produtos sem rotulagem, como linguiça defumada, guisado bovino e carne suína, e carnes de frango temperado, que é vedado pela legislação e sem inspeção. A carga, total de 59,69 quilos, foi apreendida. Nas demais instalações do local, como a padaria, também foram constatadas não conformidades pontuais, como o uso de adornos por manipuladores e insumos dispostos diretamente no chão. O responsável assinou um termo de adequação, Caldeirinho.
9: 8h12, já temos o nosso entrevistado.
10: Agora a gente recebe o professor, o cientista político, professor da Fundação Getúlio Vargas, o Cláudio Couto. Bom dia, professor.
11: Bom dia, Leonardo. Bom dia, Caldeirinho. Obrigado pelo convite.
9: Muito obrigado pela disposição de participar conosco aqui na programação da Rádio Com. O propósito, naturalmente, é falar sobre o fim da escala 6x1, o que é que isso representa, depois de uma votação histórica na Câmara na quarta-feira. Porém, ontem um fato novo surge aí, que é esse anúncio dos Estados Unidos que listam o PCC e o Comando Vermelho como grupos terroristas, portanto, gerando uma ameaça à soberania nacional. A sua análise sobre esses dois acontecimentos e o impacto de ambos no processo eleitoral deste ano, professor.
11: Olha, Caldanei, acho que primeiramente com relação à escala 6x1 e ao fim dela, né, a mudança para essa outra escala 5x2, isso pode evidentemente contribuir, né, para a melhoria da popularidade do governo, né? Isso se tornou uma agenda do governo Lula, embora não tenha iniciado como uma proposta dele. Foi inicialmente uma proposta da deputada Erika Hilton e depois foi sendo ali apoiado por uma série de outros parlamentares e finalmente pelo próprio governo. Mas isso, de alguma forma, embora não seja um cumprimento de uma promessa, como o caso ali da isenção do imposto de renda para quem ganha até R$5.000, essa sim era uma proposta do governo que ele conseguiu concretizar e que, digamos, tem um sentido similar, né, que é melhorar a condição de vida, nesse caso de quem ganha menos, e nesse outro, melhorar a condição de vida dos trabalhadores. Isso evidentemente joga água no moinho do governo, mas eu não diria que isso é um grande transformador do cenário eleitoral. Não é isso que vai necessariamente fazer com que agora sim o governo consiga deslanchar, o presidente tenha aí um aumento muito significativo das suas intenções de voto. Isso pelo fato de que o eleitorado, ele se encontra numa certa situação de uma cristalização, né? uma cristalização nos dois grandes lados aí da disputa política. A gente vê que mesmo com, por exemplo, esse evento recente, né, envolvendo o senador Flávio Bolsonaro e o escândalo do Banco Master, houve ali uma oscilação, ele perdeu votos, mas o presidente, por outro lado, não teve uma oscilação muito positiva, ele não variou muito para cima. Claro, há várias pesquisas, elas têm pequenas diferenças, mas isso não produziu ali um terremoto na campanha, como alguns poderiam imaginar, pelo fato que justamente as lealdades políticas do eleitorado estão muito consolidadas, seja contra um lado, seja, né, a favor dele. E isso vale tanto para o lado do presidente Lula, do PT de um lado, como vale também para o lado do bolsonarismo ou do antipetismo de outro, né? Então não acho que isso vai produzir um terremoto na campanha. E eu acho que o mesmo vale para outra situação aí que surgiu, né? Que é essa a classificação como organizações terroristas desses grupos do crime organizado no Brasil. Há todo um debate sobre isso, né, em relação a qual seria a efetividade que uma medida desse tipo teria para combater o crime. Não me parece que por si só isso tenha qualquer condão aí de reduzir a criminalidade ou de tornar mais eficaz o combate a essas organizações, né? Tanto que o próprio Brasil não classificou, e não acho que isso produziria qualquer mudança nas políticas públicas em relação a essas entidades. Mas claro que, do ponto de vista do acirramento ideológico e do debate ideológico, isso evidentemente é um fato relevante, né? E é um fato relevante por quê? Porque de um lado vai se perceber esse risco de tornar essa classificação um pretexto para algum tipo de intervenção no processo político. E até mesmo, né, imaginar que isso seja uma forma aí de dar um empurrãozinho à candidatura do Flávio Bolsonaro, já que nós sabemos que existe uma proximidade do ponto de vista político e ideológico entre o bolsonarismo e o trumpismo. E, claro, né, um risco de algum tipo de interferência indevida. O governo pode alegar, e o próprio presidente Lula como candidato podem alegar, que é algo que ameaça a soberania nacional e que iria se somar às outras ações da família Bolsonaro contra os interesses do Brasil ali atuando nos Estados Unidos. A gente já viu o caso do Eduardo Bolsonaro, que conseguiu ali, num primeiro momento, inclusive, produzir sanções econômicas importantes ao Brasil, às exportações brasileiras, e agora temos isso, né, por uma suposta interferência direta do Flávio Bolsonaro, que saiu, inclusive, daquele encontro com o Trump, alardeando tinha pedido essa mudança na classificação. Dois dias depois vem a mudança. Então, claro, né, vai utilizar isso. Isso tem dois lados, né? Para um certo eleitorado pode ser visto como um trunfo, mas para outro eleitorado pode ser visto como uma intromissão indevida. Então, acho que no fim das contas o resultado é que não é isso que vai resolver a eleição, né? São ali detalhes, é a capacidade de convencer aquele segmento, aquela fração do eleitorado, dos eleitores mais centristas ou mais independentes, que pode oscilar para um lado ou pode oscilar para o outro.
10: Professor, até o senhor tocou nesse assunto do anúncio do governo Trump em classificar o PCC e o Comando Vermelho como organizações terroristas. Isso pode deixar, aumentar ainda esse clima de tensão para as eleições? Ainda mais agora pensando que a gente vem de uma eleição onde houve uma tentativa de golpe. E agora o candidato da oposição, que também é da família Bolsonaro, tem o apoio e aí agora um pretexto para uma possível intervenção dos Estados Unidos?
12: Olha, não sei se por si só isso aumenta a tensão. Acho que isso evidentemente aquece aí o debate ideológico, como eu falei agora há pouco, né? Por conta do quê? Por conta justamente desses alinhamentos que já estão dados, né? E dessa percepção de que o governo Trump é um aliado do que seria essa direita, dessa ultradireita brasileira, né? E claro que, de novo, isso vai ser usado pelo próprio bolsonarismo em favor próprio, mas vai ser usado, né, pelo governo e pelo petismo como uma forma de crítica, justamente por essa situação, né, do que seria esse risco de uma intromissão e até mesmo eventualmente de um apoio, uma ruptura institucional. A gente sabe que no caso das eleições de 2022, um dos fatores que evidentemente pesou para que militares não se engajassem ali na tentativa de golpe foram sinalizações que à época o governo Biden deu de que não aceitaria qualquer tipo de ruptura institucional, né? Isso inclusive ocorreu pela vinda ao Brasil um secretário de defesa que, numa conversa que teve com militares brasileiros, deu uma mensagem muito clara nessa direção, né, dizendo que militares não devem se intrometer em política, que isso não é assunto deles, né? Então havia sinalizações claras e, ao que se sabe também, houve mensagens que, sem ocorrerem na esfera pública, né, sem acontecerem de uma forma muito visível, foram também enviadas com esse tipo de advertência. E no caso de um governo Trump, o sinal é de outro tipo. O sinal, a gente tem visto, é de um intervencionismo. Haja vista o que o próprio governo Trump vem fazendo em outros lugares do mundo, né? Desde ameaçar anexar a Groenlândia ou anexar o Canadá, até essa guerra que promove agora contra o Irã, o sequestro, né, do ex-presidente da Venezuela, o Nicolás Maduro. Você tem ali uma série de ações que são de um intervencionismo muito claro. A questão do Canal do Panamá, é bom lembrar, é um pouco mais no começo do governo. Ou seja, é um governo intervencionista. Por que que, eventualmente, ele também não se sentiria habilitado a interferir nas eleições brasileiras? Né? Ou no próprio Brasil, a depender do resultado das eleições, se não viesse ele agradar? Mais recentemente também, a gente viu o condicionamento de um empréstimo do governo americano ao governo da Argentina ao resultado das eleições de meio de mandato. Aquelas eleições em que o Javier Milei acabou conseguindo ali um aumento da representação do seu partido no Congresso argentino. Então, eu acho que a coisa pode se inserir aí, mas vai acontecer algo um pouco mais efetivo ou vai ser só, vai parar por aqui? O problema é essa incerteza que a gente tem, né? Agora, por si só, eu diria que isso mantém o quadro mais ou menos do jeito que está.
9: Bom, em relação ao fim da escala 6x1, agora a questão vai para o Senado. O que esperar do Senado, considerando a composição atual do Senado Federal no debate dessa questão? Até surgiu a possibilidade, né? Foi ventilada a hipótese de uma PEC alternativa que viesse a possibilitar a redução salarial, trabalhar menos tempo, mas também ter a possibilidade de uma redução salarial. Qual é a sua análise e o que esperar do Senado no debate dessa questão?
12: Olha, vai depender muito, claro, da posição do presidente do Senado, né, do Davi Alcolumbre. E nós temos visto que não tem tido ali um comportamento muito cooperativo em relação ao governo, né? Basta considerar o que aconteceu com a indicação do Messias para o Supremo Tribunal Federal, né, e a derrota que o Alcolumbre impôs ao governo nesse caso, né, toda a articulação que ele faz para impor essa derrota. No caso de uma indicação que não tinha nada do ponto de vista das características desse candidato, do Messias, que diferenciasse de outros que foram recentemente aprovados pelo Senado e que estão lá, né, que o descredenciasse. Foi pura e simplesmente uma forma de produzir um ônus político para o governo, já que ele próprio, o Alcolumbre, não se viu contemplado naquilo que ele entendia que deveria ser a indicação para o Supremo Tribunal Federal. E algo parecido pode vir a acontecer nesse caso também. Talvez o que mude um pouco o cenário é apenas uma coisa. Se por um lado, né, o eleitorado não dá tanta importância para questões como indicação de nomes do Supremo, é um assunto, eu diria, estranho ao cotidiano das pessoas, o mesmo não ocorre com o caso da escala 6x1. né, que tem um grande apoio, pesquisas têm mostrado aí um apoio massivo do eleitorado a essa proposta, né, inclusive dos dois lados do espectro político ideológico. Isso é interessante, porque cura em alguma medida, né, essa cristalização da polarização a que eu já me referi hoje. E aí, claro, que para um presidente do Senado, que também tem interesses eleitorais no Amapá, e para vários dos senadores que teriam que votar nessa questão, pura e simplesmente deixar isso para outro dia, né, jogar para depois da eleição, ou pura e simplesmente não fazer o negócio andar, vai cobrar um preço do ponto de vista do eleitorado. Então, acho que a tendência é que haja, sim, a aprovação disso no Senado. Há também, é bom considerar isso, um outro fator importante, todas as pressões que são feitas por setores do empresariado que têm se reunido com o presidente do Senado, têm feito pressão junto a outros senadores para que isso também não seja votado agora, pelo menos. Seja derrubado, seja jogado para depois das eleições, entendendo que após as eleições a pressão sobre os senadores seria menor. Ainda mais no caso de eventuais senadores que não se reelejam, e aí não teriam cálculos eleitorais de curtíssimo prazo sendo considerados. Mas eu ainda assim eu entendo que não é o mais provável acontecer. Eu acho que o mais provável é realmente que o Senado chancele a proposta que veio da Câmara. Se tanto possa haver alguma mudança, por exemplo, no prazo de transição, algo desse tipo, mas dificilmente, entendo eu, o Senado vai deixar de apreciar essa matéria, e menos ainda, né? É um pouco provável que o Senado rejeite essa matéria. Mas o grande personagem aí, aquele que pode definir para onde essa coisa vai, fundamentalmente, é o presidente do Senado, Davi Alcolumbre.
10: Qual o tamanho do preço político para que esses os parlamentares que vão se opor contra o fim da escala 6x1, eles podem pagar nessas eleições? Por exemplo, foram 22 deputados que votaram contra na Câmara, e ainda tem ainda essa votação no Senado, que pode ter mais alguns outros senadores que podem acabar se opondo ao fim da escala 6x1.
12: Olha, Leonardo, eu acredito que para alguns deles o preço é nenhum, né? Pelo fato de que eles têm também eleitores que certamente apoiam esse tipo de posicionamento. É, acho que é, por exemplo, o caso de muitos daqueles parlamentares do Partido Novo, né, que se opuseram a isso. A gente vê que o grosso dos demais, né, embora não todos eles, pertencem ao PL, né? Muitos deles ao PL de Santa Catarina, onde houve massivamente, entre os deputados ali desse campo, um apoio à derrubada da escala 6. Esse foi o posicionamento deles. Agora, depende muito da composição desse eleitorado. É claro que isso vai ser explorado, isso vai ser mostrado, aquela foto, né, com os que votaram ou não, vai ser amplamente divulgada, talvez inclusive para produzir um dano, se não a esses parlamentares especificamente, ao partido, né? Apontando que aquele é um partido que não se preocupa com o interesse dos trabalhadores, né, que se opôs a um assunto que é um assunto que tem grande apoio popular, né, que tem grande expectativa por parte do eleitorado com relação à sua aprovação. Isso pode, eventualmente, em algumas situações, provocar dano ao partido. Acho que pode também ser mobilizado durante a própria campanha presidencial, porque já que o grosso dos que votaram contra pertence ao partido do candidato Flávio Bolsonaro, isso vai ser indicado. Porque você tem toda a discussão de como essa coisa tramitou, né? Aos discursos daqueles que, mesmo tendo votado a favor ao final, foram discursos muito duros contra a aprovação desse cargo. É, deputado Nicolas Ferreira, que é ali uma figura importante desse campo, fez várias advertências de que isso causaria desemprego, de que seria um desastre. Mesmo a proposta do deputado Sóstenes Cavalcante do Rio de Janeiro, que também é um que votou, no fim das contas, a favor, mas que defendia o quê? A escada 4x3, né, que tentou cobrir a aposta do governo. Ah, vocês querem ajudar os trabalhadores, a gente vai querer ajudar mais. Sabendo-se que isso, na realidade, era muito mais uma proposta para melar o jogo do que algo sério, né? Uma proposta real de tentar produzir a escala 4x3. Tanto que mesmo a proponente dessa mudança, que foi a deputada Erika Hilton, que no primeiro momento tinha a escala 4x3 como seu objetivo, ela recuou dessa proposta. Por quê? Porque entendeu que politicamente não seria viável. Então fica evidente que o que houve aí foi por parte não apenas desses que votaram abertamente contra, mas daqueles que votaram a favor, porém defenderam que aquilo fosse rejeitado, né, ao longo de todo o processo. Para esses pode haver, sim, custo político considerável, mesmo porque isso vai ser explorado e vai ser, evidentemente, parte do debate político eleitoral.
9: Bom, para finalizar, professor, o que esperar desta campanha eleitoral desse ano?
12: Olha, acho que vai ser uma campanha, primeiro, né, muito renhida, né? Acho que essa oscilação que houve agora na intenção de voto do Flávio Bolsonaro, já que nós temos aí pouco mais de 4 meses para a eleição, não é uma oscilação que necessariamente signifique o resultado final dessa corrida. Eu acho que muita coisa pode ocorrer até lá. Claro, mais coisas podem acontecer e atingir o próprio Flávio Bolsonaro. E aí ele não só oscila para baixo como oscilou agora, mas, né, declina ainda mais. Acho que essa é uma possibilidade. Mas se nada tão bombástico surgir, eu entendo que há um espaço aí para recuperação desses votos dele, o que tornaria essa eleição mais disputada no final. E recuperação por quê? Porque há uma parcela do eleitorado que vai apoiar a candidatura, que se opuser à candidatura do atual governo, seja ela qual for, e tenha elas tendências que venha a ter, né? Essas coisas talvez no fim das contas ali importem muito. Mas claro, o grande mecanismo de fazer com que isso se dilua é o próprio tempo, né? É o tempo até a campanha, é o próprio debate, é as pessoas muitas vezes que se perceberam agora insatisfeitas com aquela alternativa, que elas meio que retornem ao leito normal das suas preferências políticas. E acho que é por isso que a eleição vai ser muito disputada. Não vejo muito espaço para o crescimento de terceiras candidaturas, as chamadas terceiras vias, aí mesmo que sejam as terceiras vias dentro do próprio campo político ideológico, que se localizam aí as outras duas candidaturas. Não há nenhuma candidatura à esquerda que possa concorrer com Lula. Seriam, claro, aquelas candidaturas da direita e da ultradireita, como a do ex-governador de Goiás, Caiado, o ex-governador de Minas, Zema, né? Eventualmente até do candidato do partido do MBL, do Missão, o Renan Santos. Essas figuras podem até ter algum pequeno crescimento daqui até a eleição, mas não creio que estejam habilitadas, que tenham a força suficiente para substituir aquela que seria hoje a candidatura hegemônica nesse campo, que é a do Flávio Bolsonaro. Que, como eu falei, acho que tem ainda um espaço para alguma recuperação, o que promete, eu diria, uma eleição muito concorrida no final. Mas eu sempre gosto de ter uma certa cautela. Eu digo que os cientistas políticos, eles competem com os economistas e com os meteorologistas na capacidade de fazerem predições que não dão certo, né? Então, tudo que a gente está falando aqui são cenários prováveis, né? Nada necessariamente vai se concretizar exatamente do jeito que a gente espera ao final, né? Política, como dizia um velho político mineiro, é como as nuvens, né? Você olha, está de um jeito, daqui a pouco você olha, está de outro, ainda mais com os eventos inesperados que sempre ocorrem, como acabaram de ocorrer. Mas se eu tiver que imaginar em condições normais de temperatura e pressão como é que chegaríamos em outubro, eu diria com uma eleição muito disputada entre esses dois que hoje protagonizam a preferência do eleitorado.
9: Professor Cláudio Couto, muito obrigado pela sua presença aqui na programação da Rádio Com, no programa Edição da Manhã. Uma boa sexta-feira.
12: Obrigado para vocês também, para todos os ouvintes da rádio.
9: Tá bem, muito obrigado.
10: Obrigado.
9: 8:31, programa Edição da Manhã. 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Comente o que está achando e faça também a sua sugestão, né? Mesmo que os comentários sejam
10: raivosos,
9: né? Ofensivos, raivosos, repetitivos, né? Bom, vamos seguir com o programa. 8:31, já temos Marcos Cunha, o advogado Marcos Cunha, que sempre participa do programa às sextas-feiras, trazendo a sua opinião. Marcos Cunha, bom dia.
13: Bom dia, Caldenei, bom dia, Leonardo, prazer em falar com vocês. Eu queria fazer a pontuação de alguns temas importantíssimos que aconteceram nessa semana. Agora, um deles, só uma reflexão sobre esse, do fim da escala 6x1, eu acho importante pensar que lá em 1920, Henry Ford já defendia a escala de trabalho 5x2, porque dizia que o trabalhador com menos carga de trabalho tinha mais tempo livre, maior saúde mental, maior produtividade. Então não é uma coisa nova, né? É uma coisa muito antiga. A gente sabe muito bem disso, né? Principalmente no Brasil, nós temos uma epidemia de pessoas com depressão, né? Com problemas afetivos, com problemas mentais, por esgotamento, pela uma jornada de trabalho exaustiva. Pense nos grandes centros, que as pessoas, para se deslocar, têm que levar 1h30, 2h para ir, 1h30, 2h para voltar. O que sobra mesmo de tempo de convívio com a família, de lazer, de descanso. Praticamente nada. E isso está levando a sociedade a um adoecimento. Quando nós temos uma pessoa, duas, três, é uma coisa pessoal. Mas quando nós temos centenas, milhares de pessoas com o mesmo problema, é um problema da própria sociedade, né? E é o que nós temos visto. Uma epidemia de problemas mentais que assola os trabalhadores. Então eu acho que é uma vantagem, inclusive, para os empresários, porque a produtividade, tem vários estudos dizendo isso, a produtividade do trabalhador, inclusive, aumenta. Então nós tivemos já ganhos de produtividade nesses últimos anos. Então é um debate que me parece muito aquele debate sempre que é dos conservadores, né, que querem manter a sua posição e que qualquer mudança eles são contra, porque acham que pode colocar em risco a sua hegemonia, o seu poder. Mas eu tenho esperança que vai passar, exatamente porque é um ano eleitoral. É o contrário do que eu ouço frequentemente nas redes e na televisão. É exatamente por isso é importante, porque pelo menos em ano eleitoral muitos políticos ficam sensibilizados com a, vamos dizer assim, a vontade do eleitor, né? Com a visão que o eleitor tem e submetem a ela. Prova está que muitos da extrema direita, que sempre foram contrários à escala 6x1, acabaram votando a favor. Então agora divulgando isso, que votaram a favor. Por quê? Porque percebem que a sociedade vai nessa direção, né? Eles, como no ano eleitoral, eles, pelo menos no ano eleitoral, eles submetem à vontade da população. Então eu acho muito bom. Um outro tema que eu queria frisar também, mostrar a importância na mobilização das pessoas, inclusive nas redes sociais, dos veículos de comunicação batendo em pautas completamente absurdas, como a de criação de vale alimentação para vereadores. Vale alimentação para vereadores que ganham R$18 mil. Na década de 70, se não me falha a memória, em 76, foi criado Vale Alimentação, Caldenei e Leonardo, para que as pessoas pobres pudessem ter o mínimo de subsistência, de calorias suficientes para conseguir produzir, trabalhar. O Vale Alimentação foi criado para isso, para alcançar calorias necessárias para que o trabalhador, que ganhava pouco, pudesse ter uma complementação e se alimentar melhor para poder trabalhar. Essa era a ideia do Vale Alimentação lá. O Vale Alimentação foi totalmente distorcido, né? Começou a ser um ganho extra que não é computado como salário. E agora aqui, nesse episódio que nós vimos, os vereadores de Pelotas, que ganham 18 mil, e o presidente da Câmara de 28 mil, queriam um vale alimentação para eles, sem nenhuma razão de ser, né? Queriam um aumento de R$906. E no Capão do Leão, eles aumentaram para 1.200. E agora, com a pressão popular que em Pelotas teve, nas redes sociais, o prefeito de Capão do Leão vetou o

0: dos 21 vereadores estava indicando apoio à criação desse vale alimentação. E uma pressão nas redes sociais, nos veículos de comunicação, o proponente, vereador Paulo Coutinho, que do Podemos, do Cidadania, ele retirou o projeto. Claro que ele pode voltar lá no final do ano, em 29 de dezembro, que as pessoas já estão relaxadas para as festas de final de ano. E é sempre um perigo naquele período. Mas, de qualquer maneira, foi uma vitória da sociedade que conseguiu, pelo menos, desarmar, né, essa arapuca aí, negativa, né, que iria criar um benefício completamente indevido para aqueles que mais ganham no município. Vamos pensar quanto é que ganha um professor do município, quanto é que ganha um funcionário público do município e quanto é que ganha o vereador do município de Pelotas. Quer dizer, então, não tem razão nenhuma para que se dá mais um benefício para os vereadores. Uma vitória da sociedade, portanto. E um comentário mais no âmbito nacional é a questão dessa categorização, quer dizer, a viagem do Flávio Bolsonaro para encontrar com o Trump, aquela foto assim, deprimente, né? Porque parece mesmo um serviçal do Trump, ele ali paradinho, em pé, enquanto a autoridade está sentada, né? Parece um garçom do lado do Trump. Ele, de uma forma subserviente, vai ao Trump para pedir que o seu patrão faça uma intervenção na política internacional que afeta a soberania do Brasil. É mais uma mobilização da família Bolsonaro contra a soberania nacional. Eduardo Bolsonaro fez isso há muito tempo e agora o Flávio Bolsonaro vai aos Estados Unidos para quê? Para pedir que o Trump faça um enquadramento das facções criminosas que nós temos no país como narcoterroristas. Por que que isso é extremamente prejudicial para a soberania nacional? Porque com a categorização de narcoterrorismo, o Trump tem bombardeado, tem atacado, tem mandado matar pessoas que ele entende que são narcoterroristas. Simples assim. Um barco está passando no Pacífico, eles acham que pode ser um narcotraficante, na verdade, mas que eles chamam de narcoterrorista para poder matar. Eles usam esse artifício para colocar a CIA, para colocar o exército norte-americano para matar pessoas que eles entendem que devem matar. E o próprio Bolsonaro tinha dito, lembrem, que seria interessante que o Trump bombardeasse, como vinha fazendo com os barcos no Pacífico, bombardeasse a Baía de Guanabara, porque ali também teriam narcoterroristas. Agora se completou. Vejam o poder de intervenção e de aproximação que tem mesmo com o Trump a família Bolsonaro. Claro que isso já estava definido pelo Trump, mas a ida do Flávio Bolsonaro foi, vamos dizer assim, blindada, né, com dois dias depois do anúncio do governo norte-americano que efetivamente vai considerar como narcoterroristas o PCC e o Comando Vermelho. Isso significa o quê? O Brasil vai estar exposto a intervenções militares em seu território a bel prazer do governo Trump. É disso que nós estamos falando. É gravíssimo isso que está sendo dito. E eu acho que o Brasil tem que tomar providências e se proteger, porque a CIA, então, agora vai passar a atuar aqui dentro e vai apontar. Quem for contrário aos interesses norte-americanos, dito por eles, vai ser apontado como narcoterrorista. E como narcoterrorista pode ser eliminado a bel prazer da vontade política do Trump. É gravíssimo isso que foi conquistado pela família Bolsonaro contra os brasileiros. Para encerrar, eu queria fazer um convite. Amanhã, dia 30, né, 30 sábado, às 11 horas da manhã, vai haver uma concentração ali na Voluntários, com Andrade Neves, para nós recebermos a Frente Ampla em Pelotas, a Juliana Brizola, Edgar Preto e pré-candidato também a deputado, vão estar em Pelotas, ao Senado, espero, vão estar em Pelotas para fazer essa mobilização da Frente Ampla na nossa cidade, saindo dali, depois indo ao Chafariz, o Chafariz é o Café Aquários, depois vão até o busto do Getúlio Vargas, pelo que eu vi na programação. E na parte da tarde, às 15 horas, nós vamos ter uma plenária lá na Casa do Trabalhador. Então, todos estão convidados também para participar desse evento, que eu acho que é muito importante que a nossa região mobilize, né, e consiga dar sustentação a essa frente ampla, que é histórica, né, na política do Rio Grande do Sul. Tá bem?
1: Certo, Marcos Cunha. Obrigado por hoje, até a próxima sexta.
0: Até a próxima, vejo vocês amanhã.

0: na nossa caminhada.
1: Até lá, um abraço. Bom, alguns registros aqui, né? Ana Schneider Kurz, bom dia. Edinei Lima.
2: Edineia,
1: é, tem um ali. Edineia Lima, soberania já. O Jorge, que é lá de Cachoeira do Sul, né? Diz que hoje deu preguiça, não foi tomar banho no rio. Né? Temperatura de 14 graus, segundo ele lá, né?
2: Deu então, para
1: um pouquinho
2: chuva.
1: Mais alto, né? Que aqui a temperatura, um pouquinho mais alta. A Edineia ainda completa aqui, Flávio Lambibotes do Trump. E as bombas virão só para a esquerda, complementa ela. E ainda o Jorge diz, quando o dono de uma casa tem que pedir vassoura emprestada do vizinho para limpar sua casa, coisa está ruim. Bolsonaro, que família. Também alguns registros, né, feitos aqui pela nossa audiência nesta manhã de sexta-feira, 8 horas 42 minutos. Lá em Cachoeira do Sul, a temperatura é de 14 graus, aqui é de 12,8, né? Está um pouquinho mais baixa a temperatura. 96% a umidade relativa do ar e a sensação térmica em 13 graus e um décimo. Ainda uma manhã com bastante nebulosidade e umidade aqui na região. 8h43, vamos ao intervalo para em seguida, Alexandre, retomar o programa, né, com o segmento final do programa desta sexta-feira. Lembrando que hoje não teremos a participação do Leonardo Melgarejo. Ele está em viagem e, portanto, não participa hoje, né, do programa, como costumeiramente ocorre, né, às sextas-feiras neste horário. Então, um intervalo, em seguida estaremos de volta com o programa Edição da Manhã.
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4: Olá, muito prazer. Meu nome é Isadora Bortolotto e eu sou bolsista do projeto Verdadeiramente. E agora está começando a primeira temporada do Proteja a Mente. Aqui, nós trazemos respostas de especialistas sobre as principais dúvidas na área da saúde mental. Funciona assim: a cada episódio, um pesquisador responde a uma pergunta. E no episódio de hoje, a professora Roselei Facchinetto, coordenadora do Laboratório de Neurotoxicidade e Comportamento da UFSM, esclarece a seguinte questão: eu posso parar o remédio quando estou me sentindo bem?
5: Essa é uma dúvida muito comum, e sentir-se bem geralmente significa que o tratamento está funcionando. Se a pessoa parar por conta própria, existe um grande risco de os sintomas voltarem e às vezes até mais fortes. Por isso, nunca é recomendado parar sem orientação médica. A decisão de reduzir ou de suspender a medicação precisa ser feita junto com o médico, que vai avaliar o momento certo e a forma mais segura de fazer essa retirada. O tratamento, ele é importante para manter a condição clínica estável e a qualidade de vida do paciente.
4: Nós agradecemos a professora Roselei Facchinetto, coordenadora do Laboratório de Neurotoxicidade e Comportamento da UFSM, pelas informações. E eu fico por aqui. Muito obrigada pela tua atenção e até o próximo episódio. Tchau, tchau.
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1: Estamos de volta com o programa Edição da Manhã, 8 horas 47 minutos nesta sexta-feira, já com a presença do nosso próximo convidado.
3: Agora a gente recebe o presidente do Diretório Municipal do PT, o Ronaldo Quadrado. Bom dia, Ronaldo.
4: Bom dia, guris. Bom dia, Léo. Bom dia, Caldenei. Uma satisfação poder falar mais uma vez aqui nas ondas livres da Rádio Com.
1: Satisfação é nossa, mais uma vez, pela sua presença. Ronaldo Quadrado, bom, o propósito é anunciar as atividades, né, que serão realizadas neste final de semana, né, aqui em Pelotas, com a presença da pré-candidata ao governo do estado, Juliana Brizola, e também do pré-candidato a vice, Edgar Preto. O que é que vai ser feito, enfim, qual é a programação prevista?
4: Então, ambos já... A Juliana já está em Pelotas, dormiu ontem, de ontem para hoje em Pelotas. O Edgar já está em deslocamento para a cidade, que agora às 10 da manhã eles têm uma reunião com entidades, né, entidades de educação, entidades empresariais, associações, cooperativas, uma gama enorme de entidades aí que eles querem expressar um pouco, né, do que estão pensando para o governo do estado e também ouvir bastante dessas entidades. Então, às 10 da manhã, ali no Hotel Jacques Jarre Tower, na Barroso, eles receberão e serão recebidos por entidades da nossa cidade. Depois, às 11h20, tem a sabatina do jornal A Hora do Sul, né? Também a Juliana participará e o Edgar. E aí depois a agenda passa para Rio Grande, porque essa agenda que eles vêm fazer é uma agenda regional, né, onde estarão em Pelotas, Rio Grande e Arroio Grande. Então em Rio Grande vão visitar o Polo Naval, juntamente com a prefeita Darlene, vão fazer uma entrevista coletiva, uma visita à reitoria da FURG, também em Rio Grande, e às 19 horas eles farão um ato político, uma plenária, né, também, para ouvir a militância, grupos dos movimentos sociais. Então, às 19 horas, encerra a agenda em Rio Grande com uma plenária de um ato político de debate sobre o programa de governo, sobre o que os dois pensam para o Rio Grande do Sul, para governar o Rio Grande do Sul. Aí depois, amanhã, eles voltam a Pelotas. Às 10 horas fazem uma visita ao prefeito Marrone. Às 11 horas terá uma caminhada no centro da cidade, no calçadão, também para estabelecer um diálogo com comerciários, com a militância dos partidos e com a comunidade em geral de Pelotas. Depois, às 12 horas farão um almoço com a Aliança Pelotas, também, né, com um grupo de empresários. E, às 14h30, estava previsto uma coletiva de imprensa, ainda a confirmar, às 15 horas uma plenária regional também, na Casa do Trabalhador, também com a militância dos partidos, movimentos sociais, né, todo o campo popular, né, que deseja ouvir e ser ouvido pela Juliana, pelo Edgar, para constituir um bom programa de governo para apresentar para a sociedade gaúcha no processo eleitoral. E depois, às 19 horas de sábado, de amanhã, eles terão também uma atividade, um jantar na cidade de Arroio Grande. E assim se encerrará a agenda da Juliana Brizola, do Edgar Preto aqui na nossa região.
3: Ronaldo, qual a importância de essa frente ampla que foi formada entre o PDT e o PT e o PSOL começar a sua campanha? Claro que é o movimento Coração Gaúcho, que é o nome da chapa, foi lançado em Porto Alegre agora no início da semana, mas o começo da campanha regional, ela é em Pelotas, é na zona sul do estado. Então eu gostaria que tu falasse um pouco de ter essa visibilidade já bem no início dos trabalhos.
4: Então, esse é um período de pré-campanha, né, onde as ações são um tanto limitadas pela legislação eleitoral, né, não se pode divulgar número, não se pode pedir voto ainda, mas se pode, segundo a legislação eleitoral, estabelecer conversas, diálogos, falar sobre o plano de governo, já falar sobre as intenções das candidaturas para governar, no caso do executivo, e de plano de ação para o legislativo, para os candidatos que concorrerão a deputados e senadores. Essa frente ampla foi constituída com uma participação muito efetiva da direção nacional dos partidos, né? Aqui no Rio Grande do Sul a gente tinha a pré-candidatura do Edgar, mas que em diálogo com a direção nacional do PT, do PDT, por entender, né, que o Rio Grande do Sul não é uma ilha e, portanto, precisa estar alinhado com a estratégia nacional, a gente então decidiu apoiar a candidatura da Juliana Brizola e indicar, né, a vaga de vice nessa chapa, que será o companheiro Edgar Preto. É muito importante, né, a gente tem uma disputa muito, muito forte a fazer esse ano, né, a extrema-direita continua forte e a gente precisa estar unificado, os partidos do campo popular, as forças do campo popular, não só os partidos, as forças políticas que compõem um pensamento mais progressista, um pensamento humanitário, um pensamento de um projeto político que possa trazer dignidade ao povo, tem que estar unificado para combater o retrocesso, para combater, né, o pensamento retrógrado, entreguista, representado pela extrema-direita no país e no Rio Grande do Sul. E a gente acredita que essa chapa que foi composta, que será composta, né, para a campanha eleitoral, para a eleição, a gente se sente muito bem representado, né, e pensa que o nosso projeto político está em boas mãos, né, com a Juliana, com o Edgar, né, também a gente terá a presença nesse final de semana do companheiro pré-candidato ao Senado, Paulo Pimenta, e também, né, com a Manuela como pré-candidata ao Senado, completando essa chapa importante, com dois homens, duas mulheres, que tem história de luta, que tem história de compromisso com o nosso povo, e estar coligado, estar unificado em torno desse projeto é muito importante para garantir também um grande resultado para a candidatura do presidente Lula aqui no Rio Grande do Sul, né, que é um estado importante da nossa federação, e que ele, né, e toda a direção nacional do PT, do PDT, dos outros partidos olharam com muita atenção para cá, porque querem, desejam ter um bom resultado na nossa região, no nosso estado. E a nossa região, né, já na outra eleição, deu, né, um resultado muito importante para o presidente Lula. Nós aqui do PT brincamos que na região sul o Lula na outra eleição teve um resultado de Nordeste, porque esteve próximo de 60% de votos aqui na nossa região, e a gente quer repetir, se possível, ampliar essa votação, esse desempenho para a candidatura do presidente Lula aqui na região. E ter candidatura forte ao governo do estado, ter candidaturas fortes para deputado, deputada federal e estadual é fundamental para a gente cumprir esse objetivo.
1: Ronaldo Quadrado, obrigado pela presença, né, trazendo essas informações a respeito da presença de liderança da Frente Ampla hoje e amanhã aqui em Pelotas e na região. Muito obrigado, boas atividades, né, nesses dias.
4: Eu que agradeço a oportunidade de falar aqui e quero mais uma vez destacar duas atividades dessas todas que eu falei, porque serão atividades públicas e atividades para a militância dos partidos e dos movimentos, que é às 11 horas amanhã no calçadão da Andrade Neves. Na verdade, a concentração será no calçadão esquina Voluntários, e a caminhada até o Chafariz, às 11 horas da manhã, então, concentração no calçadão com voluntários. E depois, às 15 horas, na Casa do Trabalhador, também uma grande plenária com a presença da Juliana Brizola, do Edgar Preto, do Paulo Pimenta e de todas as lideranças do PT e dos partidos da nossa região. Então, 11 horas no calçadão, 15 horas na Casa do Trabalhador. Fica o convite aqui para todos aqueles e aquelas que defendem um projeto popular para o Rio Grande do Sul.
1: Tá certo. Muito obrigado.
3: Muito obrigado.
1: Agora são 8 horas e 57 minutos, programa Edição da Manhã, se encaminhando para o final. Até trouxemos a informação, né, do reajuste para as distribuidoras da gasolina, né? Reajuste.
3: É verdade.
1: Pequeno, né? De alguns centavos. Creio que não terá grande repercussão nas bombas, né? Ou quase nenhum. Mas vamos ao preço do aplicativo Menor Preço, não, que são os preços promocionais publicados no aplicativo Menor Preço do programa Nota Fiscal Gaúcha.
3: Então, começando, Caldenei, pela gasolina comum, R$ 6,23 no posto Azeredo Elgo, da rua Gonçalves Chaves, número 1119, bairro Centro, na Gonçalves Chaves, esquina com a Bento Gonçalves, R$ 6,23. Já a gasolina aditivada, R$ 6,11 na abastecedora Areal, na Avenida Domingos de Almeida, número 1985, bairro Areal, na esquina da Domingos de Almeida com a Benjamin Gastal. Então, R$ 6,11 a gasolina aditivada mais barata. Já o etanol, R$ 4,39 na BR Store abastecedora, na rua Andrade Neves, número 3518, bairro Centros. R$ 4,39, é quase tempo que esse aí foi o preço mais barato depois de muito tempo. A gente vinha com bastante, uma sequência de preços a R$ 4,79, o etanol teve uma queda aí nos últimos dias, e agora a R$ 4,39 o etanol mais barato, segundo o aplicativo Menor Preço. Já o diesel, S500 e o diesel S10, ambos no mesmo local, R$ 6,09 no posto Buffon 91, rodovia BR-392, número 2600, bairro Fragata, R$ 6,09 o diesel S500 mais barato. Já o diesel S10, R$ 6,29, posto Buffon 91, rodovia BR-392, número 2600, bairro Fragata, posto para quem vem de Rio Grande ou também com acesso pelo Simões Lopes, R$ 6,29 o diesel S10, Caldeirinho.
1: Soltando o... Sempre ligado, né? O Cássio Sandrini, lá no bairro Fragata. Final de programa, né? Vamos nos encaminhando para o final do programa de hoje. Anunciando que daqui a pouco começa o Manhã Cultural com o Alexandre Salóis, às 10 horas, Comunidade Esportiva, 11 horas, o Contraponto. Hoje com a Clarissa Hennig e o Leonardo Cardoso, que repete a dose daqui a pouco.
3: Tem que repetir a dose, que vai acabando, né? Na verdade, hoje é overdose. Né? Já são dois programas, vamos pro terceiro pra completar amanhã. Um dia estarei no Manhã Cultural também. Alexandre.
1: É o sonho dele.
3: Pra fechar amanhã.
1: Por isso ele te ouve todos os dias pra ver como é que tu faz pra. Já me estar à altura, né?
3: Eu já me ofereci para fazer
1: a apresentação do programa Manhã Cultural.
3: Eu já me ofereci para fazer as férias dele.
1: É, tu tá te igualando a alguns outros aí que conseguiam ficar quase o dia inteiro no ar. Tem um que até ficava quase todo dia no ar, agora deu uma aliviada, né? Trocou de endereço e também tá falando menos.
3: Então, a pauta do contraponto desta sexta-feira, às 11h30, o contraponto recebe a Rosemary Ribeiro Carvalho, que é nutricionista da Vigilância Sanitária de Pelotas. A pauta é a Operação Segurança na Mesa, que reúne a Vigilância Sanitária, a Secretaria de Desenvolvimento Rural e a Guarda Municipal em ações mensais de campo para combater irregularidades sanitárias no comércio e na indústria de alimentos no município. Caldeni.
1: Bom, um registro aqui, a Edneia Lima, que fez vários contatos conosco, né, durante a manhã, ela está em São José dos Campos, interior paulista, e disse que lá está frio. É uma cidade alta, né?
3: É uma cidade alta.
1: É, tu conhece procurar a região lá?
3: Eu não conheço, eu tive que pesquisar.
1: Ah, bom, tá certo. E ela disse que lá a gasolina está R$6,09.
3: Tá, por aí o preço, né?
1: É, equivalente ao valor praticado aqui em Pelotas, o preço promocional praticado aqui em Pelotas.
3: Pra gente descobrir se é frio em São José dos Campos, a gente fez uma comparação, né? Procurei a altitude de São José dos Campos e comparei com o Canguçu, que é mais frio que Pelotas. E aí...
1: Mais alto que Pelotas.
3: Exato. E São José é mais alto que Canguçu. Então aí, confirmou. Realmente é frio lá.
1: Tá bem. Final de programa. Bom final de semana. Retorno marcado para segunda-feira às 7h30.
3: Já no mês
1: de junho,
3: né?
1: Já no mês de junho. Até lá.
3: Até lá. Tchau, tchau.
5: Nove horas e três minutos.
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Então tá bem, pessoal. Bom dia, bom dia. Começando o Manhã Cultural de sexta-feira. Sextou, sextou, pessoal. 9h17, 9h17. Com uma temperatura de 13 graus e 6 décimos. Isso aí, temperatura mínima lá por volta de 5h37, com 11 graus e 5 décimos. Umidade alta, 96%. Sensação térmica 13,8, 2 décimos a mais que a temperatura do ar. Pressão atmosférica 1023, alta. Nascer do sol às 7h20. E o pôr do sol às 17h34. E acumulado aqui de 0,2 milímetros. Tá bem, a máxima para hoje prevista é. Vamos ver. 17 graus, isso, 17 graus ali, a partir do meio-dia. Vamos nessa até lá às 16 horas. Depois vai caindo, mas cai pouco, tá? Fica entre 15 graus até uma temperatura bastante amena aí. Olhando aqui, mapa de satélite, vamos ver. Tá entrando chuva aí, hein? Inclusive aqui na região fronteira com a Argentina e fronteira com o Uruguai, já tem chuva, hein? Vamos dar play aqui a partir das 9 horas. Vamos ver o que acontece com essa chuva. Ela sobe para o norte do estado, a partir do centro-norte, a partir da meia-noite, ela vai embora. Isso, vai embora. Nem chega muito aqui a nós, nós outros não teremos chuva. E amanhã, pelo visto, é tempo com nebulosidades, tá? Mas sem chuva, tá bem? Sol entre nuvens, inclusive, que bom, né? Que bom, pegar um sol aí no final de semana é bom também. Então tá, Manhã Cultural, e vamos naquele clima light, despretensiosamente, até as 10 horas com música, bastante música. E, inclusive, rodamos aqui Psico Saicanide, a banda Psico. Os irmãos, como é que é? Pô, esqueci, os Dávila, né? Os irmãos Dávila, formação aquela com o Bocão, o batera, o Robledo. Muitos shows fui desses rapazes aí, mas é uma baita banda aí. O Leandro, né? O Leandro e o Thiago, baixista, e o Robledo, me lembro. Que banda boa, tio. Que banda boa. Então tá, pessoal. Se você está no rádio, sintonizou 104.5. Estamos nos aplicativos, as lives também. No Facebook e no YouTube e no Facebook. Instagram ficou com os vídeos mais curtos, as entrevistas. O pessoal aí, os estagiários da redação. E a Rádio Com entrevistou a minha mamãe sem querer, o João. Mamãe estava lá pegando umas mudinhas de árvores frutíferas. Se deixar a Fátima Salois falar, não para mais. Então tá, pessoal, as lives do, como eu estava dizendo aí, vão todos os dias praticamente. No momento aí temos lives de domingo a domingo. Já teve aí o pessoal, o Leonardo Caldenei, na edição da manhã. Agora daqui a pouco tem a programação esportiva com bastante futebol, por enquanto, bastante futebol. Depois às 11 horas o Contraponto com a Clarissa Hennig e o Leonardo Cardoso hoje. Hoje Leonardo Cardoso junto com a Clarissa Hennig, que apresenta aí o programa. Tá bem, sexta-feira. Hoje não tem a rapaziada do DCE da Federal, programa quinzenal, mas às 15 horas tem o programa Crítica Revolucionária com o Jarbas. Jarbas Lázari. Programa aí que vai ao ar todas as sextas-feiras. Depois do Jarbas vem a Elô com o Navegando. Eu não sei se tem live da Elô.
Se tiver alguma live, Elô, daqui a pouco entre em contato aí. Beijo, Elô. Mas se não houver live, você está muito bem aí com música boa. A Elô sempre traz música boa aí. E é o Espaço Navegando, 16 horas de segundas a sextas-feiras. A música boa segue depois com Nativismo Sem Fronteiras. Hoje vai ter muito Pedro Hortaça aí, talvez. Não tô fazendo o programa do Seu Zé, mas alguma homenagem haverá aí. Programa que traz muita música boa do nativismo aí, com José Luiz Moraes. Depois musical da Rádio Com aí. Amanhã tem gente como a gente, às 13h30, né? O Gente Como a Gente. E domingo, Cantos de Luta e Esperança, às 10h30. Maravilha, pessoal. Então vamos fazer o seguinte: menos conversa, vamos de sonzeira aí. Quando são 9h22, vamos hoje de sonzeira aí. Vocês vão escutar música brasileira. Vamos lá.

pedaço de... Então tá, pessoal, fechou. Manhã Cultural, muito obrigado. Ouvimos aí música brasileira, todas as coisas. Alô, alô, Marciano. Não adianta. Pôr do sol. É... Na Cor da Canela, Cartão Postal, Se Você Me Ama, Carência, Colo de Bobô, não, Colo de Bolô. Se For Por Seu Carinho, Além do Horizonte, Quando Querer, vamos ver, Quando Querer, Dançando a Dança das Marés, e essa aí que tá rodando, Gente Boa é a Lembrança. Tá bem, pessoal, já é 10h01. Rápida transição, iremos agora para o Comunidade Esportiva, com a apresentação de Leonardo Cardoso. Também temos Caldenei Gomes, Roger Pérez, Alexandre Salóis, este que vos fala. Muito obrigado, siga aí na programação da Rádio Com, muita coisa boa. Até a noite, pessoal. Tchau, tchau, tchau.

0: 10:02.
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0: Bom dia! Começando mais um Comunidade Esportiva aqui na Rádio Com. São 10 horas e 6 minutos. É um programa com um pouco de atraso.
1: Gostei das cores vermelho e verde, cores do São Paulo de Rio Grande.
2: E da
1: Ricardo
2: por...
1: Rita, do Leão do Parque.
2: E portuguesa?
1: Ou portuguesa.
2: Do José, do
1: É,
2: Caldenei, agora.
1: mas a primeira lembrança que me remeteu é o estádio Aldo da Puso.
0: É uma cor também meio natalina, né? O
1: Isso.
0: verde e o vermelho.
1: É.
0: Então, peço desculpas pelo atraso, a gente acabou tendo alguns problemas técnicos.
2: Problemas humanos, hein? Problemas humanos.
0: Mas, começando o programa desta sexta-feira, encerrando a semana, encerrando o mês de maio também, né? A gente.
1: Começa a tocar muito fundo, deixa de ser comunidade esportiva, passa a ser comando
2: Comando do sucesso.
0: Ele lembra das.
1: É, só pra ele mesmo.
0: O Comunidade Esportiva desta sexta-feira, dia 29 de maio de 2026, lançando o programa aqui no 104.5 FM, também nas rádios online, no nosso site radiocom.org.br, também no nosso aplicativo próprio Radiocom 104.5, que está disponível para celulares Android. A gente também está em live no Facebook e no YouTube, nossas lives nas redes sociais, com imagens aqui direto do estúdio da Rádio Com e que ficam disponíveis na íntegra. Para quem quiser nos assistir, só acessar nosso canal do YouTube, o Rádio Com Pelotas. Lá tem as lives do Comunidade Esportiva, também do Contraponto, Edição da Manhã e dos outros programas que compõem a grade aqui da Rádio Com. Hoje, nessa sexta-feira, com a temperatura de 14 graus e 9 décimos, sensação térmica de 15,2, umidade relativa do ar em 95%. Caldeirão, como que tá o tempo lá fora? Tu que teve que dar uma passeada.
1: Obrigado. Passeada
0: É, não foi um passeio, né? Foi
1: inevitável. É.
0: uma coisa de saúde.
1: Resolveram uma
0: De qualidade de vida.
1: de condições de trabalho também. Tive que dar uma saída aí. Não, tá bastante úmido, né? Nublado, mas uma temperatura agradável. É, não tá frio, tá
0: Vem
1: legal.
0: sendo assim os últimos dias, né? Então a gente tá aí com uma temperatura de quase 15 graus. A expectativa pro final de semana é que não passe muito também disso, né? A gente acha que tem até um frio marcando para
1: Início de semana.
0: o início da semana que vem, mas nada também muito alarmante. Hoje a gente está desfalcado, sem o André Amaral e sem o Roger Pérez, ambos com compromissos essa sexta-feira. E a gente aí seguindo com a formação de quase sempre, agora que a gente tem o André que é titular também, mas desde o início do programa a formação era essa. Então, Alexandre Salóis na parte técnica do programa. Já falou mais de uma vez que está se preparando para secar o Inter no final de semana, que ele
2: Não,
0: gostou do horário do jogo.
2: churras com um vinhozinho. Não, tá destoando já, né? Cervejinha, mas vai ser um vinhozinho.
0: É que o frio também, a cerveja, ela fica um pouco mais difícil.
2: É verdade. É, tá difícil mesmo.
0: E também aqui no meu lado, Caldenei Gomes. Caldenei, bom dia.
1: Bom dia. Bom, meu destaque é para o jogo do Brasil, domingo, né? O Bento Freitas contra o Blumenau, precisando vencer. E com um comando novo, né? A tração no Bento Freitas é o técnico Laércio Aquino, né? Que vai fazer a sua estreia. O Brasil optou por trocar de treinador, né? Algo normal, comum, cultural no futebol brasileiro. E sempre se espera uma mudança radical. É. Mas o que muda mesmo é a chegada de um novo técnico, né? Remotiva, muda uma coisinha outra ali, mas não dá para esperar algo transformador em dois treinos. Além disso, né? Na maioria das vezes não é problema de técnico, né? Embora às vezes os técnicos também contribuam, né? Para os insucessos. Mas aí vem aquela questão, né? Quando está mal, troca o técnico, né? É uma consequência natural. Vamos ver aí o que é que o Laércio Aquino poderá fazer em tão pouco tempo.
0: Alexandre Salóis, bom dia e o teu destaque.
2: Bom dia, Léo. Bom dia, Caldenei. Pessoal que está nos acompanhando, obrigado aí. Ah, vou destacar então a próxima rodada aí para os times da capital lá. Gaúcha, capital gaúcha. Uma rodada bastante importante. Brigando lá embaixo, né?
1: Tem brigando? Possibilidade, olha a tabela aí, tem possibilidade de Grêmio e Inter.
0: Muito difícil, Padre.
1: De ingressarem na zona de rebaixamento nessa rodada.
2: O saldo, né?
0: Uma possibilidade bem remota, porque o Santos, que é o 17º colocado, ele tem 5 de saldo negativo. Já o Grêmio, que é o 14º, tem 21 pontos. Então, na pontuação, o Santos no máximo conseguiria empatar em pontos.
1: E tem esse confronto direto, né? Grêmio e Corinthians. Grêmio também, Corinthians, né? Também. Por exemplo, o Corinthians, se reagir, o Grêmio fica para trás. Quer dizer,
0: o Grêmio
1: então
0: pode ficar perto.
1: Então, aí o Inter ficaria à frente do Grêmio.
0: Não, o Inter está na frente do Grêmio.
1: Sim, e ficaria em caso do projetando o futuro do Corinthians vencer, por exemplo.
0: Isso. São quatro de saldo.
1: Se o Grêmio vencer, o Corinthians fica atrás do Inter. E o Grêmio, naturalmente, sobe na tabela. Então, a possibilidade é remotíssima.
0: Santos vai enfrentar quem? O Santos joga contra o Vitória. Para passar do Grêmio, teriam que ser aí... O Santos vencer com 2 gols de diferença. E o Grêmio vai perder por 2 gols de diferença.
2: Já.
1: E o Inter
2: sai.
1: Não tem, porque tem esse confronto direto, não tem como entrar na zona de rebaixamento, né? Porque no empate aí...
2: Até teria também,
1: se perde, o Grêmio empata... Ah, bom, o Corinthians também tem 21, ambos no empate irão a 22.
2: Colorado toma uns 3, 4 gols.
0: Aí é um pouco mais distante ainda, porque são exatamente isso que o Alexandre falou. Tem que perder de 3... E o Santos ganhar de 3.
1: Pro Inter, tem que ter vencedor nesse jogo na Arena. Pra não ter nenhum risco. Né? Porque aí, tendo vencedor, um Grêmio ou Corinthians ficarão atrás do Inter.
0: Né? Mas se o Inter estiver querendo vencer, se vencer, o empate é melhor. Mas o problema é que o Inter vencer é difícil.
1: Considerando a hipótese que seja derrotado. Né?
0: Exato.
2: Querendo
1: se for
2: vencer,
1: derrotado,
2: melhor
1: é que tenha um vencedor também amanhã na Arena. Eu acho que o Grêmio ganha, né?
2: Olha, o nosso goleiro.
1: O Corinthians.
2: Terceiro goleiro no time
0: que oscila, né?
1: Um problema aí. Não sei também. Preservou os jogadores na Libertadores. Talvez reforce um pouco mais o time. Até para não correr risco de ficar a Copa na zona de rebaixamento.
2: E vem mais preservado, né?
0: Bem,
2: preservado fisicamente.
0: A vitória de virada do Grêmio contra o Santos foi muito importante.
1: Muito importante.
0: Porque poderia estar na zona agora.
1: Veja a possibilidade de ansiedade do torcedor santista. Porque o Santos hoje está na zona de rebaixamento, tem uma situação desfavorável. É possível, né? Mesmo que jogue em casa com Vitória, que passe a Copa na zona de rebaixamento. Hoje o torcedor do Santos na zona de rebaixamento, e com toda essa incerteza, Neymar joga, Neymar não joga, né? Muita ansiedade pro torcedor do
0: Santos.
1: É
0: verdade. E o Santos, para sair da zona, não depende só de si, né? Porque se vence, tem Corinthians e Grêmio. Na verdade, tem 4 times empatados aí com 21 pontos. O Santos chegaria a esses 21, mas tem bem menos saldo de gol do que a maioria. E o Vasco, que é o... Acho que fica nessa disputa. Vasco e Santos, para ver quem fica nessa zona, quem vai dormir na zona. Vai dormir por 50 dias na zona.
1: Rebaixamento. Horrível.
0: O Vasco tem que pelo menos vencer, porque um empate, aí uma vitória do
1: o
0: Santos
1: Vasco
0: já passa.
1: O Vasco joga...
0: Contra o Atlético Mineiro.
1: O Atlético Mineiro.
0: Que também é um dos times que está nesse bolo. Sim. Dos 21 pontos. Só que o Atlético Mineiro, diferente dos outros, tem 6 vitórias. Então consegue ficar um pouco mais tranquilo. Mas vai ser uma situação bem complicada. O que me impressionou bastante é o saldo do Santos e do Vasco, né? 28, sofreram 28 gols cada.
1: O Vasco tomou 10 gols ali.
2: Nos últimos 3 jogos?
1: Não, agora ganhou um de 3-0, né? Mas havia, na semana passada, levado 10 gols em 3 jogos, claro que um deles pela Sul-Americana.
2: Mas a coisa tá feia.
0: Empatados a quarta pior defesa do campeonato.
1: Eles têm levado uns resultados assim inexplicáveis, né? O Santos perde 3-0 pro
2: Curitiba
1: em casa. Depois joga na sequência, leva mais 3 gols do Grêmio. E o Vasco conseguiu levar 4 do Inter.
0: É verdade.
2: Mas o Inter foi...
0: que é um dos piores ataques.
1: É, que tem muita dificuldade em fazer gol.
2: Mas foi um dos melhores jogos do ano no Inter ali. Na, ao meu ver.
1: O Inter também tem é um adversário, né?
2: Ah,
1: tem um
2: não.
1: Adversário, tem um momento do adversário.
2: Mas o Inter fez a dele.
0: De ataques piores que o do Inter nesse ano, a gente tem o Corinthians, que é o pior ataque. Chapecoense, que é a lanterna. Mirassol, que também está na zona de rebaixamento. E o Grêmio, que tem 19 gols.
1: Agora, e veja o Corinthians.
0: Quinto pior ataque do
1: Corinthians. Tu pega o Corinthians, qual é a força do Corinthians, assim? É o trio ofensivo. O Yuri Alberto.
2: O Memphis
1: Depay, que não joga, né, quase nunca, né? Para ser lesionado. E o Gabo.
0: Mas defensivamente o Corinthians está ok, né? São 18 gols, só foi isso.
1: O problema é o ataque.
0: O problema é que o ataque não faz. Então, e aí fica o saldo negativo, mesmo com a defesa boa.
1: E curioso, né? Porque agora o time é treinado pelo Diniz.
0: É verdade.
1: Que é um técnico que prioriza ataque. Né? Mas não... Sempre tem ataque forte.
2: Mas, Caldenei, quando vê o que tu falasses, já está modificando o estilo, né? Porque não dá para...
1: É, o Diniz já foi diferente no Vasco, está sendo diferente no Corinthians. Um time que marca muito mais reativo. Né? O que o Diniz não mudou, continua sendo o Diniz de sempre, é o...
0: Temperamento.
1: O temperamento, né? A forma de cobrar dos jogadores. Grosseira, deseducada, né? Truculenta. Então isso ele não mudou.
0: É verdade. Então, começando pela Série D do Campeonato Brasileiro, a gente tem aí no final de semana a nona rodada, a penúltima rodada dessa fase de grupos. E no Grupo do Brasil, jogos começaram no domingo, começando justamente pelo jogo do Brasil. O Brasil enfrenta o Blumenau no Bento Freitas, domingo às 16 horas. A gente tem às 19 horas São José e São Joséense no Francisco Noveleto. E aí na segunda-feira, às 20 horas e 15 minutos, em Itajaí, Marcílio Dias recebendo o Azures. São jogos dessa penúltima rodada. E o Brasil nessa incógnita, né?
1: Os jogos importantes para o Brasil são os dois de domingo, né? O Brasil tem que fazer a sua parte, porque, por exemplo, se empata com o Blumenau, de novo dá chance ao São José de ultrapassá-lo.
0: É verdade.
1: E aí fica complicado, porque se tu não ganha, se tu empata e tu é alcançado pelo São José, tu pode sair da zona de classificação e aí tu tem que reverter a situação na última rodada. Então tem que fazer a sua parte, vencer o jogo. Bom, aí eu acho que está com a classificação bem encaminhada. Classificação que já esteve, pelo menos, se não encaminhada, mas sinalizada lá no início da competição, quando o Brasil, em 9 pontos disputados, fez 6. Só que depois parou de pontuar, não venceu mais, né? E até é surpreendente, e aí entra o aspecto do que os adversários, embora o São José tenha melhorado em relação a ele mesmo, em termos de produção, mas não de resultado, então o São José continua atrás do Brasil. Porque o Brasil, nos últimos 6 jogos, não ganhou nenhum. Marcou apenas um gol. Tanto que trocou de técnico, né? E agora a corda apertou no pescoço, né? Ou ganha ou pode ir para uma situação desfavorável na última rodada.
2: O Brasil não tem tomado gol também, ao menos, né? Não lembro, assim, não toma muito gol, não. O Brasil.
1: É, os dois últimos jogos foram 0-0.
2: É, o Brasil, pelo menos, vai somando ponto aí.
0: É que o Brasil tomou nessa sequência de 5 jogos sem vencer, foram 3-0. Aí uma derrota por 1-0 pro Marcílio Dias e a outra derrota por 4-1 também pro Marcílio Dias. Então, 5 gols só nessa sequência.
2: O que ficou...
1: Só o Marcílio Dias fez gol no Brasil.
2: A derrota pro Marcílio Dias em casa é que ficou ruim, né?
1: E um jogo em que o Brasil não jogou bem, né? O Marcílio Dias teve méritos, mas o Brasil teve um pênalti.
2: E
1: dispersou o pênalti, teve algumas boas oportunidades, fez. Ali já começou a mostrar que o ataque não estava resolvendo.
0: É, se tivesse pelo menos convertido o pênalti, aí era um empate e ia 10 pontos, ficava 3 pontos. Seu José, então tu tinha pelo menos a garantia de que não...
2: Encaminhado.
0: Não ia ficar essa rodada não ia ser tão perigosa assim, mas agora...
1: E nesses 3 jogos, nesses 5 jogos, 4 deles o Brasil não foi tão mal. Né? Não foi... O jogo desastroso foi contra o Marcílio Dias em Santa Catarina.
0: Foi o 4-1.
1: 4-1 e levou cedo, já estava perdendo por 2-0. E ali entra um aspecto que não pode ser desconsiderado. Dias antes, o Brasil fez um jogo contra o Inter muito desgastante. Né? E isso acaba, não raramente, cobrando. Quando você faz um jogo de muita dedicação, de muita entrega, no jogo seguinte tu tem uma certa dificuldade, né? Principalmente se o tempo é curto para recuperação.
2: Com certeza foi.
1: E aquilo ali influenciou no jogo lá contra o Marcílio em Santa Catarina.
0: É verdade. Não, mas o pior é que essa rodada ela é muito. Ela tem um caminho muito ambíguo pro Brasil, né? Porque pode se atrapalhar e deixar a classificação ir embora já nessa rodada, se perder e o São José vencer. Mas se vence e o São José ou perde ou empata, tu garante.
1: É.
0: Né?
1: É, tem que vencer.
0: Nem caminha, tu garante.
1: Por isso tem que vencer, né? Se vencer, tu tá com as duas mãos, a vaga tá na mão, né?
0: É verdade. E um empate,
1: eu não sei
0: um empate,
1: qual vai ser o time do Brasil, não tenho nem ideia, porque já, o Brasil já perdeu essa. Já perdemos essa ideia de qual é o time titular, né?
0: Até porque o técnico é novo.
1: É, o técnico anterior já havia desmanchado essa ideia de. O Gilson já havia desmanchado essa ideia de time titular. Então, e agora chega um técnico novo, com ideias novas, não sei qual vai ser a formação. Porque tem muita dúvida, né? Tá, o goleiro acho que não muda, continua sendo o Edson, embora não seja o goleiro confiável, né?
0: É verdade.
1: É. Lateral direito, quem é o titular? É o Yuri ou o Thiago Baiano? Eu acho que o Yuri, que jogou bem no jogo passado contra o São Joséense, se mantenha no time. Tony Lucas deve voltar, titular da zaga, para jogar ao lado do Lula, que é um dos poucos que se manteve titular durante todo o tempo. Lateral esquerdo, quem é o titular hoje?
0: Essa aí
1: é o Matheus Strait ou é
0: o Otávio?
1: Né? Meio campo, claro que não pode tirar do time o Júlio Simas e nem o Venício. Mas o Alan entraria, seria, formaria um trio de volantes? Né?
0: Vem jogando, né?
1: É, vem jogando na copinha, né? E é um jogador que dá dinamismo. Eu acho que é um bom jogador. Pode jogar com três volantes, um losango no meio campo, de repente. Aí, quem é o jogador do lado direito? Germano. Foi utilizado por ali. Não tem sido um jogador que dê, né, agressividade ao time no ponto de vista ofensivo. Aí, o Andrei tá fora. Joga com o Daniel por um lado e o Robinho para o outro, com dois extremas. Bota o Guti pelo lado direito. Ou forma um losango do meio campo com um Alan e tendo o Masson como jogador mais avançado. Tem quem defenda a escalação dos dois centroavantes, né? Uma dupla de centroavantes.
0: O Morbeck e o Irentanque.
1: Então é muita dúvida, né? É muita dúvida. São poucas certezas no time do Brasil. As certezas que se tinha, e eu lembro que um tempo atrás o que é que se discutia? O Givigi no time, outra opção, né? Quem é que vai fazer o lado direito? Nas demais posições havia titular, agora não tem mais.
0: Agora virou e é um problema.
1: É. Então eu não sei. E um técnico novo chegando com novas ideias. Eu não sei qual vai ser o time do Brasil, como é que vai ser essa distribuição do time do meio para frente, se vai ser com o losango no meio campo, com três volantes, com dois volantes, dois extremas, né? Não sei. Dois centroavantes? Não sei. Né?
0: E pode ir até... A gente não tem muita noção, justamente pelo Laércio ser um técnico que a gente...
2: Não conhece.
1: Também eu não... Não sei qual é a ideia dele.
0: O principal trabalho dele foi no Catarinense. A gente acabou não
1: E não é problema um técnico ter um currículo pequeno, ser desconhecido. Porque um dia eles têm que ter a oportunidade de crescer na carreira e vão aproveitar uma oportunidade. Até porque grandes treinadores, inclusive no Brasil, não eram conhecidos, né? Estava começando a carreira. O Rogério Zimmermann, quando chegou ao Brasil, sabia do trabalho dele na categoria de base do Grêmio por muito tempo. E um trabalho no Suzano Paulista.
0: Que também é o coisa de.
1: É, por onde também andou o Laércio Aquino. Era isso. Né? O Luiz Felipe, quando chegou no Brasil, o Filipão, todo mundo conhecia ele aqui no futebol gaúcho demais.
0: Como zagueiro. Como jogador.
1: Quebrador de bola lá no Caxias, né?
2: Zagueirão.
1: Maimoré no Caxias. Mas era um técnico de categoria de base no Juventude.
2: Tem que começar,
1: todo mundo tem que ter o início da carreira. O problema não é esse, né? O problema é o cara ter chegar no clube no momento certo, ter competência, claro, ter competência, ter preparo, e chegar no clube no momento certo, pegando um grupo bom, né? Um clube estruturado fora de campo, uma condição favorável de trabalho, né?
0: Ele não está numa condição favorável.
1: É, não sei, pode ser que ele chegue aí, que tenha agora ter deu uma melhorada nessa condição e que ele possa fazer um bom trabalho, é o que se espera, né?
0: E a ideia já é essa, de uma criação de um fato novo, né?
1: É, vamos ver como é que ele vai
2: ser. Vamos aguardar também no acesso,
1: não,
2: né?
1: Não pode ter essa discriminação, porque o cara é desconhecido.
2: Competição do acesso é diferente, não. Ele não conhece.
0: A questão mais é a gente saber como vai ser o time. A gente não tem noção porque é justamente porque não conhece o trabalho dele.
1: Então tem que. Pega um grupo pronto, né? É um grupo ou quase pronto. Neste momento talvez sejam esses jogadores, tem que se virar com o que tem aí, né?
0: Só uma outra observação, Cadani, que eu me liguei agora. O São José está 5 jogos sem perder.
1: Não, o São José melhorou.
0: Teve uma sequência de 3 derrotas.
1: O São José não poderia ter piorado, né? Porque só perdeu no início da competição.
0: Exato.
1: E aí saiu o treinador, que até foi promovido, né? Saiu do São José e foi para o Ipiranga. Então, de divisão, ele aumentou, né? Ele teve uma promoção. Saiu da Série D para a Série C. Né? E o São José convenceu o Argel, né? Talvez o Argel, louco para voltar ao futebol, aceitou esse desafio.
0: Exato.
1: Porque o Argel é um técnico, teoricamente, com padrão acima, né? O Argel é um tipo do cara que viria para um time de Série D e não geraria tanta desconfiança, né? Haveria um pouco de confiança nele, assim.
0: É. Então, um técnico que até há pouco tempo estava nas pelas.
1: E ele faz um trabalho de recuperação no São José bom, não há como negar, porque é um time com muita dificuldade, principalmente de criação.
0: Dificilmente vai conseguir.
1: Agora, futebol é interessante, não? O São José, o ano passado, tinha um jogador que jogava de meia, jogava de extrema, às vezes jogava como segundo atacante. Parecia bom jogador, assim, mas não se esperava que tivesse uma ascensão tão interessante. Aí ele sai de São José, vai para Portuguesa de Esportes, faz um bom Campeonato Paulista e hoje é um dos bons jogadores do Campeonato Brasileiro pelo Vitória. O René. E virou centroavante. Virou centroavante. Né? Virou centroavante e fazendo gol e tendo participações decisivas. Fez gol também contra o Flamengo, né? Na eliminação, me parece. E fazendo gol.
0: Não fez gol.
1: Não fez gol, mas.
0: Deixa eu ver se no primeiro jogo acabou fazendo. Pode ser que
1: não. Mas isso não importa, né?
0: Não.
1: O que importa é que veio jogando bem. Né? E é um jogador. Tava ali em Porto Alegre, ninguém percebeu o Grêmio Inter, que ele tinha potencial. Né?
0: É verdade.
1: É verdade,
0: agora tu abriu minha cabeça, não lembro. Eu lembro do René no São José, um jogador normal do São José, e aí.
1: Não, ele é até um jogador um pouquinho diferente, assim, tecnicamente, porque o São José era um time de muita força. Mas que não era nada excepcional.
0: Exato,
1: né?
0: E aí agora eu só fui descobrir agora mesmo que tu falou. Porque eu não tinha.
2: Imagina a situação do dirigente lá do Colorado,
0: não,
2: do Grêmio.
0: Jovem.
2: Ah, o René, será? Vamos contratar? É bom, tem potencial. Imagina a crítica que esses caras não iam receber.
1: Pois
2: né?
1: É, mas eu acho que isso aí tem que ser recuperado no futebol gaúcho.
2: Eu também acho.
1: Ter essa observação para jogadores que podem crescer.
0: É verdade.
1: Aí ele foi pra Portuguesa, se destacou no Campeonato Paulista.
0: Aí o Inter teve um momento que deu certo isso, o alemão.
1: Alemão por sinal, eu vi esses dias Rayo Vallecano.
2: Tá voando.
1: E Crystal Palace.
0: O alemão
1: me decepcionou, porque tava 1-0 pro Crystal Palace, último minuto do jogo. Último lance, praticamente. Sobra uma bola na área, cai no pé do alemão e a chance de consagração, né? E aí a vontade extrema fez que ele pegasse meio mascado. Desperdiçou a oportunidade. Mas era a chance de consagração do alemão.
0: Isso, mas ele
1: o alemão, foi... eu notei a primeira vez ele jogando pelo novo. Eu acho que foi quando chamou a atenção, porque ele veio de Santa Catarina, né?
0: Sim, ele era do Havaí.
1: No Novo Hamburgo. E era impressionante a força dele disputando aquele Campeonato Gaúcho de 2022 pelo Novo Hamburgo. E chamava atenção exatamente isso, né? Um jogador com uma força impressionante. E foi contratado pelo Inter e deu certo, né? Fazendo carreira.
2: Deu certo.
0: Não é, tá jogando
1: não
0: muito.
1: É craque, futebol, não é craque.
0: Mas tá fazendo um...
1: Mas faz gol, é aquele tipo de centroavante que eu gosto, né? Que chega chutando tudo. Né?
0: Exato.
1: Não, por isso que o zagueiro chuta o que tiver pela frente.
2: Dá essas espanadas porque tenta também, né?
1: E tá ganhando dinheiro, né?
0: Exato, tá no Raio Vallecano. Não sei se pode ser que até que não fique no Raio na temporada que vem, mas vai poder rodar na Espanha.
1: E
0: lá
1: tá rodando bastante, né?
0: Sim, ele jogou duas temporadas na segunda divisão do campeonato espanhol, do Real Oviedo. Foi uma das peças principais do time para conseguir o acesso para a La Liga. E aí voltou, ele era emprestado do Pachuca, do México. Voltou pro Pachuca e foi vendido pro Rayo Vallecano, jogando pela Liga, fez gol na Liga.
1: Sim, finalista.
0: Fez gol na... Não, ele foi figura central do time para conseguir a classificação para a final da Conference League. Fez gol na ida e na volta na semifinal.
1: E agora na final era a esperança, né? O time jogando muito em função dele, inclusive, colocando muita bola na área para capacidade de finalização dele. E ele é um jogador que ele tem alguma dificuldade assim de fundamentos, mas ele é capaz também de criar algumas situações bem interessantes, né? Alguns gols.
0: Eu tinha essa coisa, o Alemanha vai fazer uma jogada que parecia o Ronaldo. Logo depois ele podia fazer
1: Ele podia errar um lance de forma bizonha, mas também podia construir algo. Ele a trajetória dele, a característica dele e essa capacidade assim de estar entre um erro bizonho e uma jogada genial é muito semelhante à do Leandro Damião.
0: Eu ia falar isso.
1: É muito semelhante.
2: Pau, Damião.
0: E até o jeito, a forma que o Luiz entra também.
1: Não, a trajetória, a característica,
2: estilo de...
1: essa possibilidade que varia entre o bizonho e o genial.
0: O
2: centroavante que não fica plantado, né? Igual o Damião, que se tenta. Alemão, ele é desses plantados.
0: O alemão, ele tem um lance contra o Corinthians, na época dele no Inter, que ele dá uma furada na bola, mas é uma furada com tanta vontade que ele cai no chão, assim, ele se joga no chão.
2: Quem não fez?
1: Fez um gol contra o Palmeiras.
0: Que é um golaço.
1: É
0: impressionante, o alemão, ele realmente vive nessa. Em ser muito. Em fazer uma jogada
1: de. E o Leandro Damião também tinha isso, né?
0: O Damião, ele é um cara que... Eu acho que até é um melhor que o...
1: eu acho que tem.
2: Não tem comparação.
0: Até porque o Damião, ele fez 40 gols numa temporada.
2: Não, né? Tem comparação, que... não.
1: Mas eu acho que tem muita comparação. Só que o Damião assim, era um pouco melhor, né?
2: Tem comparação, mas o patamar do Damião...
0: O patamar do Damião é de ídolo do Inter. Ele tá entre os 10 maiores artilheiros da história do Inter, então é um cara que tá...
2: Seleção.
1: E tem uma coisa assim também.
0: Seleção. Já foi esperança da seleção.
1: Esse jogador jovem, às vezes, quando surge, ele é lançado. Depende do momento que é lançado. O Damião é lançado numa final de Libertadores e entra já resolvendo o jogo.
0: Faz gol.
1: Então, quer dizer, isso aí dá uma moral fantástica.
2: Conta.
0: E o alemão, ele, até só pra gente finalizar, o alemão, ele era quando jovem na base, ele tinha uma expectativa boa. Só que ele teve problema de joelho. Foi um cara que sofreu com lesões na base e aí acabou jogando no Avaí, mas não foi muito aproveitado, ficou sendo emprestado para outros times. E aí teve um bom campeonato pro Gaúcho pelo Novo Hamburgo e acabou indo pro Inter. Deu certo, foi vendido por 3 milhões de euros. Então,
2: 3? 13?
0: 3, 3.
2: É bom.
0: Mas a contratação foi muito abaixo disso, né? O salário dele no início era de 30 mil reais.
1: Não, e foi vendido porque o Inter tinha trazido Borré e Valência.
0: Não, tinha só o Valência.
1: Mas tava já. O Borré veio no
0: o alemão de 2020.
1: Mas já tinha trazido o Valência.
0: E foi um dos maiores.
2: E quem imaginaria que. Iriam mal,
0: O Mano Menezes no Inter foi isso. Ele queimou o alemão no Campeonato Gaúcho de uma forma.
1: Já antes, né? Antes da chegada do Valencia.
0: Exato.
2: O Mano tem essas aí, né? Ele não.
0: 10 horas e 35 minutos. Alexandre, intervalo rapidinho. Daqui a pouco a gente volta com a comunidade esportiva para passar os outros calendários de jogos aí dos gaúchos nesse final de semana. A gente tem Copa do Mundo e outros esportes também que a gente sempre dá o destaque logo no início do próximo bloco. Já voltamos.
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0: 10 horas e 39 minutos, de volta o Comunidade Esportiva. E agora, trazendo rapidamente aqui os destaques de outros esportes. Hoje a gente tem João Fonseca em Roland Garros. Roland Garros, que é um dos quatro principais torneios do tênis mundial. E uma situação. O João Fonseca está se vendo um jogo bem complicado. Enfrentou
1: Mas deve
0: Novak
1: ser um jogo que o
0: Djokovic.
1: cara deve gostar de jogar, né? Porque se tu ganhar, tu ganha uma projeção
0: É.
1: gigantesca. E se tu perde, bom,
0: Perdeu pro.
1: perdeu por um dos melhores do mundo dos últimos tempos. Então
0: É.
1: você
0: Já tá
1: te
0: bom.
1: alivia, tu é o franco atirador, né?
0: É, isso
1: Tu é
0: é
1: o
0: verdade.
1: franco atirador.
0: Então, a pressão é menor do
1: É,
0: que
1: além da
0: com.
1: visibilidade.
0: É, e passando do Djokovic hoje, o João Fonseca vai para a sua oitava de final, já sem assim, um dos melhores, um dos
1: Sim,
0: principais para jogar na
1: não,
0: final.
1: mas aí abre uma perspectiva gigante, né?
0: Até o outro. No teu.
1: Aí tu nem pode até ser eliminado na próxima etapa.
0: Pelo menos
1: Tu
0: passou.
1: já tem um currículo, tem no currículo isso aí, né?
0: É, o
1: Certeza.
0: número 1 do ranking, o Jannik Sinner, ele. Já foi eliminado também, né, em Roland Garros, então também entre os melhores, ele tá numa situação que se passa do Djokovic, tu começa a ter uma chance, além de tu ganhar confiança, né? Porque tu ganhar de um cara que é do tamanho do Djokovic é impressionante. Que é um cara que já é campeão olímpico,
2: Tu ganha confiança e os
0: é
2: outros.
0: recordista de.
1: Tu muda de
0: Tem quase todos
1: status.
0: os recordes
1: Tu muda de
0: do.
1: status, né?
2: Os outros vão cuidar também.
0: É
2: Muda de
0: verdade.
2: status,
0: Tu
2: é isso aí.
1: muda de padrão.
0: Não, é uma chance. Hoje, agora, daqui a pouquinho, na verdade, né?
1: É, já era pra ter começado,
0: Já
1: né?
0: era pra, tava marcado para as 10h30, mas como tênis é um jogo que demora muito, acho que deve estar tendo algum outro jogo dentro na quadra onde vai jogar o João Fonseca. Então tá atrasando aqui, agora tá marcando para 10h50. Mas pode acabar ainda até começando para depois das 11 horas a partida do João Fonseca enfrentando o Novak Djokovic. Agora, falando dos outros gaúchos que jogam nesse final de semana, Caldani, rapidamente aqui, no outro grupo do Brasil, no outro grupo do Brasil não, no outro grupo da Série D, o grupo 15, o Guarani enfrenta o Joinville amanhã às 16 horas em Santa Catarina. O Guarani já está eliminado, é o sexto colocado do grupo, lanterna, com 4 pontos.
1: Que campanha ruim do Guarani. Oh, tá louco.
0: Não, o Guarani está numa sequência, um
1: É,
0: ano ruim, né? Não é só a
1: muito.
0: campanha, é o.
1: O Guarani tem uma coisa só pra comemorar e é importante.
0: Não tem caído.
1: É não ter caído, né? Isso é muito importante. Porque teve virtualmente rebaixado num determinado momento. Mas o resto, mal. Nem na copinha essa aí ele consegue ir bem, né?
0: É
1: Não
0: verdade.
1: consegue ganhar do Farroupilha.
0: É, empatou com o Farroupilha?
1: Empatou com o Farroupilha, tá louco. Tá muito ruim o Guarani. E não é desmerecimento ao Farroupilha. O Farroupilha formou um time aí há poucos dias.
0: Exato.
1: Tem toda a dificuldade de logística, não tem treino.

0: treina em vários lugares, com pisos diferentes, jogando lá em... tem que jogar em Bagé.
1: E grande parte dos jogadores são daqui, né?
0: Não estavam jogando há muito tempo.
1: É.
0: E é da terceira divisão gaúcha. E o São José, o Guarani é da primeira. E vem jogando desde o início do ano.
1: Você espera que sobre contra esses times.
0: Né? Vem jogando. Se mudou o grupo, é outra coisa. Mas vem atividade desde o início do ano. E aí faz o quê? Que fase essa do Guarani?
1: É, desde o final do Campeonato Gaúcho, o Guarani tem uma vitória, dois empates e seis derrotas. Oito derrotas.
0: Horrível.
1: É terrível. O São Luís, que ainda tem chance de classificação, hoje está fora da zona, mas é o quinto colocado, enfrenta o Cascavel, que é o líder do grupo, no Paraná, no domingo, às 16 horas. Então, o São Luís hoje tem 11 pontos, o quarto colocado, que é o Joinville, que enfrenta o Guarani, tem 12. O terceiro, que é o Cianorte, que joga também no domingo, às 16 horas, contra o Santa Catarina, tem 13, o segundo também tem 13. O Cascavel, que é o primeiro colocado, tem 14. Então,
0: o Cascavel, considerando a classificação dos grupos A15 e A16, no momento, o Cascavel seria o adversário do Brasil, né? Próxima fase.
1: Mas tudo pode mudar, né?
0: Tudo pode. Tem duas rodadas ainda, né? Estou dizendo, neste momento seria, né?
1: Até porque esse é um grupo que é muito...
0: Esse é um grupo muito equilibrado, né? Ninguém sabe se o Brasil também... O Brasil pode não classificar, mas não em quarto. Ou até nem classificar. Né? Mas neste momento o Brasil pegaria o Cascavel.
1: Um resultado ruim pro São Luís é se vence o Cascavel por 1-0, fora de casa, bom resultado. Mas o Joinville vence e Santa Catarina e Cianorte empatam. Porque aí pode, mesmo chegando
2: todo mundo
1: 14 pontos, fica fora por causa do saldo de gol. Então, mas aí pelo menos o São Luís tem a decisão.
0: A verdade é que os gaúchos fazem mal. De
1: novo.
0: São,
1: né?
0: José sofre. São José e Brasil, só um deve passar. Né? Embora tenha a possibilidade matemática de dois passar, mas
1: é muito difícil.
0: Nesse momento não é o que indica. O Guarani já fora. São Luís está na briga, mas não está na zona de classificação. Então, se passar, é dois e olha lá.
1: É verdade.
2: Mas tá embolado esse grupo G, né? Como é que é?
1: O grupo...
2: Qual é
1: 15?
2: O nome?
1: 15. O grupo 15 tá...
2: Pô, o Cascavel tem 14 e o São Luís 11, né? Tá bem embolado.
0: Três pontos entre o quinto e o...
1: Primeiro. Só que a diferença de saldo de gols é meio grande, porque o Cascavel tem 6 de saldo. Agora, falando da Série C, os gaúchos, que jogam nesse final de semana, amanhã, às 19h30... Caxias e Ituano no Centenário, em Caxias do Sul. Já o Ipiranga joga contra o Inter de Limeira em São Paulo no domingo às 16 horas.
0: Hoje,
1: o Caxias é o sétimo colocado, com 12 pontos. E o Ipiranga hoje é o 13º com 10. Os outros até não tinha.
0: Pode ser que o Caxias, entrando lá em sétimo, oitavo, consiga alguma coisa. O ano passado foi o primeiro colocado.
1: Tem que ir com pouca esperança, né?
0: É, porque o ano passado chegou cheio de esperança, embalado, agora vai.
1: E não foi.
0: E aí não foi.
2: Como é que é o nome, o apelido? Lobo da Serra?
1: O Lobo da Serra.
2: Caxias.
1: Agora, falando da Série B, o Juventude joga hoje, às 21 horas, contra o América Mineiro, na Alfredo Jaconi. Juventude que está aí 4 jogos sem vencer, 3 empates seguidos, depois de uma derrota. Joga contra o Lanterna da competição, América Mineiro. É o 20º colocado com 3 pontos em 10 jogos, né?
0: O América
1: não venceu ainda.
0: O América geralmente é candidato a acesso. Né?
2: Ioiô, né? Time Ioiô esse.
0: É, candidato a acesso. Agora tá
1: pedindo...
0: de olho na Série C.
1: É verdade.
0: É.
1: O América Mineiro, que quando caiu em 2024, não era um time ruim. Era um time que, por mais que acho que foi o 19º colocado, mas era um time que conseguia disputar com os outros.
0: Agora,
1: e aí,
0: tem uma coisa
1: uma
0: na série B que não causa nenhuma surpresa. Ponte Preta na zona de rebaixamento.
1: É verdade.
0: Como os clubes de Campinas gostam de uma zona de rebaixamento.
1: É habitat natural.
0: É.
1: Uma Guarani na série C. Agora eu perdi aqui a tabela da série C. Mas vamos defender. Ó.
0: É uma exceção, se não.
1: Quarto colocado.
0: Ah, mas é exceção.
1: Não, mas na série C eles se dão bem. Eles conseguem subir.
2: Por enquanto a Série C tá... tá...
1: É, eles não caem pra Série D, eles não caem. Mas o problema é...
0: Pô, quem viu esse... sobe e desce lá em Campinas, né?
2: Quem viu esses times, hein?
0: É, há poucos dias eu tava vendo um negócio... lendo sobre Copas do Mundo... de edições anteriores de Copa do Mundo. Na Copa do Mundo de 78, a dupla de zaga era de Campinas.
2: Pô, olha aí.
0: Oscar e Amaral. Oscar Ponte Preta, Amaral...
1: Guarani.
0: Guarani, estava sendo negociado com o Corinthians, mas jogador do Guarani.
2: Imagina, veja, o tamanho.
0: Titulares da seleção brasileira era a dupla campineira.
1: É verdade. É.
0: E outro zagueiro no banco era o outro zagueiro do Guarani, o Polozzi.
2: Então, para ver como a condição de status de um time pode mudar,
0: pra,
2: né?
0: Para ver quanto eram fortes esses times, né?
1: Até não muito tempo atrás era a maior rivalidade entre times, sim, do interior, no Brasil inteiro, né?
0: E agora...
2: Agora é a dupla Brapel, né? O Léo ri, né?
1: É, eu não sei. Agora
2: o Brapel é respeitado.
0: Não, o Brapel, com toda a dificuldade que tem, né, pelas campanhas das equipes, pela dificuldade das equipes, por essa região pobre onde estamos, o Brapel ainda mantém, né?
1: É verdade.
2: Mantém
0: essa tradição de rivalidade muito acesa.
2: No momento, um clima meio decadente, mas mantém.
0: Mantém, né? Acesa essa rivalidade. Impressionante.
1: É, são poucos lugares.
0: Imagina se essa rivalidade Brasil-Pelotas fosse num cenário onde está a dupla Caju.
1: É verdade.
0: Com um padrão maior de investimento, com... disputando lá
2: competições
0: um pouco maiores, estando no cenário nacional, fortes na primeira divisão, né?
1: Aí,
0: gaúcha. E ainda assim o Brapel se mantém com muita força aqui, né? É algo assim impressionante.
1: É verdade.
2: É cultural nosso.
1: Não, eu não consigo pensar em outra rivalidade, até fora do estado, não sei, pode ser até falta de conhecimento. Mas de times do interior que tem tanta rivalidade assim?
0: Não, acho que não. Era Campinas, né?
1: É Campinas?
2: Não tem algo lá no Nordeste?
1: Acho que
2: Campinas
1: tem uma rivalidade
2: muito forte.
0: Campinas ainda tem a rivalidade muito forte, mas foi tão grande, estão tão pequenos agora, que chega a assustar, né? Ah, aqui também foram grandes e hoje estão pequenos, mas aqui o grande não significou tão grande quanto eles lá, né?
2: Não, nem perto. Mas o Caldenei, na época que o Chavante passou 8 anos na Série B, a rivalidade quase que sumiu, assim.
0: Não.
2: Será que não?
0: Ainda existia. A secação era grande.
2: Só que ficava muito distante ali, né?
0: Ficava muito distante. Havia poucos encontros, né?
2: Isso. Não...
0: A rivalidade existia, mas havia poucos encontros.
1: Eu
0: acho que nunca os auriceiros secaram tanto, né?
2: Ah, essa questão.
1: Eu fui procurar ele.
2: É verdade.
0: E nunca vibraram tanto com a proximidade quando o outro rival foi se aproximando, né?
1: Fui procurar para ver uma pesquisa básica, até, só para não ir muito a fundo. Mas quando se procura sobre clássicos do interior do Brasil, os primeiros a ser citados é o clássico de Campinas, Guarani e Ponte Preta, Brapel, Caju. Daí vem um diferente que eu não tinha pensado, mas é no Nordeste, que é o em Campina Grande, o 13 da Paraíba contra o Campinense, que são dois times relevantes.
2: Tinha no meu subconsciente que tinha um no Nordeste.
1: Mas também não é muito comum. Quando a gente fala de clássico no Nordeste, fala dos times da capital. Então,
2: 13 Campinense.
1: É muito incomum. O que tem em Pelotas é muito diferente. Agora, falando dos times da Série A, a gente tem aí a 18ª rodada do Campeonato Brasileiro, a última antes da pausa para a Copa do Mundo, e depois disso são 52 dias sem jogos.
0: Não, o problema não é ficar 52 dias sem futebol brasileiro, é ficar agora 11 dias até a Copa do Mundo.
1: É verdade.
2: Bah.
1: Aí vai ser só de especulação.
2: Mas
1: de
2: mas Copa Dunga não
0: e
2: tem?
0: E aqueles amistosos pré-Copa.
1: Tem isso no Sudeste.
0: Aquilo que só serve para machucar jogador.
1: É verdade.
0: Só serve pra machucar jogador.
1: Tem jogador que nem jogou amistoso assim.
0: E aí tem o risco de perder mais algum.
2: Problemas panturrilhais, né? Panturrilhais.
1: Então, passando aqui os jogos deste final de semana. Todos os jogos realizados entre sábado e domingo. Neste sábado, 5 partidas. Flamengo e Coritiba, amanhã às 16 horas no Maracanã. Também às 16 horas, Atlético Paranaense e Mirassol na Arena da Baixada. Duas partidas às 17h30, Grêmio e Corinthians na Arena. Ai. Bahia e Botafogo na Arena Fonte Nova. E às 20 horas, para fechar os jogos de sábado, Santos e Vitória na Vila Belmiro.
2: Confrontos diretos um pouco, né? Dá para dizer que o Vitória é confronto direto também.
1: Por mais que o Vitória hoje esteja na 11ª posição...
2: É 22 pontos.
0: É, matematicamente ele não está distante. Né?
1: É. Já no domingo, às 11 horas, Bragantino e Inter no Cícero de Souza Marques.
2: Bom horário.
1: Dois jogos às 16 horas, Vasco e Atlético Mineiro no São Januário. No Allianz Parque, o líder contra o Lanterna. Palmeiras e Chapecoense.
2: Jogo jogado, né?
1: É, esse aí é pelo que vem jogando a Chapecoense. E aí, fechando a rodada, às 20h30, mais duas partidas, Cruzeiro e Fluminense no Mineirão, Remo e São Paulo.
0: Dá uma pesquisada aí, a Chapecoense já contratou o técnico, que ela demitiu nesta semana o Fábio... Fábio Matias.
1: Ainda não tem ninguém oficializado. Tem aqui a tentativa.
2: Ficou pouco tempo.
0: O Alex, né? Alex Cabeção, né? Que está no
1: Atletic.
0: Tá aí. Agora o jogo do Inter, 11 horas. Considerando que Bragança Paulista é a terra da linguiça.
2: Tá tudo pronto lá.
0: Resta saber se essa linguiça vai ser saborosa ao meio-dia para os colorados ou indigesta.
2: Churrasco,
0: né? Vai causar uma indigestão.
1: Ou vai estar com pimenta.
0: Vai causar uma indigestão aí.
1: É perigoso.
2: Mas é um clima bom de joguinho, né? Ali esse horário, churrasquinho.
1: É um horário bom para jogo.
2: Tinha que ter mais jogos esse ano. Tinha que ter um por rodada, acho.
1: É, eu acho que sim, porque é um horário legal. Um horário que... geralmente dá mais torcida, né?
2: Com certeza. É.
1: O Inter e Grêmio, quando tem bastante público em jogos soltos, assim, em rodadas aleatórias do Campeonato Brasileiro, é jogos das 11.
0: Saiu a convocação da Argentina, né?
1: Saiu a convocação da Argentina. É. Saiu a convocação da Argentina.
0: Sim, saiu os campeões do mundo convocados.
1: Né?
0: E é um grupo muito parecido com o que foi campeão em 2002.
1: Olha, né? Eu vou até pegar a convocação de 2022, mas são
0: muito
1: poucos...
0: parecidos. Dos titulares, eu acho que estão praticamente todos aí, né? Convocação atual.
1: A convocação da Argentina para a Copa do Mundo de 2022.
0: Quem era o lateral esquerdo?
1: Era o Acuña.
0: O Acuña que tá fora, né?
1: O Acuña tá fora, mas os goleiros. Os goleiros mudou um. O Emiliano Martins foi convocado, o Rulli também foi. Quem tinha sido convocado e não foi este ano, ou o Armani do River Plate. No lugar dele foi o Juan Musso, do Atlético de Madrid. Na zaga, Molina foi convocado, Gonzalo Montiel foi convocado, Cristian Romero também foi convocado, o Otamendi, o Lisandro Martínez e o Tagliafico. Quem ficou de fora foi o Juan Forte, do Vila Real, o Acuña e o Germán Pezzella. Esses ficaram fora. Quem entrou no lugar foi o Leonardo Balerdi, do Olympique de Marseille, o Facundo Medina, e é isso. Teve um defensor a menos a Argentina neste ano. Eu acho que o meio-campo foi quase todo mundo igual. O Lucas Depou, Enzo Fernandes,
0: Paredes,
1: McAllister, Guido Rodrigues foi convocado. Guido Rodrigues não foi convocado. Teve bastante gente diferente. Os principais não, mas Enzo Fernandes, Ezequiel Palacios, Alex McAllister, Paredes e Rodrigo Depou foram convocados. Quem ficou de fora nessa daí foi o Alejandro, o Papo Gomes, que já tá até não sei onde está jogando agora, e o Guido Rodrigues. Aí no lugar deles tem o Lo Celso, o Valentim Barco.
0: O Lo Celso estava lesionado, se lesionou antes da Copa.
1: O Valentim Barco, que é quase um lateral esquerdo também. E o Nico Paz do Como.
0: E o Almada.
1: E o Thiago Almada. Que o Almada tá como atacante na convocação de 2022. Ele tava na Copa. Não, na verdade, aqui na convocação ele não vai estar, porque o Almada ele entrou no lugar de algum dos...
0: Do Lo Celso, talvez, né? Que foi cortado pouco antes da Copa.
1: Não, o Lo Celso não tava na convocação. Eu acho que do Papo Gomes. O Papo Gomes acho que não foi. Os atacantes. Messi foi convocado. Lautaro Martínez. O Di Maria não foi. O Julián Álvarez está na Copa. O Dybala não foi convocado. O Nicolas Gonzalez e o Joaquim Correa. Aí já teve uma diferença. O O Messi foi, o Nico Gonzalez também, o Julião Álvares também, o Lautaro Martínez sim. Mas os diferentes, o Juliano Simeone e o Flaco Lopes.
0: O 75% mantém.
1: A base mantém.
0: Mantém dos titulares praticamente todo o time, com exceção do lateral esquerdo.
1: O Di Maria não estava como titular?
0: O Di Maria é titular.
1: Então,
0: é, dois, fora. Então o Di Maria foi.
2: O Scaloni levou 10 meio-campos.
0: Mas muda aí uns 75%.
2: Mantém 75%. E o Scaloni levou 10 meio-campos, hein? Pelo menos.
0: É porque a Argentina, ao contrário de outras seleções, o forte está na consistência de meio-campo.
1: São praticamente 4 volantes, só que todos os volantes com capacidade de jogo, né? Porque em algum momento
2: é outra coisa.
1: Camisa 10.
2: É outra coisa, isso aí.
1: Mas eu acho que o setor principal da Argentina realmente é o meio-campo, porque os outros na zaga tá todo mundo 4 anos mais velho. 3 anos e meio. No ataque tem a mesma coisa.
2: Tem velho.
1: O Lautaro
2: Martínez
1: é melhor, né? E o Julián Álvarez também, mas o Messi, que é o principal jogador, já ao fim de carreira, jogando bem na MLS, mas é MLS. Então...
2: Mas imagina o rodeão, o Brasil jogando aí uma Copa com 2 meio-campos.
1: É perigoso.
2: Isso já aconteceu aí há pouco tempo, esse rodeão.
1: Aconteceu nas eliminatórias, o Brasil sofreu 4-1. 10 horas e 58 minutos. O Comunidade Esportiva ficando por aqui. Daqui a um pouquinho, Contraponto comigo e com a Clarissa Rene. A gente volta segunda-feira com mais um programa aqui às 10 horas na Rádio Com. Uma boa sexta-feira a todos, um bom final de semana. E a gente volta na semana que vem, no mês de junho. Já vão ter acabado o mês de maio aqui de 2026. Então, um grande abraço a todos. Tchau, tchau.

0: 11:05.
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0: Semana com Contraponto, fechando a semana de novo aqui no Contraponto, não só a semana, mas também o mês, né? Acabando o mês de maio, que foi quase eterno, parecia que não ia acabar nunca. É, o mês de maio que ele tem a característica parecida com o mês de agosto e o mês de março. E de novo, mas pelo menos é o último mês infinito do ano. Depois passa muito rápido.
1: É verdade, é verdade.
0: A gente vai ter um junho e julho passando rápido, pelo menos pra mim, que é por causa da Copa, né? Aí agosto, que vai ser um mês de 31 dias, então é um mês longo. Setembro, a gente vai estar envolvido com eleição. Outubro, mais ainda. Aí novembro e dezembro tem feriado, tem. Né? E tem Natal, tem Páscoa, ano novo, aí passa mais rápido também, mas a gente tá quase lá. Começando, chegando no final do semestre, na verdade, também, né? É, o tempo tá passando muito rápido, pra ficar assustado. Bom
1: É
0: dia, Clarice.
1: verdade. Bom dia, bom dia. Gente, 11 horas mais 9 minutos no programa de hoje. Próximo do meio-dia, nós vamos conversar com a professora Cris Ramil, ela que é professora do curso de Design, Artes Gráficas e Design, Artes Visuais e Design Gráfico da Universidade Federal de Pelotas, que foi premiada aí na última sexta-feira, semana passada, com o título de Educadora Rara, na sétima edição do Prêmio Mulheres Raras, promovido pelo Instituto Vidas Raras. A cerimônia aconteceu em São Paulo. Então, é um prêmio aí que homenageia mulheres com doenças raras, profissionais dedicadas ao tema e cuidadoras familiares que atuam na defesa da visibilidade, inclusão e garantia de direitos. Então, vamos falar com a Cris sobre este assunto, entender aí, né, como é que ela lida com a sala de aula de forma a abrir um caminho aí para a inclusão e representatividade, também toda a sua luta contra o capacitismo. Mais cedo, então, daqui a pouquinho mais, às 11h30, a gente conversa com a nutricionista Rosemary Carvalho, ela que é da Vigilância Sanitária Municipal aqui de Pelotas, e ela vem explicar para a gente a Operação Segurança na Mesa, uma operação que em duas ações já apreendeu mais de 130 quilos de produtos sem rótulo, sem inspeção e fora da lei no comércio aqui na cidade de Pelotas. Também ainda hoje, a gente tem um comentário do professor Ricardo Zimmermann, ele que é professor da Universidade Federal de Pelotas, de jornalismo, e ele traz uma análise, então, sobre mídia e jornalismo, a cobertura aí de alguns fatos pela grande imprensa. E hoje também temos o quadro Fio da Navalha, do nosso queridíssimo Luiz Fabiano e Rejane, ambos trazendo para a gente recomendações de filme ou série para o final de semana. 11 horas mais 11 minutos. Vamos então com os destaques do dia.
0: Estão trazendo aqui os destaques disponíveis no nosso site, no site da Rádio Com. Juliana Brizola e Edgar Preto, pré-candidatos a governo e vice-governo do Rio Grande do Sul, chegam a Pelotas para a caminhada e plenária regional. Quase 100 expositores tomam a Praça Coronel Pedro Osório neste final de semana. Júlio das Pretas começa a ser construído na segunda-feira com reunião aberta à sociedade civil. 60 quilos de carne, sem rotulagem e sem inspeção, apreendidos em mercado na Sanga Funda, e 105 veículos abordados e 8 atuados na Mega Blitz do Fragata. Então, esses são os destaques do nosso site, notícias locais aqui da Rádio Com, disponíveis no site radiocom.org.br. Clarissa.
1: Bem, vamos falar da edição.
0: Ah, tem os destaques da edição da manhã também. Hoje a gente recebeu o Cláudio Couto, que é cientista político e professor da Fundação Getúlio Vargas. A gente conversou sobre os impactos do fim da escala 6x1 nas eleições de outubro deste ano. E também acabou, por motivos de uma coisa que aconteceu ontem à noite, né? Foi o governo dos Estados Unidos anunciando que ia começar a considerar duas facções criminosas aqui do Brasil como organizações terroristas. A gente até teve que entrar nesse assunto porque são duas coisas que impactam nas eleições de 2026. Então, conversa aí com o professor Cláudio

0: Hoje na edição da manhã. Logo depois, já no final do programa, a gente conversou com o Ronaldo Quadrato, que é presidente do diretório municipal do PT aqui em Pelotas, justamente sobre o que também é destaque no nosso site, sobre a visita da Juliana Brizola e do Edgar Preto aqui para Pelotas, para o início do lançamento do movimento Coração Gaúcho. Que é o movimento aí da pré-candidatura, pré-campanha dos candidatos aqui em Pelotas. Em Pelotas não, também na Zona Sul, Pelotas, Rio Grande e Arroio Grande.
1: Muito bem. Então, o Leonardo agora, como ele está aqui no apoio, ele vai fazer, ele está fazendo papel duplo do que ele mesmo faz todo dia aqui no Contraponto. E também como apresentador, então mais uma vez, Leonardo Cardoso contigo, previsão do tempo.
0: Agora trazendo aqui a previsão do tempo para essa sexta-feira, começando pela temperatura do momento, 16 graus e 9 décimos. Já a sensação térmica de 17,2, umidade relativa do ar em 89%. Já as temperaturas mínimas e os dados extremos registrados pelo Laboratório de Agrometeorologia da Embrapa, temperatura mínima de 11 graus e 5 décimos às 5 horas e 37 minutos. Já a temperatura máxima é a do momento, 16,9. Agora, passando para a previsão do tempo, já pensando nessa tarde, né? A temperatura máxima de hoje é de 18 graus, segundo o CPPmed, que é o Centro de Pesquisas e Previsões Meteorológicas da Universidade Federal de Pelotas. Essa sexta-feira, céu parcialmente nublado, com períodos de nublado, sujeito a chuvas fracas e isoladas, também com possibilidade de nevoeiro, ventos de leste, sudeste, leste, fracos a moderados. Amanhã, dia 30 de maio, sábado, mínima de 14, máxima de 19 graus, céu nublado com período de parcialmente nublado, com chuvas fracas e isoladas, temperatura mínima à noite, também com possibilidade de nevoeiro, ventos de sudeste, sudoeste, fracos a moderados. E no domingo, dia 31 de maio, fechando o mês de maio, mínima de 13, máxima de 18 graus, céu nublado com períodos de parcialmente nublado, sujeito a chuvas fracas e isoladas, temperatura mínima à noite, ventos de sudoeste, sul, fracos a moderados. E indo para o climatempo, já trazendo a previsão para o início desta semana, e aí já tem algo, pelo menos na segunda-feira, uma possibilidade de queda nas temperaturas. Na segunda, dia 1º de junho, iniciando o mês de junho, mínima de 10, máxima de 15 graus, sol com muitas nuvens e períodos de céu nublado, noite com pancadas de chuva. E no, na terça-feira, mínima de 11, máxima de 17 graus, sol com muitas nuvens durante o dia e período de céu nublado, noite com muitas nuvens. Então a gente já começa o mês de junho, que é o mês do inverno, né? Quando começa oficialmente o inverno. A gente tem aí, pelo menos na segunda e na terça-feira, uma queda, uma leve queda na temperatura, não baixa dos 10 graus, mas já dá para sentir, né? Então, ainda mais porque a máxima da segunda-feira está marcando aí para 15 graus, que é a mínima do final de semana. Então, uma queda aí não é significativa, mas importante para esse início de semana, Clarissa.
1: Beleza. Obrigada, Léo Cardoso, pelas informações. 11 horas mais 17 minutos. Então, como o Léo estava comentando aí, a Brizola e o Preto chegam a Pelotas amanhã para a caminhada plenária regional. Juliana Brizolara e Edgar Preto, pré-candidatos ao governo e vice-governo do Rio Grande do Sul pelo Campo Progressista, participam amanhã de agenda política aqui na cidade. A programação reúne militância, deputados federais, estaduais e lideranças de toda a região em dois momentos: uma caminhada pelo centro histórico e uma plenária regional. A caminhada começa às 11 horas da manhã, na esquina da Rua Voluntários da Pátria, com a Andrade Neves. O percurso passa pelo Chafariz, pelo Café Aquários e encerra no busto do presidente Getúlio Vargas, no centro histórico. A plenária regional começa às 3 horas da tarde, na Casa do Trabalhador, na Rua Santa Cruz, 2564, ali, esquina com o Major Cícero. Uma plenária regional da Aliança Política, que articula a candidatura ao governo estadual.
0: A gente até perguntar se a gente vai pro comentário.
1: Vamos
0: do...
1: botar o fio da navalha.
0: Acho que a gente tá com a agenda cheia, né?
1: É, pois é, exato. A gente vai trocar um pouquinho, botar o fio da navalha antes do normal, a gente normalmente bota no final, porque justamente hoje temos essas duas entrevistas, ainda temos o comentário do professor Ricardo. Então, vamos acompanhar agora o fio da navalha com o Luiz Fabiano. É nosso parceiríssimo aqui da Rádio Com Pelotas, que sempre traz dicas de audiovisual para a nossa audiência.
2: Muito bom dia a todos que assistem e ouvem ao Contraponto. Esta é mais uma dica de séries e filmes do Fio da Navalha. E hoje trazemos uma série, olha gente, que surpreende, né? É bom quando a gente é pego de surpresa fazendo... descobrindo coisas, assim, e a, digamos assim, a chamada grata surpresa, né? Que coisa boa. E a série que nós trazemos hoje, né? A gente andou indo nos cinemas aí, enfim, nas semanas que passaram, né? E aí agora nós ficamos em casa e aí temos essa dica da Netflix, chamada Homem em Chamas. É uma série de 7 episódios, né? Baseada no livro Homem em Chamas, né, na verdade, e é um segmento do Chamas da Vingança, com o ator Denzel Washington. Aliás, o filme é excelente e, quiçá, ele segue no mesmo, com o alevado do mesmo diretor. A diferença aqui é que o Homem em Chamas trata-se de um ex-guerrilheiro militar que passa por uma situação profundamente traumática em seu campo de batalha, né? E digamos assim, como nós, né? Como a guerra do viver, do estar vivo, do tentar manter-se saudável mentalmente e por que não dizer espiritualmente também, né? Todas essas coisas, então, perpassam pela série. Esse guerrilheiro está morando, então, ali na cidade de Nova York, né? E depois do episódio que causou todo o processo, né, dele de estresse pós-traumático, e aí o filme também traz essa abordagem, né, em cima do estresse pós-traumático, de coisas que passamos, né, e que acabam determinando certas ações em nosso viver, né, coisas que muitas vezes não gostamos ou aceitamos para que não entremos em conflito com o restante. O estresse pós-traumático, então, é abordado no filme, e ele está com aquela coisa meio depressiva na cidade de Nova York, e um amigo dele, ex-militar também, o chama para vir para a cidade do Rio de Janeiro. Pois então, aí entra outra peculiaridade da série, que é muito bacana, né? É uma produção americana e brasileira em conjunto, mesclando inclusive atores, né? O ator brasileiro Tomás Aquino, de Bacurau, o cara que faz o pacote, né? Atua nessa série. E que talento, né? O cara mostra que tem profunda habilidade de mesclar entre estilos cinematográficos, né? O que para nós é uma grata surpresa. E claro, mostrando aí a ambientação do Rio de Janeiro, né? Contrastando com o estado de espírito, então, do John Kreese, né? O John Kreese é o nosso... ex-guerrilheiro que está perdido no estresse pós-traumático, né? Ele é vivido pelo ator Yahya Abdul Mateen, né? Que é, ele é sul-africano, né? Ele acaba tendo que tomar conta, né? E aí é dentro do segmento da série, né? Ele acaba tendo que tomar conta da filha deste amigo, porque enfim, acontece uma situação também traumática, né? em que a menina fica sozinha e o único amigo, a única pessoa próxima dela, parente, é o John Kreese, né? A Billy. Vivida então aqui pela Alice Braga. Então, temos atores brasileiros, temos uma ambientação do Rio de Janeiro, e é claro, o cara estava lá em Nova York, ele estava traumatizado e extremamente triste, e aí a história toda era tentar trazer o cara para o Rio de Janeiro para um emprego mais leve, segundo o um amigo dele, né? Mas aí a gente fica questionando, pensando, né? Um emprego um pouco mais leve no Rio de Janeiro, né? Na área da segurança. É um contraste bastante significativo, não é mesmo? O que acontece então com John Kreese, né, é que nessa vinda para o Rio, ele está tentando, ou o amigo dele, vamos colocar assim, está tentando trazer a humanidade desse ex-guerrilheiro, né, para dentro, de volta da sua própria vida. Ele se achar. É claro que toda a situação da vivência no Rio de Janeiro tira o John Kreese daquele estado de espírito depressivo que ele estava e triste, né? Porque literalmente ele é como ele fosse chacoalhado, né? Tipo acorda, como essas coisas que a existência faz conosco, né? Por vezes a gente é chacoalhado pela vida, né? Para tomar certas decisões, para tomar outros caminhos, para mudar as coisas, e exatamente é o que acontece com John Kreese, né? O filme tem toda uma estilização fotográfica, aliás, a fotografia é muito bonita, fora a questão de mostrar as paisagens do Rio de Janeiro, né? O diretor de fotografia soube como fazer certos enquadramentos, que a gente chama de dupla exposição, né? Em que as chamas, o fogo de um edifício em chamas se mescla com o rosto de uma outra pessoa, né? E que a natureza intrínseca, a natureza assim, mais crua, também se mescla com os cabelos, o rosto, com o olhar, e enfim, é uma arte também de nos inserir dentro do contexto daquilo que está acontecendo. Um bom diretor de fotografia faz isso, né? Ele faz tu sentir através da imagem o que está acontecendo, o que está sendo representado ali naquele momento, né? Cabe colocar que o filme também tem a co-direção, né, do nosso diretor brasileiro, o Vicente Amorim, né, que dirige os episódios ali bastante focados no Rio de Janeiro, né, por conhecer e por ser um carioca, assim. Então, o filme tem toda essa junção de elencos e de artistas cinematográficos, o que deu à série, né, uma grandiosidade. E aí eu posso dizer o seguinte: cada capítulo, cada episódio, né, nos captura como se fosse literalmente uma história completa. E o diretor que sabe fazer esse tipo de narrativa nos impulsiona isso, né? Ele deixa só aquele finalzinho para que a gente passe para o próximo episódio, né? Mas a história dos episódios em si, ela é completinha. É muito, muito peculiar e muito interessante isso. Bom, desejamos a vocês que assistam a série, né? Ela surpreende, mostra um pouco das paisagens do Brasil e, claro, claro, não podia esquecer dessa colocação, meus amigos. Tem uma trilha sonora toda brasileira, né? Cabe, dá para citar aqui, porque tem um pouco ali no trailer do filme, né? Da Lata com Cores, né? Se Você com João Selva, né? Teatro de Deus com Zé Brown, que música espetacular, e cai num momento muito, muito, muito peculiar da ação do filme, né? Fé pros Real de Kali, né? O rapper. Tem também a Ludmilla e a Anitta, A Favela Chegou, e o rap do Silva, que é um rap das antigas, maravilhoso, com o Robbie Run. Enfim, gente, trilha sonora brasileira, temos uma fotografia toda brasileira e temos um enredo, um roteiro que nos captura, né? Então, me surpreendeu, nos surpreendeu, na verdade, né? E espero que surpreenda a todos vocês. Vale a pena assistir. Vou dar o serviço. O Homem em Chamas, disponível no Netflix, né? E entrou em cartaz agora, no dia 30 de abril. Desejamos a todos vocês um excelente final de semana. Vejam a série, ela tá top lá nas visualizações da Netflix, então quando começar a ver, tu não vai conseguir parar de ver, né? E nos aguardem para a próxima semana. Tchau.
1: É um querido esse Luiz Soriano. Obrigada, ele nos salva aí do streaming, porque eu vou dizer uma coisa, né? Não tá fácil achar coisa que preste no streaming, mas a gente tem o Luiz Fabiano e a Regiane para nos salvar. Beleza, 11 horas mais 29 minutos. Agora vamos fazer um intervalo rapidinho. Vamos aguardando a entrada da nossa entrevistada. Nós já voltamos com o Contraponto.
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6: Olá, muito prazer. Meu nome é Isadora Bortolotto e eu sou bolsista do projeto Verdadeiramente. E agora está começando a primeira temporada do Proteja a Mente. Aqui, nós trazemos respostas de especialistas sobre as principais dúvidas na área da saúde mental. Funciona assim: a cada episódio, um pesquisador responde a uma pergunta. E no episódio de hoje, a professora Roselei Facchinetto, coordenadora do Laboratório de Neurotoxicidade e Comportamento da UFSM, esclarece a seguinte questão: eu posso parar o remédio quando estou me sentindo bem?
7: Essa é uma dúvida muito comum, e sentir-se bem geralmente significa que o tratamento está funcionando. Se a pessoa parar por conta própria, existe um grande risco de os sintomas voltarem e às vezes até mais fortes. Por isso, nunca é recomendado parar sem orientação médica. A decisão de reduzir ou de suspender a medicação precisa ser feita junto com o médico, que vai avaliar o momento certo e a forma mais segura de fazer essa retirada. O tratamento, ele é importante para manter a condição clínica estável e a qualidade de vida do paciente.
6: Nós agradecemos a professora Roselei Facchinetto, coordenadora do Laboratório de Neurotoxicidade e Comportamento da UFSM, pelas informações. E eu fico por aqui. Muito obrigada pela tua atenção e até o próximo episódio. Tchau, tchau.
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0: E voltamos então com o Contraponto. Hoje, sexta-feira, 29 de maio, agora 11 horas mais 34 minutos. A gente está aguardando a nossa entrevistada. Enquanto isso, então, vamos dar algumas notícias. 370 atendimentos pelo SUS em um só dia para a população idosa de Pelotas. O Hospital Escola da Universidade Federal realiza amanhã, sábado, um mutirão de atendimento voltado à saúde da pessoa idosa. A ação integra o Dia E, HU Brasil em Ação. Uma mobilização simultânea que acontece nos 45 hospitais universitários federais do país, em parceria com o programa Agora Tem Especialistas, do Ministério da Saúde. Em Pelotas, a previsão é de mais de 370 atendimentos e procedimentos, todos pelo SUS, para pacientes já encaminhados e regulados pelas equipes do hospital. A programação do HE cobre uma ampla gama de serviços. Na área de exames de imagem, estão previstas 40 mamografias, 80 tomografias, 20 raio-x e 20 ecografias. O mutirão inclui ainda 7 colonoscopias, 7 endoscopias, 8 audiometrias e 20 espirometrias. Na área cirúrgica, vão ser realizados 20 procedimentos para retirada de lesões de pele, além de 5 atendimentos em dermatologia e 10 consultas em reumatologia. A odontopediatria vai ter 30 atendimentos e 120 pacientes idosos vão passar por exames laboratoriais, totalizando 1.854 exames. Equipes de nutrição e educação física também vão estar atuando nas salas de espera com orientações sobre hábitos saudáveis. Ligas acadêmicas da Faculdade de Medicina vão conduzir atividades de ensino e extensão com aferição de pressão arterial e orientações sobre hipertensão, diabetes, também saúde mental, demência e depressão senil na população idosa. A programação inclui ainda ações sobre incontinência urinária, práticas integrativas e complementares em saúde, as PICs, distribuição de materiais educativos da campanha Junho Violeta e divulgação de estudos clínicos sobre vacina contra a dengue voltado a idosos. O Dia E mobiliza profissionais, residentes e estudantes dos hospitais universitários federais com um duplo objetivo: ampliar o acesso a serviços especializados pelo SUS e fortalecer a formação prática de futuros profissionais de saúde.
1: Já temos a nossa entrevistada nesta sexta-feira. Já está com a gente aqui nos bastidores. A gente recebe agora a Rosemary Ribeiro Carvalho, que é nutricionista da Vigilância Sanitária de Pelotas. Bom dia, Rosemary.
2: Bom dia.
0: Bom dia. Agora estamos te ouvindo. Seja muito bem-vindo ao Contraponto. Então,
2: obrigada.
0: Então, Rosemary, a Prefeitura está lançando aí

0: hospitais e de frigoríficos, né, na cidade. E juntamente conosco, com a Vigilância Sanitária, então, se definiu de fazer esse trabalho uma vez por mês. Primeiramente nos locais que tem, que são mais críticos, né, que tem denúncias ou que necessitem de alguma intervenção, e juntamente com a guarda, né, para que a gente tenha um apoio, nós, Vigilância Sanitária, fazemos esse trabalho no açougue, que é na parte ali de comércio, e a Secretaria de Desenvolvimento Rural, através das veterinárias, que são as pessoas que são capacitadas para isso, que fazem a parte dos frigoríficos.
1: Rosemary, a Vigilância Sanitária, ela já faz fiscalizações de rotina. Qual a diferença da operação agora? O que ela muda? Se a participação da Secretaria de Desenvolvimento Rural, ela faz alguma alteração no método de fiscalização?
0: O que acontece? Nós aqui na Vigilância Sanitária, nós fazemos a fiscalização no comércio das carnes. Então, nos açougues, nos supermercados, né, em todos os locais onde essas carnes são comercializadas. O SIM, através da Secretaria de Desenvolvimento Rural, faz o trabalho lá no frigorífico. Então, o SIM é o órgão que vê a procedência da carne. Então, esse trabalho está sendo em conjunto por isso, porque é necessário que a gente saiba se essa carne tem procedência realmente, né? E se o que está sendo vendido no comércio é o produto de procedência. Então, por exemplo, ontem nós tivemos um local onde se produz, né, os produtos ali das carnes, e ao mesmo tempo eles vendem no comércio que fica junto ao frigorífico. Então, é para isso, é para ver se esse produto está sendo vendido ali, ele está atendendo todos os critérios, né? Porque quem vê essa parte da indústria de carnes é o SIM, não somos nós. A Vigilância Sanitária vê a partir da comercialização. Então, quando nós chegamos no local para ver o açougue ou o supermercado, a gente vê essa parte, assim, da nota fiscal, se tem procedência, se tem origem, se tem o registro, né? Seja do SIM, ou seja, do Estado, ou federal, né, no caso de CIF, quando eles vendem para todo o Brasil. Então, a Vigilância vê essa parte, e o SIM vê a parte toda da produção da carne.
2: Rosemary, a gente também, quando fala em Vigilância, nesse sentido, também fala em denúncias, né? Queria te perguntar se tem algum tipo de comércio que tem mais registros de denúncias do que outros. Por exemplo, supermercado, se há mais regularidade nesse tipo de atenção do consumidor para determinados tipos de negócio, isso é uma coisa, e como que a pessoa pode fazer para encaminhar essas denúncias?
1: Eu acho que teve um problema na internet. Ela travou aqui a imagem. Acho que houve uma queda.
2: Vamos ver se ela estiver nos ouvindo. Conexão. Rosemary, tenta sair e entrar de novo, por favor, que deu uma travada aqui.
1: Estou em contato com ela aqui.
2: Listo. Bom, enquanto isso, a gente vai dando notícia, inclusive, no contexto dessa mesma entrevista, porque quase 60 quilos de carne em condições irregulares foram apreendidos ontem em um estabelecimento na Sanga Funda. O local onde funciona um mercado e uma indústria de embutidos foi alvo da primeira edição da Operação Segurança na Mesa, uma ação integrada da Prefeitura que vai ter periodicidade mensal e é voltada à garantia das condições higiênico-sanitárias de alimentos ofertados para consumo humano aqui em Pelotas. Os fiscais encontraram linguiça defumada, guisado bovino, carne suína e frango temperado, todos sem rotulagem e sem inspeção, o que é vedado pela legislação sanitária. A carga total apreendida foi de 59,690 kg. O estabelecimento recebeu auto de infração e os responsáveis vão responder a processo administrativo sanitário. Nas demais instalações do local, incluindo a padaria, foram constatadas não conformidades pontuais, uso de adornos por manipuladores de alimentos e insumos dispostos diretamente no chão. O responsável assumiu um termo de adequação. A ação reuniu equipes da Vigilância Sanitária, vinculada à Secretaria Municipal de Saúde, do Departamento de Inspeção Animal e Agroindústria.

0: Secretaria de Desenvolvimento Rural e uma guarnição da Guarda Municipal. A Rosemary já está com a gente de novo, vamos colocá-la aqui. Rosemary, consegue nos ouvir? Agora está vindo. Rosemary?
1: Eu acho que tá a situação do sinal lá.
0: Lá tá ruim, né?
1: É ruim. Eu vou tentar
0: ligar.
1: Ligar pelo celular mesmo. E a gente. Eu já volto. Então a gente vai passando algumas outras informações.
0: Beleza. Então a gente está tendo alguns problemas técnicos. O Léo vai tentar resolver. Está conversando com a Rosemary Ribeiro Carvalho, ela que é nutricionista da Vigilância Sanitária aqui em Pelotas, falando justamente sobre a operação Segurança na Mesa. 11 horas mais 44 minutos, enquanto o Léo tenta restabelecer o sinal. Vamos dar mais uma notícia. O Júlio das Pretas começa a ser construído na próxima segunda-feira, com reunião aberta à sociedade civil, à Secretaria Municipal de Igualdade Racial e à Secretaria de Políticas para Mulheres. Convocam entidades, ativistas, conselhos, coletivos e a sociedade civil para a primeira reunião de planejamento da segunda edição do Júlio das Pretas. O encontro acontece na segunda-feira, a partir das 6 horas da tarde, na Casa da Igualdade Racial, na Rua Tiradentes, 2963. O objetivo da reunião é ouvir os participantes e iniciar de forma coletiva a construção do calendário de eventos, palestras e atividades que vão acontecer por toda a cidade ao longo do mês de julho. O Júlio das Pretas é uma iniciativa das duas secretarias em torno do Dia Internacional da Mulher Negra Latino-Americana e Caribenha, celebrado em 25 de julho. O projeto busca fortalecer o debate sobre os direitos das mulheres negras e promover ações relacionadas ao tema. Seguimos então com mais algumas informações. O areal agora passa a contar com centro esportivo e comunitário de 3 mil metros quadrados. O centro esportivo e comunitário Parque do Obelisco foi entregue nesta sexta-feira à população do bairro Areal. Localizado na rua Joaquim Alves da Fonseca, o espaço ocupa uma área verde de 3 mil metros quadrados e foi viabilizado com R$1.200.000 do PAC, o Programa de Aceleração do Crescimento do Governo Federal. A execução ficou a cargo da Rapache Empreendimentos Esportivos, com fiscalização da Secretaria de Urbanismo. O equipamento público chega, então, com uma estrutura voltada a diferentes faixas etárias e modalidades. Pista de caminhada, academia ao ar livre, campo de futebol, society com grama sintética, quadra de basquete 3x3 e playground. O espaço conta ainda com área de estar com assentos, passeios em concreto, iluminação e jardins. Centro Esportivo do Obelisco é um dos 240 espaços esportivos comunitários financiados pelo PAC em todo o país, num investimento total de R$360 milhões pelo Ministério do Esporte. A entrega do espaço marcou também o lançamento do Teativo, um programa do Ministério do Esporte em parceria com a APAE Brasil, voltado à inclusão de crianças e adolescentes com transtorno do espectro autista. Com recursos de R$360 mil do governo federal já empenhados, o programa vai oferecer atividades esportivas e de lazer gratuitas em Pelotas, com foco no desenvolvimento de autonomia, coordenação motora e bem-estar. Mais 47 minutos, conseguimos restabelecer o contato com a Rosemary Ribeiro Carvalho, ela que é nutricionista da Vigilância Sanitária aqui em Pelotas. Com ela estamos falando sobre a operação Segurança na Mesa. Rosemary, consegue me ouvir?
2: Sim. Desculpa, minha internet caiu, não consegui voltar.
0: Não, mas acontece, a gente está acostumado. Rosemary, então, o que eu estava te perguntando é justamente com relação às denúncias. Se existe algum tipo de comércio que aparece mais nessas denúncias, e quem está nos ouvindo, como é que faz para encaminhar uma denúncia caso passe por uma situação de irregularidade nos alimentos?
2: Sim. Hoje, o tipo de comércio de alimentos que tem mais denúncias aqui são restaurantes. Às vezes tem alguma coisa de açougue, supermercado, mas até é mais raro. A gente tem bastante, ou de produto que as pessoas às vezes compram em algum local e está alguma situação inadequada, as pessoas encaminham para cá Sendo o caso, nós encaminhamos para o LACENP, que é o Laboratório Central do Estado para análise, né, do alimento. Mas as perguntas que mais nós temos aqui é em relação às condições higiênico-sanitárias, assim, de locais, principalmente de restaurantes. Elas podem ser feitas através do nosso e-mail.
1: Alô, Rosemary?
0: Tá cortando.
2: E através também.
0: Tá cortando, Rosemary. Tu tem um endereço do e-mail para nos passar, não?
2: ADM.
0: ADM.
2: Visa, ADM de administrativo visapel@gmail.com.
1: ADM visapel@gmail.com.
2: Isso.
1: E-mail para denúncias.
2: Por e-mail, ou elas podem ser recebidas também presencialmente aqui na Vigilância, que se localiza na Rua Lobo da Costa, número 1764.
1: Rosemary, essas fiscalizações que vão ser realizadas pela operação, elas também vão além dos comércios, dos frigoríficos, também nesses restaurantes, onde a senhora falou que são as maiores denúncias?
2: Sim, quando as denúncias são realizadas, nós temos alguns dias aqui para poder nos organizar e ir ao seu local, mas normalmente a gente vai na mesma semana e os fiscais vão até o local e verificam a situação, se está irregular, se a denúncia procede, e aí são tomadas as devidas providências, né? Então, por exemplo, se não é algo muito grave, se faz cena de adequação, se é algo mais grave, o estabelecimento é autuado ou até mesmo interditado, dependendo da situação em que ele se encontra.
0: Quais são as pistas que o consumidor pode perceber que indicam uma irregularidade, seja num restaurante ou seja numa peça de carne, por exemplo, num mercado?
2: Normalmente o consumidor ele não tem acesso ao local de preparo dos alimentos. Né? Porque normalmente deve ser num local que seja fechado, né? Protegido de toda a contaminação, mas tem alguns indícios ali que ele pode observar, por exemplo, numa padaria. Tá? Se eu tenho presença de insetos, né? Sobre os alimentos, se o manipulador não está de uniforme, não está com uniforme adequado, se ele não usa proteção nos cabelos. Se são manipuladores que usam unhas compridas, com esmalte, né? Isso tudo demonstra que o estabelecimento ele não tem os cuidados necessários. E a questão da higiene ali do local, também, tanto no restaurante, no comércio, ou seja na padaria, no açougue, no supermercado. Então, essa higiene geral do local, assim, isso é uma coisa que o consumidor também pode observar. E claro que nós como vigilância temos acesso aos locais onde eles são produzidos, né? Mas tem algum indício que ali na área do comércio não está tão adequado, já indica que lá dentro, na área de produção, também não está. Então é uma forma da gente verificar, né? Desconfiar que alguma coisa não está certa.
1: Rosemary, tu falou no início da entrevista que a operação ela vai ter periodicidade mensal, será uma vez por mês. Esse tempo aí é suficiente para que se mantenha a segurança ou existe a possibilidade de ter mais operações durante o mês?
2: O que acontece? Hoje nós temos assim, vários tipos de fiscalizações, né? Nós temos as fiscalizações que são através do alvará sanitário, né? Então, no momento que os locais vêm até nós para solicitar a renovação ou liberação do alvará sanitário, então, são feitas essas fiscalizações, sejam nas indústrias de alimentos ou nos mercados, nos comércios em geral. Existe a demanda que hoje nós temos também de uma fiscalização em conjunto aqui dentro mesmo da vigilância em todos os supermercados da cidade. Então, além da fiscalização para a liberação do alvará nos supermercados, existe uma operação que é feita semanalmente com toda a equipe de setor de alimentos, tanto de fiscais como de nutricionistas, para ver as condições desses locais. Tem a fiscalização pelas denúncias. E também tem essa fiscalização que é desse projeto agora novo, que é de segurança na mesa, que vai acontecer uma vez por mês, porque esse projeto ele é um projeto diferenciado, que é basicamente para a gente verificar

0: questões do frigorífico e do açougue, ou somente do frigorífico, juntamente com a Secretaria de Desenvolvimento Rural. Essa é uma vez por mês.
1: Eu queria te perguntar com relação às consequências para os comércios que apresentam irregularidades. A gente viu ali na notícia que a prefeitura liberou sobre a operação de ontem, que há consequências com relação a carnes estragadas, a produtos estragados, mas também há inadequações de exibição de determinados enfeites, vamos dizer assim, no comércio. Eu queria que tu explicasse para a gente a diferença entre uma coisa e outra e os processos administrativos que dão conta de cada uma delas.
0: Sim. Sobre a operação de ontem, que é a da operação de segurança na mesa, tá? O que aconteceu é que o local, ele não tem autorização para produção desses produtos pelo SIM, que é o Serviço de Inspeção Municipal, que é quem fiscaliza a parte da indústria ali do frigorífico. E ele estava expondo à venda esses produtos sem essa autorização, tá? Não é que o produto não estava estragado, mas ele não tinha autorização para ser comercializado. Porque para ter essa autorização tem que seguir uma série de critérios que é estabelecido lá pelo SIM, como presença de veterinário, né, que é o responsável técnico, outras condições de rotulagem que eles têm que ter, e esse local não tinha essas condições. Existe uma outra situação, que é, por exemplo, o local que está comercializando a carne em temperatura inadequada. Ele deveria estar comercializando a carne congelada e ele está comercializando resfriada, ou vice-versa. Ou ele descongelou uma carne que deveria ser congelada e está comercializando ela resfriada. Então, ela está comercializando fora da temperatura que foi definida pela indústria. Isso também é um outro critério que pode acontecer a apreensão. Como aconteceu ontem, que o produto não tinha procedência, se ele estiver sendo comercializado fora da temperatura adequada, ele também vai sofrer essa apreensão e inutilização, né? Em seguida da inutilização. Isso tudo abre um processo administrativo sanitário, que juntamente com a vigilância sanitária, então o local recebe um auto de infração, ele tem direito a... ele vai correr um processo, ele tem direito em 15 dias de fazer a sua defesa e ele vai ter um julgamento aqui pela vigilância. Esse julgamento, ele vai desde a advertência até a interdição do local, dependendo da situação, dependendo da gravidade, né, se for alguma situação mais grave, ou, por exemplo, se ele já foi reincidente da primeira vez, ou se ele já cometeu essa infração outras vezes, ele é considerado reincidente, aí ele pode pagar multa, ou se for um local que não tem condições, por exemplo, se ele foi, além dessa condição da carne estar inadequada, ele também não tem condições higiênico-sanitárias de funcionar, muitas vezes ele pode ser interditado. Então, depende da situação, é a consequência que ele vai ter. Mas em qualquer uma delas, quando se tem apreensão, se abre um processo administrativo sanitário e o proprietário tem que responder esse processo.
1: No caso de fazer denúncias, eu vou lá, vou fazer uma denúncia, né? A gente já colocou aqui, tanto via e-mail quanto presencialmente. Essa denúncia, ela pode ser eu chegar e dizer, olha, relatar o que eu vi, ou eu preciso instrumentalizar ou documentar a denúncia, por favor?
0: Normalmente, a pessoa relata a situação. Por exemplo, se ela comprou algum produto, vamos supor que ela comprou um produto que tem alguma coisa que não devia estar ali, como cabelo, alguma coisa assim, ela pode também nos apresentar fotos, se ela não tiver o produto. Então, mas não obrigatoriamente, ela pode simplesmente relatar a situação e nós vamos até lá, para verificar.
2: Rosemary, sobre as punições, as possíveis punições que esses estabelecimentos podem sofrer, pode chegar até algum ponto de fechar o estabelecimento?
0: Sim, pode, dependendo da situação, pode se interditar definitivamente. Normalmente, os locais se adequam, né? Porque, claro, eles querem trabalhar e desejam continuar trabalhando, então, normalmente não acontece interditar definitivamente. Mas, com acontece de nós interditarmos cautelarmente, tá? O que, que significa isso? Nós interditamos, por exemplo, o local está com uma situação bem inadequada de higiene. Então, nós interditamos aquele local para que ele resolva aquela situação. Se ele tem um prazo de 90 dias para resolver. Se ele conseguiu resolver a situação, nós retornamos ao local, verificamos e desinterditamos. Tá? Isso é o que normalmente acontece. De qualquer maneira, ele vai responder ao processo administrativo sanitário, que também pode, se ele não conseguir resolver a situação, ele pode chegar ao fim do processo e ele ser interditado definitivamente. Isso não é uma coisa comum de acontecer. Mas é uma coisa que pode acontecer se ele não conseguir resolver a situação.
1: Ok, tá bem. Rosemary, teve alguma coisa que a gente não abordou e que tu gostaria de falar sobre a situação, sobre a operação Segurança na Mesa?
0: Não, eu acho que é isso. Acho que só enfatizar, né, que essa operação de segurança na mesa, então, ela é, é feita em conjunto com o SIN, que é o Serviço de Inspeção Municipal, e que nós fiscalizamos, nós, Vigilância Sanitária, o produto a partir do comércio, só para, né, para deixar bem claro, e o SIN fiscaliza a parte da produção de carnes e de produtos de origem animal. E nós verificamos o que está sendo comercializado. Acho que é isso. Parte da segurança mesmo. Tá. E além de todas as outras atividades todas que nós fazemos aqui na vigilância, agora temos mais essa, para trazer mais segurança, né, para a população.
1: Tá certo. Tá bem, Rosemary Ribeiro Carvalho, nutricionista da Vigilância Sanitária de Pelotas, te agradece a participação aqui no Contraponto.
0: Obrigada, eu que agradeço. Qualquer coisa, estamos à disposição.
2: E muito obrigado.
1: Obrigada, Rosemary.
0: Gente, obrigada.
1: Obrigada. A gente conversou, então, sobre a Operação Segurança na Mesa, uma operação que reúne a Vigilância Sanitária, a Secretaria de Desenvolvimento Rural, a Guarda Municipal, em ações mensais de campo para combater irregularidades sanitárias no comércio e na indústria de alimentos do município. Agora são 12h30, vamos fazer um intervalo rapidinho e já voltamos com o Contraponto.

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0: voltando então com o contraponto de hoje, dia 29 de maio, sexta-feira, agora meio-dia, mais 4 minutos. Está no estúdio com a gente a professora Cris Ramil, ela que é professora do Centro de Artes da Universidade Federal de Pelotas, é doutora em educação, militante anticapacitista. Com ela nós vamos falar justamente sobre toda essa trajetória, né? A trajetória que foi premiada agora no Prêmio Mulheres Raras 2026. Então, professora, seja muito bem-vinda, uma alegria tê-la aqui, bom dia.
1: Muito obrigada, é um prazer imenso estar aqui com vocês dois. É uma satisfação ter essa oportunidade de compartilhar um pouco com vocês do que aconteceu recentemente. Para mim é tudo muito novo, né? Uma grande surpresa, porque está reverberando muito essa notícia. E queria agradecer também vocês, especialmente pela atenção que tiveram em fazer um post na segunda-feira a respeito do prêmio. E aí eu fiquei surpresa, né, quando me passaram o link, enfim, e esse post de vocês também foi muito comentado, divulgado, né? Eu acho que gerou uma boa repercussão e eu acho que esse prêmio vem em boa hora para a gente dar mais visibilidade para os temas que ele envolve. E aí então estou aproveitando essa ocasião para a gente poder falar mais sobre doenças raras, pessoas com deficiência, capacitismo, inclusão, acessibilidade, equidade. E agradeço muito também essa possibilidade de falar sobre isso através de um prêmio, né? Então eu gostaria de ressaltar aí essa iniciativa do prêmio, que ele é organizado, para quem não acompanhou, assim, quem não viu as postagens, existe aí no Brasil um instituto que se chama Instituto Vidas Raras, é uma ONG nacional, este ano está completando 25 anos. Então, esta ONG, ela tem aí como foco apoiar, atender, assessorar, divulgar a causa das pessoas com doenças raras, assim como as familiares. E então é um grupo muito grande, né, no Brasil inteiro. E eu acabei me aproximando desse grupo, porque como eu tenho uma síndrome, que depois eu posso falar um pouquinho mais sobre ela, né, que é a síndrome de Treacher-Collins, nós temos um grupo que representa essa síndrome no Brasil, nós temos um perfil no Instagram, nós temos um grupo no WhatsApp com pessoas de todo o Brasil. E eles encontraram, né, a nossa divulgação e nos convidaram para fazer parte desse instituto, né, pelo grupo que se chama Aliança Rara. Então, a Aliança Rara tem representantes de inúmeras síndromes que são consideradas raras. Desde então, eu participo desse grupo. E o que acontece? Esse prêmio, ele agora é a sexta edição. E eles tiveram essa ideia de justamente dar voz e vez, né, para as mulheres que lidam com doenças raras no seu dia a dia, sejam elas mesmas ou familiares, mas também para mulheres que trabalham pela causa sem ter alguma dessas doenças, como médicos, jornalistas, enfim. Então, esse prêmio iniciou com algumas categorias, ele vem crescendo, e este ano, então, ele estava com 15 categorias, e aí entraram com uma categoria nova, que seria de educadora rara, né? E aí, como é que funciona isso? Eles divulgam na primeira etapa, porque não é fechado, só para os representantes, muito pelo contrário. Eles divulgaram nas redes a primeira etapa, que seria, bom, estamos abrindo o prêmio novamente. Queremos nomes para concorrerem nas 15 categorias que eles já haviam definido. E aí, então, pessoas de todo o Brasil começaram a indicar nomes. E as três pessoas mais indicadas de cada categoria passariam para a etapa final. Então, para minha surpresa, eu não tenho nada a ver com isso, né? Eu fico chocada, assim. Meu nome foi um dos três indicados, né? Talvez porque pelo grupo, enfim, as pessoas viram a divulgação. E eu já estava muito feliz, né, de me colocar aí nesse lugar de fala junto com mais duas educadoras que também fazem um trabalho excelente. E aí, bom, aí veio a etapa final, né, que seria também voto popular. Aí teria que votar nas três, entre as três, né, em qual a pessoa gostaria de ver como vencedora. E aí eu comecei a divulgar ali nas minhas redes sociais, no WhatsApp, né, para os grupos. E aí você sabe como é a internet, né? As pessoas vão passando, passando, passando de uma tal forma que a torcida, assim, eu digo que foi mundial, porque teve gente votando na Espanha, nos Estados Unidos, já me disseram, assim. Então, assim, eu não precisei fazer nada, né? A internet cumpriu o seu papel. E aí, claro, o evento teve uma solenidade de revelação dos premiados, que foi na sexta-feira passada à noite. Hoje faz uma semana, né? Eu não pude ir, foi em São Paulo, no auditório. E aí foi divulgado, e aí saiu o meu nome lá, eu muito feliz, assim, impactada. Mas eu acho que eu só estou aqui com vocês falando agora, assim, nesse momento sobre isso, porque muitas pessoas votaram, né? Então eu tenho que agradecer muito a cada pessoa que votou, que se animou, que entendeu a importância desse prêmio, que reconheceu, né, não só a minha trajetória, como as de todas as outras mulheres que estavam ali, porque a gente está representando mulheres que estão dando a cara a tapa, né, todos os dias, a partir da sua área, do seu envolvimento. E a gente tem uma responsabilidade enorme nisso, né, de poder mostrar para as pessoas, dar visibilidade, né, discutir mais sobre isso, porque, embora a gente diga que são doenças raras, síndromes raros, são muitas, né, mas a gente tem pouco espaço para discutir, para falar. Então é uma luta diária, assim, por políticas públicas, por acesso à medicação, a equipamentos, tecnologia assistiva. Então, se eu já sei, assim, pelo que o pessoal da minha síndrome passa, que não é pouco, ali naquele grupo, né, a gente observa o quanto é dramática, né, quanto é sofrida a vida dessas pessoas com doenças de vários níveis de gravidade, né. Então, eu estou aproveitando, assim, esse momento do prêmio justamente para poder, então, ressaltar, né, que a gente precisa abrir mais espaço para discutir sobre as pessoas com deficiência e lutar, né, por acessibilidade, porque eu sempre digo que acessibilidade não é só para pessoas com deficiência, né? Acessibilidade é para todos. Todos se beneficiam. Enquanto para uma pessoa com deficiência ele vai permitir que ela tenha acesso a algo, né? Uma pessoa que não tem alguma deficiência, ele vai facilitar, vai beneficiar. Então, e também a questão do capacitismo, que eu não sei se as pessoas que ouvem aqui a rádio já ouviram falar nessa expressão. Capacitismo é o nome que se dá para o preconceito com pessoas com deficiência. E eu acho que a gente que passa por isso, né, que a gente veste essa camiseta, ninguém melhor do que nós para falar sobre isso, para mostrar sobre isso, para sensibilizar as pessoas e investir nessa conscientização. E nem sempre as pessoas com deficiência têm essa coragem, né, têm esse atrevimento, justamente até pela vida que leva, né, de lidar com tantas barreiras, com tantas dificuldades. Então, acho que a gente tem um lema, né, entre as pessoas com deficiência, que é nada sobre nós sem nós. Ou seja, não fale sobre as pessoas com deficiência sem elas, sem conhecer elas, né, sem estarem com elas, sem entender o dia a dia delas, né. Então,
0: Como é que a senhora se engajou nessa causa? Como a senhora mesma estava dizendo, né? Não é sempre que uma pessoa com deficiência, né? Até por todo o contexto que a circunda. Como é que foi, no seu caso, a escolha por participar dessa luta?
1: Pois então, eu acho que isso, na verdade, eu acho que é uma coisa que veio de forma muito natural, assim, desde pequena. Ao contrário de muitos casos, assim, que a gente sabe, de pessoas com deficiência que acabam enfrentando depressão, dificuldade de aceitação. Desde pequena, a minha família sempre me incentivou muito a conviver com todos, né? Eu nunca fui tratada assim como uma pessoa incapaz, sem condições, enfim. Então, o fato de eu me dispor de ir à escola, de conviver com pessoas de todos os tipos, né? E eu acho que isso foi me fortalecendo. E então, quando eu fui crescendo, assim, eu comecei a me dar conta de que eu podia usar meu exemplo, né, as situações que eu passei para falar sobre isso, né? E, bom, eu fiz duas graduações e além, né, do mestrado, doutorado, e claro, desde a escola até então, até os dias de hoje, né, eu encontro essas situações de capacitismo, de falta de acessibilidade, de invisibilidade. E chegou o um momento, então, quando eu entrei como professora na universidade, eu sempre gosto de ressaltar, eu sou professora concursada, né, sou efetiva da Universidade Federal de Pelotas, e eu sou lotada no curso de design. Dou algumas disciplinas para o curso de design, depois posso comentar até por conta dos projetos e também para os outros cursos, como artes visuais. E a minha entrada na universidade como professora se deu já pelas cotas com deficiência, que antes eu não havia aproveitado, né? Então é uma forma de tu entenderes que é o teu direito, e é uma forma de reparação histórica também. Muitas pessoas são contra as cotas, seja ela para pessoas com deficiência ou cotas raciais, enfim. Mas eu acho que é importante a gente entender, né, o porquê disso e como isso funciona, né, para a gente dar abertura para que todos possamos viver em equidade, que a gente possa dar oportunidade para pessoas que têm inúmeras dificuldades, né. Eu posso me considerar, de certa forma, privilegiada por não ter tido dificuldades de criação no decorrer da minha vida, né? Mas a gente sabe de inúmeras pessoas que o perrengue é muito maior, né? E aí, então, quando eu entrei na universidade, eu sentia que, bom, né, estou entrando, né, uma professora com deficiência, a partir dessa cota, eu queria devolver isso para a universidade de alguma forma e também agradecer, né, por eu ter feito toda a minha formação nesta mesma universidade, que é uma universidade pública, gratuita e de qualidade. E eu pensei, eu preciso fazer coisas, eu quero fazer projetos, eu quero, né, colaborar com esses temas, né, que tanto me afetam, né, que eu vivo isso há quase 48 anos, e de que forma eu poderia fazer isso. E aí, claro, além de fazer isso no meu dia a dia, conversando com as pessoas, com meus amigos, enfim, eu comecei a trabalhar isso também dentro da sala de aula e em projetos. E aí, então, por exemplo, tem algumas ações assim que eu desenvolvo. Por exemplo, dentro da sala de aula, no momento, tem algumas disciplinas. Eu costumo receber os alunos que estão entrando na universidade. Eu dou as disciplinas no primeiro e no segundo semestre. Eles estão entrando, né, com aquela vontade, aquela energia, né, aquela novidade, assim. E eu dou as disciplinas de cronologia da arte, de história da arte, né, que eu faço dentro da cronologia da arte, e também de história do design. E no dia a dia eu já começo, os meus alunos sabem bem, no primeiro dia de aula eu já chego falando, gente, olha só, né, para que eles se sintam mais à vontade comigo, né, para evitar constrangimentos, eu já me apresento, já digo a síndrome que eu tenho. Já explico quais são as minhas deficiências para que eles tenham paciência, porque nem sempre eu vou escutar. Então já começa com essa sensibilização, com essa conscientização. A gente tem recebido cada vez mais alunos com deficiência na universidade. Isso é muito bom. Depois eu posso falar um pouquinho sobre isso. Então, até mesmo para que as pessoas possam se identificar, né, e se sentir mais à vontade. E aí nas aulas, por exemplo, nas aulas até de cronologia da arte, por exemplo, eu uso até exemplos de artistas. Por exemplo, tem um caso lá quando eu mostro uma obra do Rembrandt, que tem uma pessoa com nanismo, né, que ele pintou. Antigamente a pessoa diria, ah, aqui nós temos um anão que ele pintou porque ele era bobo da corte. E aí eu sempre paro e digo, gente, agora eu vou explicar uma coisa para vocês. Não se fala mais anão, se fala pessoa com nanismo. Então, no dia a dia, né, nas práticas, porque eu não tenho disciplinas específicas sobre a temática, mas a minha própria presença na sala de aula, né, entre eles e entre os colegas também, suscita, né, essa curiosidade. E aproveito isso também para mostrar que nós somos capazes, porque as pessoas têm esse hábito de colocar a deficiência na frente da pessoa. Né, as pessoas esquecem de ver que antes da deficiência tem um ser humano, né, com desejos, com vontades, né, que também tem espaço na sociedade, mas que é muito invisibilizado, porque as pessoas tendem a olhar para a limitação, para as dificuldades. Por que que a gente não olha, então, primeiro para as habilidades, para as competências, para estimular isso, né? Eu tenho falado isso também para os meus colegas, quando surgem essas dificuldades de tratar diagnósticos variados. E eu sempre digo, gente, vamos olhar para o que eles conseguem fazer, vamos explorar, vamos incentivar essa gurizada, né? Eles têm limitações? Têm, mas todos temos. Quem não tem, né? Nós
0: É
1: não temos
0: verdade.
1: como ser 100% e nós não somos excelentes em todas as disciplinas, em todos os conteúdos, né? Eu lido com capacitismo ainda muito frequentemente dentro do ambiente da universidade, então isso me dá mais força, né, para continuar lutando. Claro que tem dias que a gente, né, fica assim, nossa, o que eu estou fazendo aqui, né? Mas aí eu dou a volta por cima. E aí um dos meus desejos, desde que eu entrei como professora, era poder ministrar uma disciplina que fizesse a conexão entre design, acessibilidade, inclusão. Então, para minha alegria, agora, neste ano, como o curso mudou de formato, a gente reorganizou o quadro das disciplinas, então a gente conseguiu inserir essa disciplina aqui de design inclusivo, que começou agora, né? A gente está no primeiro semestre, então fazendo nessa conexão das áreas, e é uma disciplina para sensibilizar os alunos para as diferenças e como o designer pode atuar, né? Como que a gente pode trabalhar com acessibilidade, com inclusão. É para todos, né? Não é para separar, é justamente para incluir, porque todos precisam dessa atenção do designer, né? E além disso, eu tenho me engajado em vários projetos. Por exemplo, eu participo aí do, eu acompanho também o projeto do Reditea Brasil, que é um projeto organizado, né, coordenado por uma professora da nutrição, Juliana Vaz, que é aqui da nossa universidade. E, então nós, eu e a minha orientanda, né, trabalhamos na parte de comunicação do projeto. Temos um outro projeto também que eu faço junto com a professora Carol Lina Pilon, que nós estamos começando agora, que é desenvolver materiais para alunos com espectro autista para as escolas. Sempre procurando envolver alunos, trazer, né, as pessoas para perto da gente e procurar fazer essa interlocução com várias áreas do conhecimento também. Além disso, aí, se eu for mencionar todas, né, também faço parte, faz uns 2 anos, eu acho, eu não me lembro muito bem, ou 3, agora também eu perdi, acho que foi 2023 que eu entrei, isso. Da Quassi, mas assim, mais especificamente na CAC, que é uma comissão de apoio à Quassi. Essa comissão é formada por docentes de toda a universidade, nós somos em cerca de 14, mais ou menos agora. E a Quassi é a coordenação de acessibilidade da nossa universidade, que é o um nome bem recente, que é o antigo NAI, que era o Núcleo de Acessibilidade e Inclusão. E vale destacar que agora, no início desse ano, foi criada a PROAF, que é a Pró-Reitoria de Ações Afirmativas e Equidade, que era um desejo, né, e algo muito importante, uma conquista histórica para a universidade, para que a gente possa discutir e implementar isso na universidade. E aí, então, a COASF faz parte da PROAF, né? Eu não trabalho na COASF em si, mas eu faço parte desse grupo de apoio, que a gente se encontra a cada 15 dias para discutir demandas, questões, processos, né, do dia a dia da universidade. E por mais que a gente já tenha conseguido muito, a gente tem visto que a PROAF está fazendo um trabalho excelente, a própria Coace mesmo é incrível, mas existem muitos alunos com deficiência na universidade, muitos nem estão cadastrados na Coace, além dos professores, né, os professores, os técnicos administrativos. E a gente precisa ter esse olhar ampliado e aproveitar esse espaço para isso, né? Então, tanto dentro de aula como fora. E além disso, eu uso as minhas redes sociais sempre para falar, para, né, para comentar, para publicar. Além de fazer a mediação, né, do Instagram da minha síndrome, que é a Teacher Collins, que a gente tem uma síndrome, desculpa, uma página ali que é a Família Treacher Collins BR, né, de Brasil. E aí, até queria aproveitar para comentar, coincidentemente ontem, dia 28, foi o Dia Internacional da Síndrome de Treacher Collins. E ontem a gente fez uma divulgação, enfim. Então, essas datas, muita gente questiona, né? O que que adianta um dia para comemorar? Mas a gente precisa aproveitar essas ocasiões, né, para botar na vitrine, para poder falar, para discutir, para dar visibilidade e até para empolgar as famílias, né? Ontem eu estava ali no WhatsApp, pessoal, vamos lá, vamos colocar as fotos, coloque os vídeos, enfim, para ajudar essas famílias, né, em relação à autoestima, né, das crianças, para que elas acreditem que elas podem, né? Porque essa visão capacitista que a gente tem, ela está entre todos, inclusive as pessoas com deficiência também são capacitistas, né? Eu não sei se vocês conhecem, a gente tem uma expressão que se diz somos todos capacitistas em desconstrução. Então, é no dia a dia, né, que a gente vai explicando, vai comentando, enfim, né? Tem situações assim que até, por exemplo, em expressões que as pessoas usam, palavras, né, que são capacitistas, e as pessoas, algumas já me falaram assim, ah, mas o que que adianta? Só mudar o jeito de falar, não vai mudar nada na nossa realidade, enfim. Mas eu acho que a gente precisa envolver todas as questões, né? Porque isso é uma questão de hábito, de cultura. A gente sabe que historicamente essas expressões foram mudando no dia a dia. E muitas dessas expressões são demandas da própria comunidade, né, com deficiência, né? Então, por exemplo, são palavras do dia a dia que acabam, de certa forma, a gente observa que ah, não vai fazer um impacto imediato, não faz, mas sensibiliza e ajuda a pessoa a se conscientizar, porque muitas dessas expressões, elas estigmatizam as pessoas, né? Elas dão um estereótipo. Então, a gente precisa pensar na deficiência como uma característica da pessoa. Assim como uma pessoa, ela pode ser alta, baixa, loira, tem uma pessoa com deficiência, né? Então, por exemplo, existem expressões, que são muito comuns ainda no dia a dia, especialmente na área médica, que é dizer assim, a pessoa é portadora da deficiência tal, né? Eu tenho vários laudos lá que dizem, Feliz Ramil é portadora da síndrome de Treacher Collins. A palavra portadora está sendo eliminada, precisa ser eliminada. Porque o que é portar? Qual é o significado de portar? Portar é carregar algo. Tu bota um chapéu, tu bota um óculos, tu escolhe botar um casaco, tu pode escolher, vou portar esta bolsa hoje, enfim. Uma doença rara, uma deficiência qualquer, ou a minha própria síndrome, tu não escolhe. Eu não vou acordar amanhã dizendo, oi, hoje eu não vou sair com a minha síndrome. Né? Então, assim, se tirou isso. Por quê? Porque é uma característica da pessoa. Então, a pessoa tem a síndrome de Treacher Collins, a pessoa com tal coisa, né? Então, são coisas do dia a dia que vai fazendo a gente perceber isso, né? A gente não tem escolhas, né? Assim como, por exemplo, começam com aquelas frases assim, ah, somos todos iguais. E eu sempre digo, não, não somos. Que bom que não somos, nós somos diferentes. Isso que é melhor, sabe? Porque a gente está convivendo com um grupo muito diverso, né? De pessoas de todos os tipos. E a gente precisa falar dessa diversidade, né? Para que as pessoas possam reconhecer, né? E assim, outras expressões, por exemplo, uma que é clássica, provavelmente vai ter gente aí reclamando, defendendo, que é chamar as pessoas com deficiência de especiais. Então, tem uma briga, né? Que a gente tem falado. Que é o seguinte, todos somos especiais para alguém, né? Tu pode ser especial para teu marido, para teu filho, tu pode ser especial para tua namorada, né? Eu sou especial para minha mãe. Então, por que as pessoas com deficiência têm que ser chamadas de pessoas especiais, né? Não existe isso. Todos somos especiais para todos, né? Então, no momento que tu separa e chama a pessoa com deficiência de especial, tu já está estigmatizando, né? Tu já está segregando, tu já está afastando essas pessoas, né? Então, numa outra dimensão. Assim como dizem, né? Ah, porque ela é guerreira, porque ela é muito lutadora. Todos lutamos, todos, né? Estamos, né, com perrengues no dia a dia, né? Então, essas coisas do dia a dia, além de, claro, né? Se a gente for mais a fundo, assim, trabalhando em termos mais técnicos, por exemplo, né? Nessa disciplina de design inclusivo, a gente tem, inclusive, ido a espaços para entender um pouco como é que funciona a acessibilidade. Porque assim, como é que a gente entende acessibilidade? As pessoas tendem a achar que acessibilidade é só uma rampa, é só né, um corrimão, uma barra de apoio. Na verdade, não. A gente tem no mínimo 11 dimensões de acessibilidade. E uma que é a mais importante, que é a primeira, é a acessibilidade atitudinal, que é justamente a nossa postura, né, a nossa relação com as pessoas, né, e a nossa recepção. E por aí vai, são muitas as sensibilidades, né, que a gente precisa trabalhar. E eu tenho procurado fazer isso dentro da universidade, né? Tem muita gente engajada também na causa. E é um trabalho de formiguinha, né? Não é fácil, a gente tem que lidar com essas barreiras. Mas enfim, né? Eu vou fazer o que dá, né? Dentro das minhas condições, né?
0: Eu queria te perguntar, professora, agora já meio-dia, mais 29 minutos, a gente precisa encerrar, que o programa acaba meio-dia e meia. Mas
1: tá
0: eu
1: bem.
0: Quero te fazer mais uma pergunta. Que é, tu entrou na universidade em 2018.
1: Isso.
0: De lá,
1: como professora, né?
0: Como professora, isso. De lá para cá, como é que a senhora avalia a progressão desse trabalho, tanto com relação à acessibilidade, quanto com relação ao tratamento, acho que entre os próprios colegas?
1: Sim.
0: Né?
1: Olha, a gente tem essas equipes que estão trabalhando, tem melhorado muito, né? Tanto a própria implementação da PROAF, a COASSE, que agora está fazendo um trabalho muito intenso. Eles são poucos e fazem milagres ali, porque são mais de 400 alunos com deficiência cadastrados, imagina os que não estão. Então, esse é um trabalho assim, bastante árduo. Eu preciso reconhecer que faz muita diferença de quando eu entrei para agora. Preciso reconhecer especialmente o trabalho da professora Renata, que é a atual coordenadora da COASSE, junto a toda a equipe, como a Aline e a todas as psicopedagogas que trabalham com ela. Mas eu preciso dizer que o capacitismo entre os alunos, entre eles mesmos, entre alunos e professores, entre professores, professores e técnicos, entre todas as instâncias, tá? Não posso falar só dos alunos, que não é correto, porque eu passo por isso. É muito grande ainda dentro da universidade. Inclusive, a gente tem falado muito em fazer campanhas anticapacitistas, porque, infelizmente, é um dado bastante alarmante pelos casos que a gente fica sabendo. E eu acho que a gente precisa trabalhar mais isso, assim, até porque a gente está formando profissionais que vão para o mercado, seja lá qual for a área. Mas dentro da própria instituição, a gente tem visto muito isso. Não só a questão do capacitismo, né, mas o racismo, né, a LGBTQIA+fobia, né, a transfobia. Isso a gente tem visto diariamente na universidade. Mas as pessoas envolvidas, enfim, né, os setores da universidade têm procurado trabalhar isso. Mas não é uma coisa que muda da noite para o dia. Mas as pessoas que fazem parte da universidade, elas precisam ter essa consciência, né? Eu acho que na convivência, só na convivência, não tem adiantado muito. A gente precisa investir mais em programas, em campanhas, né? E nesses encontros, como que vocês estão me proporcionando aqui para a gente falar mais. Porque às vezes as pessoas não se dão conta, né, que estão sendo capacitistas, porque é uma coisa do dia a dia.
0: Eu queria que a senhora nos desse, estou invadindo espaço, só um pouquinho, nos desse alguns exemplos, porque exatamente isso, às vezes. Eu não posso dizer que eu não seja, porque eu não sei. Eu posso ser capacitista e não me dar conta.
1: Sim.
0: Eu queria que tu nos desse exemplos, até para a gente começar a perceber, nem
1: claro,
0: que seja engatinhar.
1: De atitudes capacitistas, por exemplo,
0: isso,
1: os alunos escantearem, por exemplo, algum aluno que tem a TEA, né, que seja autista, de não quererem fazer trabalho com ele. Ou, por exemplo, uma turma sabendo que tem alunos com TEA que faz muito barulho, né, que não respeita aquela hipersensibilidade dele, a invisibilidade das pessoas com deficiência, elas não são chamadas para participar de eventos, né? Às vezes, por exemplo, eu não tenho voz nem vez nas reuniões, dependendo de como, né, do lugar que está, porque é sempre considerada uma pessoa inferior, que tem menos conhecimento, que é incapaz, né, como se ela não tivesse, né, condições de estar ali. Palavras, né? Muito do que acontece também, que é bem importante, é a adaptação das provas, das avaliações, dos trabalhos que precisam ser feitas para esses alunos que têm alguma necessidade específica. Os alunos que não entendem, os alunos que não precisam dessa adaptação, falam que a gente está privilegiando eles, beneficiando. Ah, por que que eles podem ter essa prova e eu não posso? Então, é esse trabalho do dia a dia, né, que a gente precisa também desmistificar, né? Porque a gente não é que a gente queira facilitar a vida, a gente precisa adaptar a forma como a gente dá aula, a forma como o conteúdo é exposto, a forma de avaliar, para que todos tenham, né, plenas condições de estar ali. É óbvio que a gente não pode usar a mesma régua para todos, né? Então a gente vai tentando fazer com que todos aprendam, né? Todos cresçam naquele contexto. Mas a gente sabe, por exemplo, eu sei de situações de coordenadores que trataram mal técnicos administrativos com deficiência, de relatos, né? Denúncias várias, assim. Então é uma questão. Desde temas mais graves, assim, até o próprio dia a dia, né? Mas a gente vê que existe um certo cuidado, né? Esses dias, por exemplo, aconteceu um caso, né, de um grupo disse, ah, a gente pode chamar a fulana para o nosso grupo, porque ela está sozinha. Então, assim, então alguns alunos percebem isso, né? São mais sensíveis à causa, outros não tanto. Mas eu acho que é um trabalho do dia a dia, a gente vai falando, né? E eu em aula também falo, né? Olha, gente, né, a gente tem pessoas com, né, tais e tais características, condições, para que isso se torne algo mais, né, mais fácil, né, porque a gente tem ali presença de pessoas que lidam com isso no dia a dia, né. Então, não é um trabalho fácil, mas eu acho que a gente tem muita coisa para fazer ainda. Embora de lá para cá, de 2018 para hoje, eu acho que evoluímos bastante, né. Acho que temos muito a fazer isso e também considerar que a PROAF, né, a COASSE também, elas têm sido o exemplo nacional das atividades que fazem, né, das campanhas e das ações. Então, a PROAF é uma das, né, das poucas aqui no Rio Grande do Sul a existir e a gente espera que isso, né, continue com muita força, assim, fazendo a diferença na universidade. E eu estou aí à disposição, né, para ajudar e colaborar com a minha experiência, né, com o meu caso, né, de vida, e profissionalmente também, né, porque eu acho que a gente eu sempre digo, né, que eu acho que eu vim a esse mundo com essa missão, talvez, né, de usar, né, a minha causa para ajudar as pessoas
0: Maravilha.
1: a pensarem mais sobre isso.
0: Beleza, professora. Muito obrigada
1: Tá
0: pela
1: bem.
0: presença. Parabéns mais uma vez
1: Obrigada.
0: pela
1: Eu que
0: premiação.
1: agradeço, né? Enfim, né? Seguimos. E agradecer também aos demais funcionários, né? E agradecer também à minha aluna Maria Eduarda, que sugeriu a pauta. Queria muito, né, mandar um grande abraço para ela, me orientando. A Maria Eduarda é uma grande ativista, né, da causa negra, né? Então, ela entende, né? Ela sabe do que a gente fala E agradecer mais uma vez a ela também, e ao João Miguel, e a vocês também pela oportunidade de estar aqui. Tá bem? Obrigada.
0: Beleza,
2: Muito
0: muito
2: obrigado.
0: obrigada. Obrigada, professora. A gente conversou com a professora Cris Ramil, ela que é professora dos cursos de artes visuais, design gráfico da Universidade Federal de Pelotas. Falamos então sobre a sua premiação, né? Ela foi premiada agora na última sexta-feira com o prêmio Mulheres Raras 2026. Gente, meio-dia mais 37 minutos. A gente agradece a presença de todos vocês, desejando aí um excelente final de semana. Voltamos na segunda-feira, a partir das 11 horas da manhã, aqui na 104.5 FM, e também nas redes sociais da Rádio Com Pelotas, no YouTube e no Facebook. Beijo para todo mundo. Bom fim de.
2: Tchau, tchau. Bom fim de semana.

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8: Meio-dia e 58 minutos.

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6: Quinze horas e 2 minutos.
7: 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Liberdade é uma palavra que, a partir de determinado momento histórico, tomou a evocação de uma universalidade radical. A liberdade, no sentido moderno, mais radical, numa perspectiva democrático-revolucionária, emancipatória, é, sem distinção, ela deve levar em conta as diferentes trajetórias histórico-sociais, singularidades, diferentes experiências humanas, mas no sentido da instituição da plena participação em um poder coletivo, um poder do comum. A liberdade, portanto, é indissociável, nesta perspectiva, da igualdade, igualdade de poder, igualdade de direitos e deveres. E também ambas, liberdade e igualdade, indissociáveis da fraternidade e da solidariedade. A solidariedade não pode ter limites. A liberdade não pode se limitar a uma localidade, a um país, a uma região, a um continente ou a um grupo social. Essa exigência é parte do legado mais poderoso e significativo da praxis revolucionária e emancipatória ao longo de séculos, e que não pertence somente, não tem só a ver com a história euro-americana. Ela vai muito além. E nas Américas ela tem cor, jeito, dos povos ameríndios, dos povos nativos, mas também de todos aqueles a partir da experiência da diáspora africana nas Américas, a escravização de milhões, o tráfico negreiro. Ela também é herança dessas repúblicas tramadas em lutas pela independência e constituição de estados nacionais, mesmo que ela, a partir de certo momento, coloque em questão a própria necessidade histórica dos estados nacionais. Ela não se submete a nenhuma soberania, mesmo a dita popular. Ela é liberdade radical das singularidades, tramando o comum, um comum que visa a humanidade e a relação desses humanos para com os não-humanos. Essa exigência revolucionária é uma criação histórica. Ela é frágil, portanto, como tudo que é humano. Pode morrer, desaparecer por um tempo, ser reinventada sob outras formas. Mas ela faz parte do que é mais rico e digno da existência humana. Liberdade, igualdade, fraternidade, solidariedade, justiça. Não é possível formas coletivas justas se não houver liberdade e igualdade plena, radical, que inclua todos. Mas quem são esses todos? Aí, sem dúvida nenhuma, ir ao encontro da carne da realidade social histórica e das análises da reflexão crítica em meio e em relação a os mundos históricos em que vivemos e a outros em que não vivemos. A complexidade do humano, portanto, demanda sutileza e complexidade. Para pensarmos e para agirmos de forma reflexiva e o mais lúcida possível. Ainda mais em tempos onde a barbárie, a desigualdade, a injustiça avançam. Por exemplo, a decisão última do governo Trump, uma decisão tão falada aqui no Brasil, colocando como organizações terroristas o Comando Vermelho e o PCC, na verdade, são inadequadas, poderíamos dizer, já a partir da noção de que nós estamos diante de organizações criminosas que não podemos definir como terroristas estrito senso. Mas a questão vai além, porque a partir daí, o governo Trump, o governo dos Estados Unidos, e claro, isso nos remete à extrema-direita norte-americana e mundial e brasileira, claro, Flávio Bolsonaro e toda a caterva, a sua família, com apoio de outras candidaturas da direita à presidência, remete, claro, uma articulação que tem uma dimensão nacional e internacional, o apoio ao governo Trump, um governo de extrema-direita, mas remete também à estrutura do sistema interestatal do capitalismo contemporâneo, as simetrias, o fato dos Estados Unidos, mesmo com crise e decadência, ainda é a potência principal desse sistema interestatal contemporâneo, mesmo desafiado por outras potências, como por exemplo a China. E é claro, ele ainda vê, ainda mais a sua extrema direita, cristaliza isso, a América Latina como zona de sua influência, popularmente alguns diriam seu quintal. Contrapor isso com a soberania do Estado Nacional é compreensível, apesar de que essa soberania do Estado Nacional tem a ver com a história também de dominação, de injustiças, de opressão. Basta ver a história dos povos indígenas. E que o Estado Nacional, em termos de Brasil e não só Brasil, o próprio Estados Unidos, e vamos por todas as Américas, inclusive nossos vizinhos, Uruguai, Argentina, vamos ao Chile, vamos a tantos outros, fizeram com seus povos originários, nativos. Os Estados Nacionais não são bons conselheiros de liberdade. Mas não podemos deixar de levar em conta de que o jogo do capitalismo e do Estado Nacional dominante, o imperialismo norte-americano, no caso, é pior do que a soberania do Estado Nacional local. Se nós remetermos às suas intervenções e seus desejos, que é claro, se expressam por essa classificação do PCC e do Comando Vermelho como organizações terroristas. Mas não cabe a nós nos enamorarmos pela soberania do Estado Nacional, porque, como eu me referi há pouco, ela está eivada de injustiças, de compromissos com opressão, por natureza. Assim como não haverá um bom, pode haver menos injusto, menos desigual, devido a lutas políticos-sociais que o configuraram assim, menos injusto, menos desigual o capitalismo, não haverá um bom Estado Nacional, pode haver um menos autoritário, um menos opressor. Isso dependerá de um quadro histórico político, de lutas políticos-sociais, que colocarão limites à potência expansionista, à potência do autoritarismo intrínseco aos Estados modernos nacionais. Estes, de forma dominante, envolvidos com a própria dinâmica da consolidação e expansão do capitalismo industrial ao longo do século XX. Basta ver a nossa própria história, história específica do Estado brasileiro, da nação brasileira. Nação esta que foi constituída, consolidada, afirmando o poder das mercadorias, o fetichismo das mercadorias, deus do mundo do café no século XIX, e das elites produtoras dessas mercadorias, e das elites gestoras do Estado Nacional, configurando um verdadeiro condomínio de oligarquias dirigentes. É claro que houve as conquistas políticos-sociais ao longo do século XX, expansão do voto universal, masculino, depois chegando às mulheres, e as lutas de diferentes coletividades oprimidas e dominadas, passando do movimento operário, movimentos feministas, movimento negro, por direitos, consubstanciados, de forma com limites profundos, na Constituição de 1988, que foi, claro, travada pelo, peguemos o SUS, Sistema Único de Saúde, por um subfinanciamento, por exemplo. Estruturalmente, o Estado brasileiro, não, apesar de, com a Constituição de 88, apontar para elementos de um Estado de bem-estar social, na verdade, ainda é, como dizia já o Chico de Oliveira, um Estado do mal-estar social, dominantemente. E com as últimas décadas, as transformações políticos-sociais e econômicas no capitalismo, a nível da sua periferia, e portanto incluindo aí o Brasil, e nos centros do capitalismo, se acentuou o quê? Em detrimento da promessa moderna, republicana, capitalista, da integração via assalariamento no mundo do capitalismo industrial, a desindustrialização, a precarização, a informalidade, levou à desintegração dessa ordem capitalista salarial industrial. Hoje, nas periferias de diferentes cidades, Brasil afora e mundo afora, a informalidade trafega junto com a ilegalidade, com a precarização. Capitalismo de plataforma, e ainda mais nas periferias, ele configura modos de vida muito mais precários, muito mais seduzidos e marcados por ilegalidades. Ilegalidades que configuram o próprio Estado. O Estado brasileiro já surge ilegal. De 1831 a 1851, ele descumpre aquilo que era o fim do tráfico negreiro, uma configuração da ordem legal interna e um compromisso de tratado internacional, tendo como fiador, principalmente, é claro, a grande potência da época, no lugar da ONU, que não existia, a ONU, que é de 1945, a grande potência, o Reino Unido, a Grã-Bretanha, e sua marinha de guerra. Mas o jogo da escravidão moderna nacional, já configurada no Estado Nacional brasileiro, fez com que quase 800 mil seres humanos fossem escravizados ilegalmente, segundo o ordenamento legal desse próprio Estado. Estado contrabandista, pirata. É do DNA, historicamente falando, é do seu núcleo mais profundo. Basta ver o que muitas das polícias militares fazem com pobres, e em especial pobres negros. Então, somos marcados profundamente pela ilegalidade, no próprio ordenamento das estruturas do próprio Estado brasileiro, na configuração das instituições a nível federal, mas também a nível estadual e mesmo municipal. Geralmente associados a toda a violência das potências dos grupos e das classes dominantes. Uma ordem capitalista, estatal, nacional, baseada no poder também patriarcal. Os feminicídios não sendo, portanto, simples acasos, expressão violenta de um patriarcalismo que se sente ameaçado e que age da forma mais vil. Assim como a racialização, um ordenamento político, econômico, marcado por desigualdades, com profundo sentido, materialidade racial, sendo cada vez mais branco, se tem privilégios básicos e mínimos daquilo que o pensador afro-norte-americano Du Bois, no seu Reconstrução Negra, falava: o salário psicológico dado ao pobre branco em especial, não só, mas no sul dos Estados Unidos, e nas Américas afora, baseado no caso do sul dos Estados Unidos, no terror pós abolição e pós a retomada plena do poder na década de 70 para 80 do século XIX, das oligarquias escravocratas, então não mais estritamente escravocratas, do sul. O terror racial, a dominação racial, a ilusão, que é também uma coisa de dimensão ideológica, que tem seus benefícios materiais mínimos para esses brancos pobres, de se acharem superiores diante da maior parte dos trabalhadores negros, no caso dos Estados Unidos. Mesmo os Estados Unidos, uma minoria, numericamente falando, quantitativamente. No caso brasileiro, uma maioria. Mas houve momentos de união. E esses momentos também são importantes, da trama do comum, entre brancos pobres brasileiros, imigrantes europeus, imigrantes asiáticos, afro-brasileiros. Esses momentos foram capazes de tramarem lutas populares poderosas, de um proletariado que se identificava, é claro, com a noção de nacionalidade, quando essa era afirmada constantemente. E assim foi, cada vez mais, em especial, mas não só, a partir de 30, o movimento de 30, a chamada Revolução de 30, a ascensão ao poder do Estado Nacional de Vargas e um novo projeto de ordenamento do capitalismo e do Estado brasileiro. Um projeto de inclusão autoritária que tentava, como as indústrias culturais de então, no seu caráter incipiente, domesticar, aburguesar formas de expressão as mais diversas dos camadas populares, de suas raízes africanas, indígenas, ou mesmo da Europa. Um catolicismo popular também marcante, as heranças lusitanas, tudo que não entrava e não enquadrava na velha república, a república que se instaura a partir do golpe de 1889, do 15 de novembro, que desejava como modelo a França, a Inglaterra, depois os Estados Unidos, ou algumas frações da elite. Algumas desejavam como modelo civilizatório Estados Unidos, outras a Europa, sediada como centro civilizatório para essas elites, Paris ou Londres. As lutas populares, as manifestações populares, rurais e urbanas, mostravam outros Brasis. Mas ao longo do tempo, das últimas décadas, as transformações desse capitalismo neoliberal de plataforma digital condensaram, sem dúvida nenhuma, um ajornamento no sentido desse agronegócio de formas culturais adaptadas a essa nova dinâmica que tem a ver com a desconstituição de um Brasil moderno, industrial, nacional, com todos os seus autoritarismos e desigualdades, efetivamente. Mas tudo isso e suas promessas falhadas e limitadas vem se desintegrando e sendo desarticulado diante desse Brasil da bala, do boi e da Bíblia. Podemos denominar assim nas bancadas do Congresso Nacional, mas com a significação histórico-política social mais ampla. O Brasil do sertanejo, desse sertanejo, e o Brasil da violência constante dos poderes policiais, ganhando em alguns lugares, entre vários, eu poderia citar, em termos de estados, a Bahia, o Rio de Janeiro, mas com outra intensidade, também o Rio Grande do Sul, com casos gravíssimos de violência policial. Uma verdadeira guarda pretoriana, defendendo a ordem do Estado, a ordem do capitalismo, a ordem patriarcal racista. Mas contraditoriamente, e a contradição está aí, também esse Estado é permeado por demandas por direitos, por demandas por proteção, que de certo modo condicionam e podem torná-lo menos selvagem, menos autoritário. E efetivamente isso ocorre. Isso faz parte de nossa história político-social mais profunda. Mas não podemos nos iludir. Esse Estado é, por excelência, o último fiador da ordem vigente, que passa também, como eu me referi há pouco, pelas bancadas e pelo seu ordenamento que remete ao boi, à bala e à Bíblia. O desafio, portanto, para o que ainda resta de uma esquerda efetivamente comprometida com a liberdade, com a justiça e com a igualdade, já que boa parte da esquerda foi conformada a esse ordenamento e resta a ela só geri-lo de forma de domesticar, tentar domesticar a violência do Estado, a violência do capital, da acumulação capitalista, tentar minorá-la, atenuá-la e não mais superá-la. Efetivamente, essas esquerdas, indo da própria centro-esquerda, têm a ver efetivamente com profundamente com essa história do capitalismo. São verdadeiras fiadoras, a esquerda ou a centro-esquerda, desse ordenamento capitalista estatal. Elas há muito tempo perderam o compromisso efetivo com grandes reformas, reformas democráticas radicais, estruturais. Estas foram esquecidas no passado. E estas podem ser relançadas dentro da perspectiva de uma praxis emancipatória, revolucionária, democrática, libertária, de outro talante. Mas isso passa por criação política, coletiva, por outras formas de fazer política, de explicitar um movimento crítico-reflexivo por justiça, liberdade, igualdade para todos. Porque só poderá haver efetiva justiça, igualdade e liberdade para todos e todas. Só poderemos superar a ordem patriarcal, racista. Só poderemos superar o legado da escravidão no que ele tem de mais tenebroso, dos seus espectros, se superarmos esse Estado moderno, capitalista, essa ordem nucleada na acumulação capitalista, essa ordem tramada em relações sociais capitalistas, patriarcais, racistas. Superar essa racialização, não haverá plena justiça e liberdade e igualdade, por exemplo, para toda a população não branca, capitalista, estatal, nacional. E não vamos nos iludir que será possível superá-lo só no quadro do nacional, ou seja, no Brasil. Aí é um desafio que nos remete a uma cosmopolítica, da humanidade, de homens e mulheres, todos oprimidos, explorados, dominados, serem capazes, na sua grande maioria, de não se submeterem mais ao jugo das mais diversas opressões e dominações. Essa, sem dúvida, é a questão maior da contemporaneidade. A questão da justiça, da liberdade e da igualdade como exigência para todos e todas. Como algo que não pode parar numa barreira e que deve retomar radicalmente a relação dos humanos com os não humanos, com os entes naturais, um desafio imenso, mas o único capaz de resgatar efetivamente a dignidade humana. Vamos encerrar a primeira parte do programa Crítica Revolucionária de hoje com um samba clássico já, de Ney Lopes e Wilson Moreira, cantado por tanta gente boa, e com a interpretação clássica da grande e extraordinária cantora Clara Nunes. Coisa da Antiga, com Clara Nunes, de Ney Lopes e Wilson Moreira.

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7: Vamos trabalhar. 15 horas e 31 minutos.
8: 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Falamos a primeira parte sobre esse contexto político brasileiro internacional. A partir dessa perspectiva democrática revolucionária, da emancipação, da instituição da liberdade e igualdade sem limites, no sentido mais radical, abrangendo todos os humanos, com uma outra relação com ela, com seres da natureza, terminamos com coisa da antiga, que remete a esse universo de uma cultura popular, de um complexo histórico social afro-brasileiro, banto-brasileiro, do partido alto, o samba de terreiro, os batuques de terreiro, as razões da batucada, como eu constantemente me refiro, e que é um universo de práticas e sociabilidades, de uma riqueza, uma diversidade extraordinária, que marcou profundamente as lutas populares do Brasil e as criações populares. E tem a ver também com essa disputa político-social intensa, pelo, vamos dizer, a constituição de identidades nacionais, também entra nessa dinâmica a partir das décadas de 20 e 30, do século passado, do século 20, sendo tramada a nível musical, de gêneros musicais nacionais, sendo evocados pelos estados nacionais como símbolos da nacionalidade, mesmo sendo criações populares, não? No caso brasileiro, o samba como uma criação popular, com um núcleo civilizatório afro-brasileiro, mais especificamente banto-brasileiro, ou seja, dessa África centro-ocidental atlântica. Essa África banto, a zona congo-angolana, congo-angola, tão importante e vital nesse universo que remete a sambas, batuques, capoeira, capoeiragem, candomblé angola, candomblé de caboclo, jongo, candombe. Aqui não me refiro ao candombe afro-uruguaio, é o candombe afro-mineiro. As pessoas esquecem, às vezes não sabem, né, que além do importante gênero musical, que antes de se configurar como um gênero musical que a gente remete ao Uruguai, afro-uruguaio, ele era realmente uma prática africana, de raiz banto, no Rio da Prata, incluindo aí a Argentina, Buenos Aires, que se articula numa história complexa com formas do tango, do tangó, antes desse se configurar tal como é um gênero musical do Rio da Prata, né? no final do 19, início do 20. Então é bom a gente frisar isto e lembrar que a Rádio Com tem um programa dedicado ao tango. Seu Zé Luiz apresenta o tango, portanto, que surge a palavra, remete, sem dúvida nenhuma, o tangó, remete esse universo das línguas do Kikongo, do Quimbundo, portanto, línguas do universo da África Banto. Antes do aluvião, a verdadeira, entre aspas, invasão dos imigrantes italianos, né? A extraordinária imigração italiana que transforma profundamente Buenos Aires e Montevideo, Argentina e Uruguai, numa intensidade maior do que o caso brasileiro, sem dúvida nenhuma, politicamente, culturalmente, e vai marcar profundamente a questão do tango. Esses elementos da negritude do tango vão ser submergidos, não acabam, sem dúvida nenhuma, estão presentes alguns elementos na dança, na configuração musical, mas eles vão ser transformados radicalmente por essa marca europeia que vem com a imigração especialmente italiana, não só com esta, redefinindo profundamente, inclusive, a cultura do Rio da Prata. Também a própria questão das sociabilidades populares, no sentido do próprio futebol, futebol uruguaio e argentino, que tem uma presença negra, o futebol uruguaio em especial, notável, importante, até figuras míticas, a gente pode falar, como Dom José Leandro Andrade, década de 20, um craque extraordinário, um dos maiores jogadores da história do Uruguai, que marca o Uruguai naquele momento do famoso bi do futebol nas Olimpíadas e a primeira Copa do Mundo, a de 30. Mas nós temos então um universo extraordinariamente marcado no Brasil, com ainda maior intensidade, pelo fluxo da escravidão. Depois vem a imigração europeia e outras. A escravidão marca profundamente, configura profundamente a escravidão africana. Ela configura também a própria escravidão indígena, que é mais notória, é claro, na região amazônica, hoje no Brasil amazônica, área do Grã-Pará, Maranhão e Grã-Pará, nas antigas, né, denominações, no caso do Império Português. Depois, também a região que tem a ver hoje com o Centro-Oeste, São Paulo, as descidas dos bandeirantes, né, com relação à captura de guaranis e outras populações nativas, milhares, séculos 17, 18, principalmente o 17, a escravidão indígena marca esse mundo do universo dos chamados bandeirantes, e a escravidão africana se adensa, vamos dizer, em todo o corpo da América Portuguesa, com maior intensidade, do 18 ao longo do século 18 e no século 19. Os números são sempre impressionantes, são sempre notáveis e tristes, mas eles são importantes, que eles nos evocam parte dessa realidade, uma parte notáveis. Podemos ver como escravos exportados da África no século XVI, totalmente para as Américas, os que saem. São 277.505 no século XVI, os dados são bem confiáveis, principalmente no 18 para o 19, até a questão do tráfico ilegal, que aí fica no 18, 19, até no 19, com o tráfico ilegal, que começa na década de 20, no caso de Cuba, que é domínio colonial do Império Espanhol, e vai até a década de 1866, 67. E o caso brasileiro, o ilegal, vai de 1831 a 51. O século 17, os escravos exportados da África para as Américas, vocês veem um número impressionante de 1.875.631. Século 18, mais de 6.494.000 seres humanos. E do século 19, mais de 3.873.000. Sendo que no século 19 é o século do liberalismo, é o século dos Estados Nacionais, sendo que a partir de 1807 os Estados Unidos não recebem mais tráfico legal de escravizados. Reproduz os escravizados, os escravos, dentro do território do Estado norte-americano. As regiões de desembarque os números também impressionam. O Brasil recebeu desse total de desembarcados, que é cerca de 10.711.516, o Brasil recebeu mais de 4.864.000 seres humanos escravizados. O Caribe Britânico, 2.318.000. América Espanhola, 1.292.000. Caribe Francês, 1.120.000. América Holandesa, 444.000. América do Norte, 388.000. Caribe Dinamarquês, mais de 108.000. A Europa, que teve aqueles escravizados que foram para a Europa. Não podemos esquecer que nos séculos XV, XVI, Lisboa e Sevilha chegava a ter mais de 10 mil escravizados africanos. Escravos africanos. A África, escravizados, no caso, que vão para Cabo Verde, por exemplo, dá mais de 155.000. O total são 10.700.000.

abusiva desses escravos, dessas escravas, de diferentes regiões da África, mas de forma dominante, cerca de 70%, no geral, grosso modo, da África Banto, da África da zona Congo-Angolana. É uma dominação profunda, é uma configuração profunda. É impossível não entender para entender o Brasil e uma parte da história das Américas decisiva, sempre partimos daí. Para entendermos a própria escravidão indígena, para entendermos depois a imigração europeia. Ou seja, nós temos que levar em conta decisivamente os processos históricos que conformam esses fluxos de escravização. E, felizmente, nós temos já uma pesquisa histórica consolidada, rica, realmente muito importante nesse sentido. Este ano mesmo, a Universidade Federal Fluminense publicou, de autoria do historiador já falecido norte-americano Joseph Calder Miller, Mar de Dívidas, um livro extraordinário sobre essa conexão Brasil-Angola, do capitalismo mercantil, da forma escravocrata, então, de 1730 a 1830. Um livro muito importante, extraordinariamente importante, editado pela Universidade Federal Fluminense. Já que, como dizem os prefaciadores, a covardia das editoras particulares, que muitas vezes pecam pelo modismo e não por publicar uma obra clássica extraordinariamente importante. Um livraço, também mais de 800 páginas, um livro muito importante. Como também, para falar de outro livro, e aí relacionado à experiência da escravidão e do pós-escravidão norte-americano, do grande pensador William Du Bois, pela editora Boitempo, mais importante editora marxista do Brasil, Reconstrução Negra, livro de 1935, deste pensador afro-norte-americano tão importante, William Du Bois, é uma obra muito, muito importante, que trabalha com de 1860 a 1880, trabalha esse período da Reconstrução Negra, de uma, podemos dizer, uma revolução democrática após o final da escravidão, a luta já importante na Guerra Civil, da Guerra de Secessão, entre 1861 e 1865, os escravos se tornando sujeitos livres, rompendo realmente radicalmente com a ordem escravocrata do sul dos Estados Unidos, e depois essa Reconstrução Negra, e depois a derrota dessa Revolução Democrática e uma contra-revolução capitalista das elites escravistas do sul, com o beneplácito das elites do norte do Estado Nacional norte-americano, retirada das tropas da União meados da década de 70, e o regresso da ordem com o terror do Jim Crow, terror racial, os linchamentos, o racismo institucionalizado num apartheid cruel

Entretanto, nós temos aí, com estas obras, um momento muito importante e significativo, com dois lançamentos, dois livraços relacionados à escravidão nas Américas. O Mar de Dívidas, de Joseph Calder Miller, que remete a Angola, ao Brasil, um baita de um livro, que é uma obra muito importante, muito rica. E, por outro lado, Reconstrução Negra, do pensador afro-norte-americano William Du Bois, uma figura notável que nasceu lá em 1868 e falece nos Estados Unidos, e falece em território, acho que em Gana, na África, em 1963. O homem é quase centenário, uma figura de inúmeros livros importantes, e esse talvez seja a sua maior obra. E numa fase, e aqui está um crítico do marxismo, na sua fase marxista, sua obra mais importante é como um pensador marxista, original, singular, de um marxismo afro-norte.

norte-americano muito próprio e que faz parte de uma história, né, do marxismo negro, que aliás tem um livro do Cedric Robson publicado também já no Brasil há 1, 2 anos, Marxismo Negro, mas que é outra história, hein? Mas esse conceito, né, tem uma figura notável de marxista de Trinidad e Tobago, que nos remete ao Caribe, que é Sir William Lionel James, autor dos Jacobinos Negros também, da Boitempo. Um autor extraordinário, historiador, pensador político, filósofo, chamado também na Europa como Platão Negro. De certa forma, é aquela coisa eurocêntrica, mas evocando a genial obra de pensamento do Sir William Lionel James, um marxista negro de Trinidad e Tobago, extraordinário, uma figura, uma das maiores da esquerda revolucionária do século XX, marxista, para além do marxismo, né? Dialogou com um grupo importante do marxismo norte-americano, onde estava a marxista de origem russa, a Raya Donaevsky, e outras figuras num grupo chamado um Coletivo Correspondentes, coletivo revolucionário, com um produtor de uma revista do marxismo norte-americano, importante lá nas décadas de 40, 50. E por outro lado também no pan-africanismo, né, na luta anticolonial na África. Também é importante lembrarmos que ele se correspondia e teve articulação com o Grupo Socialismo Barbário, importante grupo revolucionário antistalinista, que rompeu com o trotskismo, como ele, Cyril Lionel James, foi trotskista. Eles rompem com o trotskismo e cria esse grupo com Raya Donaevsky e com outras figuras importantes da esquerda revolucionária norte-americana, marxista. E, por outro lado, eles têm contato e conexão muita com o Socialismo Barbárie, fundado por Claude Lefort e por Cornelis Castoriadis. Conexão muito de diálogo com Castoriadis. Ainda Castoriadis ainda marxista, ainda nos anos 50 para 60. Depois ele rompe com o marxismo. Mas isso é outra história político-teórica. Mas, então, é uma obra extraordinária do Sir Lionel James, assim como a do grande William Du Bois, Recursão Negra, dele como pensador marxista afro-norte-americano. Eu vou tratar mais especificamente em outros programas Crítica Revolucionária sobre esse livro do Du Bois, assim como sobre O Mar de Dívidas, que eu comecei a ler ambos os livros. Então vai levar tempo, mas pretendo fazer programas especiais sobre essas obras tão importantes. Recursão Negra, essa obra dessa memória rica. Uma memória muito rica, importante, da luta política revolucionária afro-norte-americana, no caso específico. Do Atlântico Negro, para usar o termo de Paul Giraud, livro tão importante deste autor. Então nós temos aí uma história, uma dura história, né, do terror racial, o Jim Crow nos Estados Unidos, um apartheid bem anterior ao da África do Sul, que nos remete ao século XIX, a segunda metade do século XIX e a toda a primeira metade do século XX, entrando na segunda metade. A luta dos direitos civis é um movimento contra esse domínio legalizado. Mas essas estruturas se renovaram. Então, vocês veem que o grande número de afro-norte-americanos, como afro-brasileiros, que são nesse processo de dominação capitalista racializada, são destinados majoritariamente à morte ou às prisões, à pobreza e à prisão. Basta ver o sistema penitenciário brasileiro e o norte-americano, por excelência. Empresas privadas e são fábricas de produzir criminosos e morte. A pena de morte em vários estados. Então, essa é uma história tenebrosa de muita injustiça e dor. E que tem sua origem nessa derrota dessa revolução democrática do pós-Guerra Civil dos Estados Unidos, esse período da Reconstrução Negra, e depois a derrota dessa revolução democrática. E aí a vitória de um projeto republicano, autoritário, oligárquico capitalista, de uma forma quase, a gente pode dizer, neo-escravista, né? Quase, quase
que esse terrorismo racial de Jim Crow, que é algo realmente das formas mais abjetas de dominação político-social da história das Américas e do mundo moderno, sem dúvida nenhuma. Inspirou muita dessa legislação ao nazismo, para ver o que foi isso. O que foi isso está no coração dessa república, que é a República Norte-Americana. Como em filosofia política séria se denominar como uma república democrática, isso, a República Norte-Americana, até os anos 60, pelo menos, do século passado. É uma filosofia política pífia, não só eurocêntrica, mas totalmente de péssima qualidade. E aí eu estou criticando mesmo figuras como Hannah Arendt, que é uma filósofa política de muita qualidade, na verdade. Mas aí há um limite profundo da sua reflexão filosófica política. Porque não pode se compactuar com isso no sentido do domínio de uma reflexão filosófica política séria. Ou seja, não pode se denominar, conceituar como uma democracia, uma república que tem uma ordem de apartheid, de terror racial, de linchamento, que vendiam até como cartão postal ao longo da primeira metade toda do século XX e final do século XIX. Então, isso não é democracia, nem aqui, nem na Conchichina. Isso é uma república racista, de apartheid, abjeta, que não pode ser defendida jamais. Isso aí é inaceitável. Então, nós não podemos esquecer isso. Nós não podemos compactuar com essas formas políticos-sociais que marcam tão profundamente a história, no caso dos Estados Unidos. E de outra forma, é claro, o ordenamento capitalista e republicano brasileiro teve desigualdades profundas em um núcleo racista que persiste, é no dominante e está no coração do capitalismo brasileiro. E sem ultrapassar o capitalismo, não vamos ter o final da desigualdade étnico-racial, articulada com outras desigualdades, sem superar o capitalismo. Não haverá o capitalismo com essa justiça plena nesse aspecto como em outros. Só superando as formas capitalistas, superando a acumulação de capitalista e esse Estado moderno nacional que é capitalista, no caso brasileiro, da periferia. Notório. Então a gente não pode ocultar isso. Quer dizer, não há como superar essa desigualdade e outras desigualdades sem superarmos esse Estado, sem superarmos esse ordenamento político-social e econômico. Não vai ser com governos progressistas de centro-esquerda que a gente vai superar isso. Vai ser com revoluções político-sociais, revoluções democrático-libertárias, com a criação de formas sociais radicalmente, podemos usar o sentido, comunais, socialistas, democrático-revolucionárias, afirmadoras radical da liberdade, da justiça, da igualdade, destruindo essas estruturas de dominação e opressão e exploração. Sem isto, nós estamos só criando ilusões. Que essas ilusões possam nos agradar ou agradar parceiros dos progressistas é apenas um jogo pífio. Efetivamente, a realidade, a dura realidade, a efetiva realidade histórica é esta. Sem superarmos o capitalismo e o Estado capitalista periférico brasileiro e o ordenamento internacional capitalista, não superaremos o racismo nuclear existente nesse capitalismo, nestes capitalismos. E a ordem patriarcal aí articulada também. Vamos encerrar o programa Crítica Revolucionária de hoje com, de Adriane Moreira, de autoria de Tiago Monteiro e Renato Fontes, Sorriso de Sambista. Boa tarde.

0: 16 horas e 1 minuto.
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Alô, muito boa tarde. São 16 horas e 14 minutos em Pelotas. Hoje, 29 de maio de 2026, 18 graus, predominantemente nublado. A gente vai de música. Esse é o Navegando. Essa é a Rádio com 104.5 e a gente vai de som.

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Agora são 16 horas 26 minutos em Pelotas, 18 graus ainda, hoje 29 de maio, maio está indo embora, domingo é o último dia de maio, segunda-feira, 1º de junho, já estamos no meio do mês. Meio do mês não, meio do ano. Bom, boa tarde para todos, a gente ouviu nesse primeiro bloco a música Cartinha para o Leblon, Taiguara, dele, do Fotografias, de 1973, Vale Quanto Pesa, Luz Melodia, dele, do Pérola Negra, também de 73, Chachados e Perdidos, Walter Franco, dele, do Ou Não, de 73, e Slogan com Cassiano, música dele, do Apresentamos o Nosso Cassiano, de 1973 também. A gente vai para os apoiadores e voltamos já.

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Agora são 17 horas 28 minutos e da outra vez eu li tudo que tinha tocado, conversei e, não, e o meu microfone estava abaixo, mas tudo bem. Agora nesse... Vamos ver onde que a gente falou aqui. A gente tocou Até Mais Ver com Sá Rodrigues e Guarabira, do Terra, de 1973, aliás, se diz Universal. Pra quem assina o Clube do Vinil, foi o disco que chegou esse mês pra gente, o Terra, de 1973. Uma Vida Só, Pare de Tomar a Pílula, com o Odeio José, dele, de 1973. Sem Mais Adeus, Francis Raime, música dele, do Vinícius de Moraes, também de 73. Tatuagem, Chico Buarque, dele, do Rui Guerra, do Calabar, de 73. Nem Paletó, Nem Gravata, Marcos Valle, dele, e de Paulo Sérgio Valle, do Previsão do Tempo, 1973. Águas de Março, Antônio Carlos Jobim, com ele, do Matita Perê, de 1973, a música dele, né? E a gente vai para os apoiadores e volto com o último bloco.

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gente, agora são 17h31, a gente vai pro último bloco e eu já vou me despedindo, dizendo para vocês que segunda-feira a gente tá por aqui. Um bom final de semana a todos, um beijo e até segunda-feira.

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Muito boa tarde, amigos ouvintes. Estamos chegando aqui no Prefixo da Cidadania, 104.5 FM Rádio Com, para a apresentação do programa Nativismo Sem Fronteiras, destacando os cantadores da Pátria Pampa, músicos, poetas, intérpretes que valorizam as nossas raízes culturais. Sexta-feira, 29 de maio de 2026, 18 horas e 6 minutos, temperatura 17 graus. Saudamos a todos que estão conosco na audiência e parceria do nosso encontro com a música nativista até às 19 horas. Um grande abraço, um ótimo final de tarde, saúde, paz, felicidade, fé e esperança sempre. WhatsApp do programa 991-870505. O Rio Grande do Sul perdeu nesta sexta-feira um dos principais nomes da música nativista, Pedro Hortaça. Faleceu aos 83 anos. Ele era o último tronco missioneiro. O artista ajudou a levar a cultura das missões jesuíticas para todo o país. A identificação de tronco missioneiro inclui Hortaça e os compositores Noel Guarani, Senair Maiká e Jaime Caetano Brown. Artistas conhecidos por forjar uma nova identidade da música regional, caracterizada por críticas sociais e valorização da história do Rio Grande do Sul. Natural de São Luís Gonzaga, Hortaça estava internado no Hospital de Clínicas de Ijuí, na região noroeste do estado. Ele havia passado por uma cirurgia na quinta-feira, dia 28. Segundo familiares, ele sofreu 3 paradas cardíacas e faleceu na madrugada desta sexta-feira. Ele será o exemplo mais lindo de resiliência, coragem, força, gratidão, meu pai. Abre aspas na voz da filha Marianita Hortaça em um post nas redes sociais. Hortaça enfrentava problemas de saúde desde maio do ano passado, devido a um edema pulmonar e pneumonia. Ele também estava em tratamento de problemas vasculares e também de diabetes. E nesta semana, ele precisou amputar a outra perna e foi transferido para a unidade de terapia intensiva UTI, onde morreu. A cerimônia de despedida teve início às 11 horas em Juiz, no dia de hoje, no CTG Farroupilha. E às 14h30 o corpo foi levado para São Luís Gonzaga, onde será velado na Câmara Municipal. A Prefeitura de São Luís Gonzaga decretou luto oficial de 3 dias em razão do falecimento do artista. Pedro Hortaça teve atuação marcante na valorização e divulgação da cultura jesuítico-guarani e da identidade missioneira, levando o nome do município para diversos palcos do Brasil e do exterior. Ele foi autor de músicas como Pedro, como Time de Galo, que a gente está ouvindo de fundo, Bailanta, do Tibúrcio. A última canção lançada por ele foi Pena Guarani, em parceria com o filho Gabriel Hortaça. Com suas canções, atuava na defesa dos povos indígenas e ele destinava parte das arrecadações, dos shows, para aldeias indígenas e reivindicava melhorias para as suas comunidades. Em abril de 2025, ele recebeu o título de Doutor Honoris Causa da Universidade Federal de Santa Maria. Em outubro, também recebeu a homenagem da Universidade Federal do Pampa, Unipampa, ambos em reconhecimento ao legado de arte, cultura e identidade deixado por ele ao povo gaúcho. Nossa homenagem, então, vai, como destaca agora, trazendo a marca que foi presente sempre na história das canções, nos shows em que ele participava. De muitos e muitos anos já tive a felicidade de conhecê-lo pessoalmente em transmissões que a Rádio Com fez nos festivais, principalmente lá em São Lourenço do Sul. E sempre conversávamos com ele, sempre muito atencioso, sempre
voltado para as questões da sua terra, da sua São Luís Gonzaga, de seus irmãos da etnia indígena. E aí está então Timbre de Galo, o tema que marcou o Pedro Hortácea e outros mais que nós vamos homenagear no dia de hoje.

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Nossa homenagem a Pedro Hortaça, faleceu hoje aos 83 anos em Ijuí, sepultamento amanhã na sua terra natal, São Luís Gonzaga. E claro que a discografia do Pedro Hortaça é imensa, rica, valiosa em todos os sentidos. E como sempre fazemos, a gente vai sempre registrando aqui na nossa programação da música nativista, recordando agora como o grande amigo e saudoso Pedro Hortaça que nos deixou. 18 horas e 23 minutos, 18 e 23. Depois a gente vai trazer, claro, como sempre fazemos, os cantadores aqui do Sul, para também homenagearmos os amigos e amigas cantores e compositores do nosso Sul do Rio Grande. Trazendo agora os destaques do nosso aplicativo. Você pode ler na íntegra no nosso site, o www.radiocom.org.br. 140 quilos de carne regular retirados do comércio em 2 semanas. Chapa PDT-PT lança movimento Coração Gaúcho em Pelotas e inicia agenda pela Zona Sul. Brizola e Preto chegam a Pelotas amanhã para a caminhada e plenária regional. Quase 100 expositores tomam a Praça Coronel Pedro Osório neste fim de semana. Júlio das Pretas começa a ser construído na segunda-feira com reunião aberta à sociedade civil. 100 quilos de carne sem rotulagem e sem inspeção apreendidos em mercado na Sanga Funda. Celíacos, patrimônio e vida cotidiana. O que duas exposições em cartaz dizem sobre pertencer. 105 veículos abordados em 8 e 8 atuados na Mega Blitz do Fragata. Velocidade técnica sob avaliação. Equipes do SAMU de Pelotas disputam a Olimpíada Estadual em Porto Alegre.

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2: Agora são 18 horas e 28 minutos, 18h28. Abraçando os amigos, amigas sempre presentes no nosso encontro com a música nativista aqui na Rádio Com, em especial no nosso WhatsApp 991870505. Lembrando que amanhã, às 7h30, a gente faz parceria com o Jaime Camargo no programa Comunidade Campeira, a partir das 7h30, com sorteio também de erva mate, especial para quem estiver na escuta do programa ou quem acionar o nosso WhatsApp 991870505. Um abraço para o Jaime Camargo. Também para a Mamaia conosco em Santa Vitória do Palmar, para as demais da família, para a Claudinha, o Kleber, a Cleusa, a Carla, o Juruna, para todos aí, para a Sônia. E também um abração para o Carlos Eduardo conosco lá no Obelisco, um beijo especial para a esposa Lourdes, que está nos acompanhando nesse horário. Rádio companheiro Roger Pérez, que esteve por aqui. Também um abraço para a dona Rosa Amaro, para o Flamir e para a Cris lá no Laranjal. Uma saudação para o Ivon Lopes conosco lá em Bom Jesus, o Beto e a Elza aqui em Pelotas, o Alexandre Salóis, a Sabrina. Um abração também para o Zé Alveri, o Jacques em Santa Catarina. Um abração também para a dona Ana Miranda, Marco Miranda, para Elis Manete, dona Sali, Yasmin, o Adilson, Cláudio Honor, mateando nesse final de tarde, aquele abraço. Também para o nosso amigo, o Adão Rubira, também, um grande abraço, obrigado pela parceria. Uma saudação também para Cris Pereira, o nosso amigo Serginho no Fragata, também para o Carlos Pereira, um abração para o Celso Bono, vem a poesia agora, Celso. Um grande abraço para o meu amigo. E para os caroneiros e caroneiras que estão nos prestigiando. Ah, o Leandro Sebastião, lá em Bituba, Santa Catarina. Um abração para ele, para Rafaela e também para a filhota, a Cecília. E um abração para o nosso amigo Moacir Sebastião, nossa querida avó Marieta. E para os caroneiros e caroneiras que estão conosco nesse horário. Tem uma poesia, então, que a gente vai destacar agora, recordando o nosso saudoso Delcy Oliveira, sempre foi parceiro da nossa Rádio Com, né, nos deixou já, acho que o ano passado. Ele era de Pinheiro Machado, de Cacimbinhas, como ele gostava de dizer. Trazer esse tema aí, Meu Pai e Eu, tema do Antônio Augusto Ferreira, com a declamação marcante, recordando o Delcy Oliveira. Vamos ouvir.

Eu fui criado assim, gato selvagem nos arredores da cidadezinha, guri sempre fugido pros potreiros, onde pastavam vacas e cavalos, e eu por eles já sentia estima, e esse fascínio que até hoje sinto. Nenhum cuidado me zelava a vida, queria era viver a liberdade, e aprendi a defender-me dos perigos por puro instinto. A importante pessoa dessa infância foi meu pai, mas meu pai era assim, a lei, o aço, o que não transigia em meus deveres. Só sabe Deus o que terá passado em sua vida pobre, o sofrimento como que o dotara de uma carapaça que o fazia parecer imune à fome e à sede, para que moldasse o corpo em argamassa. Hoje penso que a força da cobrança ensinou-me a esgrimir contra a parede. As suas bondades eram dissimuladas aos meus olhos, que só ouviam duro, teso e forte. Para mim, meu pai era um palanque, assentado à frente do seu rancho, insensível ao frio ou ao cansaço, incapaz de desviar-se do seu norte. Nem nas amargas maldizia a vida. Nunca lhe ouvimos uma voz de queixa, pois não se permitia comiseração. Muito ao contrário, reagia duro. A vida é luta, vence o mais capaz, o que mais suar sobre seu eito, o que mais cedo madrugar. Em pequeno, muito vagamente lembro seu colo, substituindo a mãe que já se fora. Mas essa imagem me é tão remota que raras vezes a reconstituo. O tempo que me vem mais à memória é o do guri, que mal a lei saía, largava tudo pra voar na rua. Eu amava meu pai e não sabia, ou se sabia, tratava de ocultá-lo de mim mesmo. As manifestações de afeto familiares pareciam perturbar-me a natureza. Eu era apenas um menino que se omitia em demonstrar ternura, temendo que algum gesto de carinho pudesse confundir-se com fraqueza. Havia vezes em que eu o odiava e o rejeitava ao me sentir sozinho, porque cobrava cada ato falho, porque ralhava contra qualquer falta que pudesse levar-me ao descaminho. As palavras de meu pai eram tais ordens que se devia cumprir de qualquer jeito. Dessas palavras e dos gestos fortes ficou-me para sempre esse preceito do amor ao trabalho e à família. Mas o trabalho, nesses longes tempos, era de sol a sol, áspera trilha que se devia abrir com toda a força e renovado vigor a cada dia, a vida inteira. Já a família se agrupava muito, toda a pobreza era irmãmente repartida, e a dor e a enfermidade eram veladas em conjunto. A cada filho que se emancipava suando seu salário, o tratamento de meu pai ficava ameno, talvez mais doce, um pouco mais sereno. Mas a cobrança seguia ao necessário. Nunca o vi chorar. Seus sentimentos eram tão cerrados que foi preciso me fizesse homem para desvendar o seu amor imenso. Esta descoberta veio aos poucos. A idade chegara para todos.
A lei passou então a ser mais branda e o cuidado talvez menos intenso. Eu que me fiz adulto antes do tempo, saí de casa como um filho sai, sem saber o quanto a rua me ensinara, nem atinar a força da argamassa que herdara de meu pai. Nem eu mesmo sabia de que pedra eu era feito. Tinha meus sonhos e a insegurança daquele que começa, quando atirei a vida sobre os ombros e parti para o mundo a me provar. O medo de ser frouxo me assustava. Eu sabia que atrás de cada esgrima havia uma parede que não me deixaria recuar. 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

Agora, 18h40, ouvimos a poesia, então eu dediquei esse tema especial para meu prezado amigo Celso Bonoff e para o pessoal todo que gosta de poesia, Meu Pai e Eu, na voz do Delci Oliveira. 18h40, vamos destacar agora os cantadores aqui do Sul, alguns temas para homenagear a todos vocês que estão na escuta, nos prestigiando e parceiros sempre do Nativismo Sem Fronteiras aqui na Rádio Com. Para ouvir Tomando Mate, primeiro tema, Desencontros do Tempo, e vamos fechar com Meu Rancho.

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Agora, 18h54, o tema que nós ouvimos antes no bloco foi... Aliás, o primeiro tema, claro, foi com Márcio Nunes Correia, autor de Pra Ouvir Tomando Mate, uma melodia do Diego Espíndola. Depois, Desencontros do Tempo, Vanidade, na voz do Everson Maré. E agora, o Luiz Marenco, Meu Rancho. Mamãe curtindo Luiz Marenco em Santa Vitória do Palmar. Um grande abraço para todos os demais também que estiveram conosco. Muito obrigado, já me despedi antes, mas o pessoal está dando uns recados aqui. A gente está agradecendo porque gostaram também, né, da homenagem que a gente fez ao saudoso agora Pedro Hortaça, né, que nos deixou no dia de hoje. Então, obviamente, para atender a todo o pessoal, né, que esteve nos escutando e fizeram as suas manifestações sobre a vida, carreira, né, e o legado do Pedro Hortaça, vamos encerrar ouvindo o tema Missioneiros, na voz do Pedro Hortaça, e que agora se junta lá aos demais parceiros dos Troncos Missioneiros, Quarteto Senair Maicá, Jaime Caetano Brown, Noel Guarani, e daqui a pouco por lá fazendo também a sua prosa e verso, o Pedro Hortaça. Por enquanto, estamos aqui, né, fazendo e prestando as homenagens, né, até amanhã, quando será feito o sepultamento do Luiz Hortaça lá na sua querência São Luís Gonzaga, que o velhinho lá de cima o receba com um forte abraço e um saudoso, né, até breve, dos amigos, né, que fizeram suas manifestações ao Luiz Hortaça. Hoje a gente acompanhou muitos e muitos amigos fazendo saudação para ele, né, que merece mesmo ser homenageado nesse momento final também, né, de descanso, porque teve uma trajetória final de muita dor, muito sofrimento, né, na passagem final, e que agora, por certo, terá seu descanso eterno e merecido. Luiz Hortaça, Missioneiros, voltamos segunda, bom final de semana, e amanhã, 7h30, estou aqui juntamente com o Jaime Camargo, né, com o Comunidade Campeira. Um abraço, pessoal, obrigado pela escuta, obrigado pela parceria.

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Se alguém ou você lembrou-se.

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E eu não sou Pelé nem nada, se muito for eu sou um. Então fazer um gol nessa partida não é fácil, meu irmão.

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